0: à gravidez e ao parto. Luana Karen.
1: O risco de morte por doenças cardiovasculares diminuiu 4% entre beneficiários do Bolsa Família. As hospitalizações por abuso de álcool e outras drogas caem 17%.
2: Na apresentação da Voz do Brasil, Mariana Jungmann e Luciano Seixas.
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2: Entregas na saúde e na educação.
0: Em Juazeiro do Norte, no Ceará, ônibus escolares e unidades odontológicas móveis estão sendo destinadas a municípios do estado.
2: O repórter Nazi Brum tem os detalhes ao vivo aqui no estúdio da Voz do Brasil. Boa noite, Nazi.
3: Olá, boa noite, Luciano, Mariana, ouvintes da Voz do Brasil. Olha, são 40 novos ônibus escolares que vão para o transporte escolar em 40 municípios do estado. Um investimento de 18 milhões de reais por meio do novo Programa de Aceleração do Crescimento Novo PAC. Os veículos contam com equipamentos de segurança e todos possuem ar-condicionado, o que dá mais conforto para as crianças. No total, o governo do Brasil prevê a entrega de 1.500 ônibus escolares em todo o país no programa de renovação de frota. Já na área da saúde, o Ceará está recebendo 29 unidades odontológicas móveis que vão fornecer atendimento em áreas remotas ou de difícil acesso. Essas unidades realizam procedimentos clínicos, ações de prevenção e promoção da saúde bucal, ampliando o acesso à população aos serviços do Sistema Único de Saúde. E o presidente Lula participa daqui a pouco dessas entregas lá em Juazeiro do Norte. Mariana e Luciano.
0: Obrigada, Nazi Brum, pelas informações ao vivo aqui na Voz do Brasil.
2: Uma obra estratégica que promete reduzir custos no transporte e aumentar a competitividade do Brasil.
0: Também lá no Ceará, o presidente Lula entregou hoje mais 100 quilômetros da ferrovia transnordestina.
2: Quando pronta, ela vai transportar mais de 30 milhões de toneladas de cargas por ano, integrando o Nordeste aos principais corredores logísticos do país.
4: A bordo de um trem, o presidente Lula visitou as obras da Transnordestina, no Ceará, e entregou mais 101 quilômetros da ferrovia, no trecho entre Acopiara e Quixeramobim. Também foram entregues 100 novos vagões graneleiros, fabricados pela indústria nacional, para o transporte de grãos e fertilizantes. Outros 433 ainda serão produzidos. Lula anunciou também investimentos de 600 milhões de reais para acelerar a execução da obra e destacou o impacto da ferrovia no desenvolvimento econômico da região.
5: Esta é uma estrada de ferro vital para a perspectiva de desenvolvimento dessa região. Ela envolve o estado do Piauí, envolve o estado de Pernambuco, envolve o estado do Ceará. Mas o Rio Grande do Norte disse que quer um pedacinho dela também. Alagoas quer um pedacinho da estrada de ferro. Rio Grande do Norte quer um pedacinho. Se isso aqui der certo, vai ter um pedacinho para todo mundo, porque essa é a obrigação nossa de levar possibilidade de desenvolvimento para as pessoas desse país.
4: Com a entrega dos novos trechos, a ferrovia passa a contar com 777 quilômetros concluídos. Quando finalizada, em 2027, a Transnordestina terá 1.206 quilômetros de extensão, desde o Piauí até o Ceará, atravessando 53 municípios nordestinos e consolidando um novo eixo logístico. Dos 15 bilhões de reais estimados para concluir a obra, a ferrovia recebeu 11 bilhões até maio deste ano. O ministro dos Transportes, Jorge Santoro, lembra que investir em ferrovias é melhorar a vida da população.
6: Ferrovia cria um fenômeno chamado aglomeração. Juntar atividades econômicas, juntar equipamentos públicos, reduzindo o custo, aumentando a produtividade, melhorando a vida das pessoas.
4: A Transnordestina terá capacidade para transportar mais de 30 milhões de toneladas de carga por ano, reduzindo o custo com transporte e fortalecendo o escoamento de grãos, fertilizantes, combustíveis, cimento e minério. Reportagem Graziele Bezerra.
0: E hoje o presidente Lula esteve em Luiz Gomes, no Rio Grande do Norte, para inaugurar o túnel Major Salles, uma das obras mais importantes do ramal do Apodi, que vai levar água ao oeste do Rio Grande do Norte e reforçar a segurança hídrica da região.
2: O ramal do Apodi vai beneficiar cerca de 750 mil pessoas em 54 municípios dos estados do Rio Grande do Norte, Paraíba e Ceará.
7: Com 6,5 km de extensão, o túnel Major Salles vence o trecho mais complexo do ramal do Apodi e faz a ligação entre a Paraíba e o Rio Grande do Norte. A estrutura recebeu investimentos de mais de R$ 85 milhões e terá capacidade para transportar até 20 metros cúbicos de água por segundo. O ramal faz parte do projeto de integração do Rio São Francisco e, quando concluído, vai beneficiar cerca de 750 mil pessoas em 54 municípios do Rio Grande do Norte, Paraíba e Ceará. Uma obra complexa que vai levar água e desenvolvimento para a região, disse o ministro da Integração e do Desenvolvimento Regional, Valdez Góes.
8: O ramal do Apodi foi R$ 1,5 bilhão. Só o túnel Major Salles foi mais de R$ 80 milhões para fazer. Para a água chegar, matar a sede e produzir emprego e renda.
7: Mais do que uma grande obra de engenharia, o túnel representa esperança para uma região marcada por longos períodos de estiagem. A chegada das águas do Velho Chico significa mais segurança para o abastecimento das cidades, fortalecimento da agricultura e melhores condições de vida para quem convive há décadas com a seca. A ministra da Casa Civil, Miriam Belchior, lembra que foram anos de empenho para realizar o maior projeto hídrico do país.
9: Nós fizemos um número gigantesco de reuniões para resolver problemas. Quantas vezes eu sobrevoei o eixo norte e o eixo leste para ver o andamento das obras. Foram muitos anos para a gente garantir que essas obras estejam hoje beneficiando a população aqui do Rio Grande do Norte.
7: O túnel Major Salles integra o trecho final do ramal do Apodi. Ao todo, o projeto de integração soma 477 quilômetros de canais em dois eixos. Com a obra, 12 milhões de pessoas vão ser beneficiadas em 390 municípios de Pernambuco, Paraíba, Ceará e Rio Grande do Norte. É água para a população do semiárido, mais produção e mais dignidade a quem sempre precisou conviver com a escassez e a fome, disse o presidente Lula.
5: Eu fico imaginando a quantidade de séculos que o povo do semiárido espera água. A seca é um fenômeno da natureza que a gente não briga com a natureza. Mas a fome, por conta da seca, é falta de credibilidade, de caráter de quem governa o país ou os estados.
7: No Rio Grande do Norte, o governo do Brasil também entregou 20 ônibus escolares por meio do novo PAC. Os veículos vão reforçar o transporte de estudantes, principalmente nas áreas rurais. Reportagem Pablo Mundim.
0: As empresas estatais federais brasileiras tiveram lucro de quase R$ 170 bilhões em 2025.
2: Um aumento de 45% em relação ao ano anterior.
0: Mais recursos e também mais investimentos para políticas públicas de apoio ao cidadão.
10: O lucro acumulado em três anos se aproxima dos R$ 484 bilhões. Os dados estão no relatório agregado das empresas estatais de 2025, divulgados nesta quinta-feira pelo Ministério da Gestão. Quase 5% de toda a riqueza produzida no país foi resultado de investimentos das estatais federais. 2025 também marca o crescimento dos investimentos dessas empresas. São R$ 115 bilhões e 900 milhões, um aumento de 115% comparado a 2022. A Conab, por exemplo, executou o maior programa de aquisição de alimentos da história. Foram compradas aproximadamente 88 mil toneladas de alimentos em 2025. E a Petrobras atingiu a maior produção de petróleo desde quando foi criada. De acordo com a secretária de Coordenação e Governança das Empresas Estatais, Elisa Leonel, para além do lucro expressivo e da contribuição com o orçamento do país, o impacto social dessas empresas é bem claro no dia a dia da população brasileira.
11: A Embrapa, com a pesquisa agropecuária, que gera uma segurança alimentar e uma produtividade no campo brasileiro inestimável. As empresas hospitalares, que têm prestado apoio fundamental ao SUS, são cerca de 51 hospitais nas redes hospitalares de empresas estatais federais. E os aeroportos regionais, por exemplo, que a Infraero gere e que são necessários num país de dimensão continental.
10: Outro ponto de destaque é a atuação de estatais como o Serpro, que usa as melhores tecnologias para garantir soberania digital, processando e armazenando em território nacional os dados dos brasileiros. Reportagem Carlos Oliveira.
2: O Bolsa Família traz impactos na saúde dos beneficiários.
0: Foi o que mostrou estudos da Fiocruz com organizações parceiras.
2: O risco de morte materna, por exemplo, é 30% menor entre quem é atendido pelo programa.
1: Reduzir a pobreza faz bem para a saúde. A conclusão é de um conjunto de pesquisas da Fiocruz, que analisou os impactos do Bolsa Família na saúde dos beneficiários ao longo dos últimos 10 anos. Os dados foram divulgados em revistas científicas e mostram a relação entre o programa de distribuição de renda e a redução da mortalidade e da incidência de diversos tipos de doenças em populações vulneráveis, como exemplificou o pesquisador da Fiocruz, Maurício Barreto.
12: Desde a mortalidade materna, a mortalidade infantil, a nutrição infantil, a doenças infecciosas como a tuberculose, HIV, AIDS, hanseníase, né? Ficou muito sólido a ideia de que há um efeito positivo do Bolsa Família na saúde da população brasileira.
1: Entre mais de 4 milhões de bebês nascidos vivos, as gestantes beneficiadas pelo Bolsa Família apresentaram uma probabilidade 11% menor de ter bebês com baixo peso. E o risco de morte por causas relacionadas à gravidez e ao parto foi até 31% menor em comparação com aquelas que não recebiam o benefício. Segundo os pesquisadores, o resultado está associado ao maior acesso ao pré-natal e aos serviços de saúde estimulados pelas condicionalidades do programa. Como explica Rafael Osório, secretário de Avaliação, Gestão da Informação e Cadastro Único do Ministério do Desenvolvimento e Assistência Social, Família e Combate à Fome.
13: As gestantes têm que fazer o pré-natal, as nutrizes têm que levar suas crianças recém-nascidas para fazer o acompanhamento do desenvolvimento, a medição do peso e da altura para saber se a criança está se desenvolvendo bem, a vacinação, condicionalidade. Ela traz a família para o serviço.
1: Ainda entre os achados das pesquisas, está que o risco de morte por doenças cardiovasculares diminuiu 4% entre beneficiários do Bolsa Família. As hospitalizações por abuso de álcool e outras drogas caem 17%. Já os riscos de desenvolvimento de HIV caem 41%, enquanto a probabilidade de morte pela doença é 39% menor. No caso da tuberculose, beneficiários do Bolsa Família tiveram incidência 41% menor da doença. As pesquisas utilizaram dados do Cadastro Único para Programas Sociais do Governo Federal, referentes a cerca de 96 milhões de cidadãos brasileiros, cruzados com informações sobre nascimentos, hospitalizações, notificações de doenças e óbitos. Reportagem Luana Karen.
0: E foi lançada hoje também a terceira edição da Pesquisa Nacional de Saúde 2026.
2: O estudo realizado pelo IBGE e Ministério da Saúde vai investigar o estado de saúde, hábitos de vida e utilização dos serviços de saúde em mais de 140 mil domicílios no país.
0: A edição deste ano traz novidades como a coleta de biomarcadores, como sódio, colesterol, hemoglobina glicada, além de sorologia para chikungunya.
2: A pesquisa começa a ser feita na segunda-feira, dia 6 de julho, e os resultados vão orientar políticas públicas, apoiar a gestão do Sistema Único de Saúde e monitorar metas nacionais na área.
0: O governo do Brasil segue com ações humanitárias na Venezuela, atingida por terremotos que já causaram a morte de mais de 2 mil pessoas.
2: Um hospital de campanha da Marinha foi montado em La Guaira e equipes brasileiras estão oferecendo atendimento, incluindo internação, módulo pediátrico e estrutura voltada a doenças infecciosas.
0: A capitão de Mar e Guerra, Marisa Martins, fala sobre a estrutura de atendimento.
14: A gente tem uma capacidade agora, nesse momento, de até 20 internações por até 48 horas. Temos uma capacidade de 2 leitos de CTI. Conseguimos fazer em torno de 150 atendimentos por dia. Temos um pequeno centro cirúrgico que a gente consegue fazer pequenos procedimentos. O que a gente está vendo muito nesse momento, desde quando a gente chegou até agora, são os pós-traumas, né, que não tiveram assistência depois que foram atendidos, primeiro atendimento, e foram embora. Então a gente está pegando essa segunda fase, pessoas que já são de doenças crônicas, diabéticos, hipertensos.
2: O governo federal também tem transportado toneladas de insumos em saúde e purificadores de água até a Venezuela.
0: A exportação de produtos de defesa brasileiros ultrapassou 1 bilhão e 800 milhões de dólares no primeiro semestre do ano.
2: Uma alta de 29% se comparado ao mesmo período de 2025.
0: Os produtos já chegaram a 150 países por meio de 130 empresas exportadoras.
2: Entre os produtos exportados estão aeronaves, armamentos leves, munições e serviços de engenharia.
0: Para o secretário de Produtos de Defesa do Ministério da Defesa, Heraldo Luiz Rodrigues, esse crescimento foi impulsionado por ações de incentivo do governo do Brasil.
15: Nós estamos investindo bastante, não só a defesa, mas outros ministérios investem também na aplicação de recursos para desenvolvimento tecnológico das nossas empresas de defesa. Esse desenvolvimento, ele capacita as empresas a terem produtos no estado da arte para poder ser vendido. Então, produtos de defesa com alta qualificação e com boa operacionalidade para uso. Então, isso começa aí um processo de fortalecimento das indústrias.
2: Mais de 64 mil procedimentos médicos e sociais foram realizados pela Força Aérea Brasileira em regiões de difícil acesso na Amazônia.
0: A Operação Excelsior percorreu uma rota estratégica pelo interior do Amazonas e do Pará para levar atendimento especializado e exames.
16: O exercício de campanha de emprego de logística, saúde e intendência operacional, o Excelsior 2026, realizou 64.119 procedimentos médicos e sociais em comunidades de difícil acesso, levando atendimento especializado, exames e suporte à população ribeirinha. A ação foi realizada em parceria com a organização não governamental Voluntários do Sertão e percorreu uma rota estratégica pelo interior da Amazônia, passando pelos municípios de Itacoatiara e Parintins, no estado do Amazonas, e chegando na etapa final em Oriximiná. O brigadeiro médico Alexandre de Araújo Melo, comandante do exercício, traz mais detalhes.
17: Os principais desafios foram as grandes distâncias e dificuldades de acesso na Amazônia, o elevado volume de pacientes, a necessidade de assistência multidisciplinar, a limitada oferta local de exames e procedimentos especializados e a garantia da continuidade do cuidado. Esses desafios foram superados por meio de planejamento logístico integrado, emprego de estruturas temporárias de atendimento, atuação de equipes multiprofissionais, mobilização de especialistas e equipamentos, utilização de telemedicina e articulação com as redes locais de saúde para encaminhamento e acompanhamento dos casos mais complexos.
16: Para atender essas comunidades, a FAB mobilizou um hospital de campanha e uma estrutura de apoio logístico capaz de transportar equipamentos, medicamentos e profissionais de saúde para a região. Balsas da Comissão de Aeroportos da região amazônica foram utilizadas no transporte de materiais, enquanto equipes de apoio garantiram a montagem e o funcionamento da estrutura. Além do atendimento médico, a operação contou com ações de acolhimento social e assistência religiosa, oferecendo apoio aos moradores e também às equipes envolvidas na missão. Reportagem Gabriel Pinheiro.
2: Já está em funcionamento a plataforma informa.br para facilitar o acesso a informações públicas do Poder Executivo Federal.
0: Criada pela Controladoria Geral da União, a ferramenta utiliza inteligência artificial para localizar dados disponíveis em diferentes portais do governo e assim apresentar os resultados em um único ambiente.
2: Pelo informa.br, o cidadão pode pesquisar informações sobre áreas como saúde, educação, transporte, segurança e benefícios sociais.
0: Caso o conteúdo não esteja disponível, também é possível registrar e acompanhar pedidos diretamente pelo sistema.
2: Saiba mais sobre a nova plataforma em informabr.cgu.gov.br.
0: Aprender uma nova língua de forma gratuita e direto pelo celular ou computador já é uma realidade para muitos brasileiros que utilizam o Mac Idiomas.
2: A plataforma ultrapassou as 560 mil matrículas em todo o país.
0: O programa do Ministério da Educação agora vai ser integrado ao programa Idiomas Sem Fronteiras para ampliar o acesso dos estudantes.
18: O MEC Idiomas ultrapassou a marca de 564 mil matrículas ativas em todo o país. A plataforma gratuita do Ministério da Educação oferece cursos de inglês e espanhol em formato online, com aulas que vão do nível básico ao nível avançado e podem ser acessadas pelo portal ou aplicativo. Do total de matrículas, mais de 426 mil são para cursos de inglês e cerca de 138 mil para espanhol. Os estudantes têm acesso a teste de proficiência, trilhas de aprendizagem, exercícios, recursos de inteligência artificial para praticar conversação e comunidades de estudo. A plataforma vai ser integrada ao programa Idiomas Sem Fronteiras, fortalecendo a Política Nacional de Ensino de Línguas. A iniciativa busca ampliar o acesso gratuito ao aprendizado de idiomas, melhorar a proficiência dos estudantes e apoiar a formação acadêmica e profissional em todo o país. Para se inscrever, acesse gov.br/mec. Claudimário Carvalho, para a Voz do Brasil.
2: O aplicativo pode ser baixado pelos sistemas iOS ou Android. Já a plataforma pode ser acessada pelo site macidiomas.mec.gov.br.
0: E as inscrições para o ProUni, o Programa Universidade para Todos, abrem no dia 7 de julho.
2: O programa é destinado a quem procura vaga em instituição de ensino superior privada.
0: Saiba quem pode participar.
19: O Ministério da Educação publicou o edital do processo seletivo do Programa Universidade para Todos, o ProUni, para o segundo semestre de 2026. As inscrições são gratuitas e estarão abertas de 7 a 10 de julho, exclusivamente pela internet no endereço acessounico.mec.gov.br. Para se inscrever, é necessário ter completado o ensino médio e ter participado das edições de 2024 ou de 2025 do Exame Nacional do Ensino Médio, o Enem. No exame, o candidato deve ter tirado, no mínimo, 450 pontos na média das 5 provas, sem ter zerado a redação. O edital veda a inscrição para quem declarou ter participado do Enem na condição de treineiro, ou seja, para quem fez o exame apenas para autoavaliação antes mesmo de concluir o ensino médio. Para fins de classificação e pré-seleção no ProUni, será utilizada a edição do Enem em que o estudante conseguiu a melhor média. O resultado da primeira chamada vai ser divulgado no dia 15 de julho no endereço acessounico.mec.gov.br/ProUni. Já a segunda chamada sairá no dia 5 de agosto. Reportagem Júlio César de Oliveira.
2: Mais investimento na educação superior no país.
0: O Ministério da Educação anunciou mais 90 milhões de reais para fortalecer as universidades federais.
2: Do total, 70 milhões de reais vão ser destinados às ações de extensão universitária. Os recursos vão ser distribuídos entre 69 universidades federais e poderão financiar atividades que aproximem o ensino da comunidade.
0: Outros 20 milhões de reais vão ser destinados à criação de cuidotecas, espaços de acolhimento para crianças que funcionarão no período noturno.
2: Mais brasileiros no mundo digital.
0: Pesquisa do IBGE revela que no ano passado 95% dos lares brasileiros tinham internet.
2: É o maior percentual da pesquisa, com um aumento de 1,3 ponto percentual em relação ao ano anterior.
0: O crescimento foi mais acelerado nas áreas rurais e a região norte apresentou o maior aumento no percentual de domicílios com banda larga fixa.
2: A conexão discada, aquela feita pela rede de telefone, foi de apenas 0,2% no Brasil.
0: De acordo com o Ministério das Comunicações, pela primeira vez, mais de 90% da população com 10 anos ou mais utilizou a internet.
2: E essas foram as notícias do Governo do Brasil.
0: Uma realização da Secretaria de Comunicação Social da Presidência da República.
2: Com produção da Empresa Brasil de Comunicação.
0: Fique agora com as notícias do Poder Judiciário e do Congresso Nacional. Boa noite.
2: Boa noite para você. Até amanhã.
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22: STF homologa plano de reestruturação da Comissão de Valores Mobiliários.
23: STJ restabelece condenação da banda Aviões do Forró ao pagamento de danos morais por uso não autorizado de música.
22: Para a Justiça do Trabalho, motorista de ônibus não acumula função por atuar também como cobrador.
23: Boa noite, eu sou Marcela Luiza.
22: E eu sou Walter Lima.
23: O Supremo Tribunal Federal homologou o plano emergencial de reestruturação da Comissão de Valores Mobiliários, a CVM, apresentado pela União.
22: A elaboração do plano foi determinada pelo tribunal no âmbito da ação que questiona dispositivos de lei sobre a taxa de fiscalização dos mercados de títulos e valores mobiliários. Marcelo Della Libera.
3: O relator do caso é o ministro Flávio Dino. Em maio, ele determinou que a arrecadação futura da taxa de fiscalização passasse a ser destinada à CVM, observada a desvinculação das receitas da União, e proibiu novas retenções pelo Tesouro Nacional. Na mesma decisão, o ministro também determinou que a União apresentasse dois planos de reestruturação da autarquia. O primeiro, de caráter emergencial, foi este, homologado nesta quinta-feira. O segundo, de médio prazo, deverá ser apresentado em até 90 dias. Na nova versão, a União elevou as metas de julgamento de processos administrativos para o segundo semestre de 2026, apresentou o cronograma para a incorporação de 30 novos servidores aprovados no Concurso Público Nacional Unificado e previu a criação de um fórum permanente entre a CVM e o Banco Central para aprimorar a fiscalização de mercados como os de fintechs, tokens e criptoativos, criadas por inovações financeiras.
23: Banda Aviões do Forró terá de indenizar por danos materiais e morais autores da música Pra Lavar.
22: Essa condenação foi restabelecida pelo STJ. Fátima Uchoa.
4: Os autores da música ajuizaram ação por danos materiais e morais, alegando que a obra foi gravada e executada em público sem autorização e que trechos do refrão foram empregados em material publicitário de uma marca de cerveja sem identificação da autoria. O Tribunal de Justiça de Pernambuco manteve apenas a condenação por danos materiais, mas a quarta turma do STJ restabeleceu sentença que concedeu também reparação moral de R$100 mil, avaliando que o uso indevido da música gera dano moral sem necessidade de prova de abalo psicológico, independentemente de eventual valorização ou desvalorização da música com uso pela banda Aviões do Forró. A relatora foi a ministra Isabel Galotti.
23: Para a Justiça do Trabalho, motorista de ônibus não acumula função por atuar também como cobrador.
22: Esse é o entendimento unânime da Justiça do Trabalho, Mila Amaral.
6: A quinta turma do TST isentou a empresa Aviação Redentor do Rio de Janeiro de pagar adicional a um motorista. Ele trabalhou por 7 anos na empresa e alegou que nos fins de semana, além de dirigir, também fazia o trabalho de cobrador nas folgas dos colegas. Por isso, pedia 30% a mais no salário. O Tribunal Regional do Trabalho do Rio acatou o pedido do motorista, mas o TST reverteu a decisão. Isso porque esse tipo de situação já é um tema de consenso para o Tribunal. Ou seja, é de entendimento unânime que diz que as funções de motorista e cobrador são complementares e compatíveis.
23: Justiça determina a cassação de chapas por fraude à cota de gênero em município de Rondônia.
22: A ação foi ajuizada pelo Ministério Público Eleitoral. Vanessa Pereira.
8: As decisões do Tribunal Regional Eleitoral de Rondônia confirmaram que houveram fraudes à cota de gênero por parte das legendas do PDT e agir no município de Pimenta Bueno, em Rondônia, durante as eleições de 2024. O tribunal acolheu os argumentos do MP Eleitoral e reconheceu que os partidos usaram candidaturas femininas fictícias apenas para preencher o percentual mínimo de 30% exigido pela legislação, sem o real propósito de disputa eleitoral. Na decisão, a Justiça determinou a anulação dos votos das legendas do PDT e Agir para o cargo de vereador e tornou dirigentes e candidatas inelegíveis por 8 anos.
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23: Uma boa noite.
22: E até amanhã.
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25: Eu sou Paula Groba.
26: E eu sou Humberto Pinheiro.
25: E estes são os destaques de hoje do Jornal do Senado, que começa agora.
26: Senado vota MP de 266 milhões e meio para as cidades atingidas por enchentes em Minas Gerais.
25: Rede de Proteção à Mulher passa a ter prioridade no recebimento de alimentos.
26: Sancionada lei que inclui Ayrton Senna entre os heróis da pátria.
25: Boa noite.
26: Boa noite.
25: Além de proteção e abrigo, mulheres que escapam da violência doméstica precisam ter acesso à alimentação. E para ajudar nesse acolhimento, uma nova lei garante prioridade no abastecimento de alimentos às casas-abrigo e aos centros de atendimento às vítimas.
26: A norma teve origem em um projeto da senadora Tereza Leitão. Os detalhes com Marcela Cunha.
5: Com a nova lei, a rede de acolhimento a mulheres em situação de violência doméstica e familiar passa a ter prioridade no abastecimento de alimentos distribuídos pelo Sistema Nacional de Segurança Alimentar e Nutricional, o SISAM. A regra vale especialmente para centros de atendimento integral e casas-abrigo previstos na Lei Maria da Penha. A medida também alcança os dependentes das vítimas, como filhos e outras pessoas sob seus cuidados. O texto teve origem na proposta da senadora Tereza Leitão, do PT de Pernambuco, que lembrou que a ideia é reforçar a rede de proteção, garantindo a alimentação durante o período de acolhimento.
7: Destacando que é mais uma forma de garantir apoio, acolhimento às mulheres vítimas de violência. Essa é uma luta grande que precisa ser travada em todas as frentes.
5: Já a relatora, a ex-senadora Augusta Brito, do Ceará, afirmou que a medida ajuda a fortalecer a rede de atendimento para que mulheres em situação de violência tenham condições de deixar o ambiente de agressão com apoio e dignidade. A expectativa é que a prioridade no fornecimento de alimentos ajude a manter em funcionamento os serviços que recebem mulheres e crianças em situação de risco.
25: E a Comissão de Direitos Humanos aprovou um projeto que evita que a indenização paga pelo agressor à vítima de violência doméstica saia do patrimônio comum do casal.
26: Atualmente, a lei já prevê, por exemplo, o ressarcimento ao SUS pelo agressor de possíveis custos de tratamento de saúde da vítima devido às agressões. Repórter Rodrigo Rezende.
9: Quando for definido pela justiça que um agressor indenize a mulher vítima da agressão e essa for sua esposa, os recursos para o pagamento não poderão ser retirados dos bens em comum do casal. No caso, por exemplo, de um casamento em comunhão de bens. Esse é o objetivo de um projeto aprovado pela Comissão de Direitos Humanos do Senado. A relatora, senadora Jussara Lima, do PSD do Piauí, apontou que essa é uma questão de justiça. Ela teve seu relatório lido na CDH pela senadora Damaris Alves, do Republicanos do Distrito Federal.
10: Sem essa cautela, poderia ocorrer uma distorção evidente. A vítima seria formalmente indenizada, mas na prática, parte do valor indenizatório sairia de seu patrimônio.
9: Atualmente, a lei já prevê, por exemplo, o ressarcimento ao SUS pelo agressor de possíveis custos de tratamento de saúde da vítima devido às agressões. O projeto será analisado agora pela Comissão de Constituição e Justiça.
25: O episódio envolvendo um pedaço de vidro em um copo de água de uma professora, colocado por alunos de uma escola municipal de São José dos Campos, no interior de São Paulo, reacendeu o debate sobre a segurança dos profissionais da educação.
26: No Senado, a Comissão de Constituição e Justiça aprovou um projeto que endurece as penas para crimes cometidos contra profissionais das áreas de educação e saúde. Os detalhes com o repórter Bruno Lourenço.
11: O projeto de lei eleva o homicídio, lesão corporal grave ou morte contra esses profissionais no exercício de suas funções ao patamar de qualificado e, consequentemente, ao rol dos crimes hediondos. Além disso, aumenta as penas para lesão corporal, ameaça, constrangimento ilegal, desacato e injúria. O relator, senador doutor Irando Progressista de Roraima, defendeu que o endurecimento penal é pedagógico e urgente para conter o sentimento de desamparo que assola essas categorias essenciais ao desenvolvimento social do país.
12: O aumento dos casos de agressões a trabalhadores da saúde e da educação demonstra que os mecanismos jurídicos e institucionais atualmente disponíveis são insuficientes para assegurar um ambiente de trabalho digno e seguro para esses profissionais.
11: O crime hediondo impede benefícios como anistia, graça ou indulto e torna a progressão de regime prisional muito mais rigorosa.
25: E um grupo de senadores quer agilizar a votação em plenário e antes do recesso do projeto que regulamenta a educação domiciliar no Brasil.
26: A proposta, que trata do homeschooling, está sob análise no Senado desde 2022 e já mobilizou manifestações favoráveis e contrárias da sociedade. O parecer da relatora é pela aprovação. A repórter Raíssa Abreu conta os detalhes.
13: O senador Eduardo Girão, do Novo do Ceará, um dos que assinou o pedido de urgência, disse que o ensino domiciliar precisa de uma definição, já que muitas famílias que já praticam o chamado homeschooling têm vivido em insegurança jurídica. Em 2019, 2019, o STF decidiu que a modalidade não é inconstitucional, mas que precisa ser regulamentada por uma legislação específica.
1: Enquanto a gente não cumpre o nosso papel no Senado, famílias estão sendo aí intimidadas por militantes ideológicos do judiciário, inclusive com até prisão, pedido de prisão, né, porque essas famílias não estão conseguindo se regulamentar porque o Senado não age.
13: Quem não concorda com a liberação da prática, como o professor Romualdo Portela, teme que as crianças e adolescentes percam o direito ao convívio com a diferença proporcionado pelas escolas.
14: A educação domiciliar é uma privação de direito destas crianças, porque elas não são preparadas para viver num mundo em que necessariamente elas terão que se haver com uma pluralidade de comportamentos, de crenças, de modos de encarar a vida.
13: Eduardo Girão informou que o pedido de urgência está sendo negociado com o presidente do Senado, Davi Alcolumbre.
25: O Senado aprovou hoje a medida provisória que destina 266 milhões e meio de reais para a reconstrução da zona da Mata Mineira, atingida pelas fortes chuvas de março.
26: Os recursos serão usados na recuperação de moradias e serviços públicos e no pagamento de auxílio a famílias afetadas. A reportagem é de Douglas Castilho.
15: Do valor total, uma parte será aplicada diretamente em ações de resposta e reconstrução de infraestrutura emergencial, como habitações, escolas e unidades de saúde destruídas pelas tempestades, e o restante será convertido em pagamento de uma parcela única de R$ 7.300 para cerca de 5 mil famílias elegíveis. A votação da MP foi viabilizada após uma rápida articulação do Congresso Nacional, e o presidente do Senado, Davi Alcolumbre, explicou a urgência da análise da matéria.
14: O estado de Minas Gerais, a zona da Mata Mineira, perderia a possibilidade de utilizar esse crédito para minimizar os danos e os impactos causados pelaquela tragédia natural. Não seria razoável um Estado da Federação que sofreu com uma tragédia não ter condições de minimizar os danos e os impactos causados por essa tragédia a centenas e milhares de pessoas.
15: Com a aprovação nas duas casas do Congresso, o texto que segue para a promulgação assegura o repasse imediato das verbas que serão alocadas pelo Ministério da Integração.
25: Uma lei que teve origem num projeto do Senado inscreveu o nome de Ayrton Senna da Silva no livro de heróis e heroínas da pátria.
26: Tricampeão mundial de Fórmula 1, Senna já era patrono do esporte brasileiro e agora passa a integrar o memorial que homenageia brasileiros e brasileiras que marcaram a história do país. Repórter Henrique Nascimento.
16: Ayrton Senna da Silva agora faz parte do livro dos heróis e heroínas da pátria. A lei nasceu de um projeto apresentado no Senado pelo senador astronauta Marcos Pontes, do PL de São Paulo. Tricampeão mundial de Fórmula 1, Senna já é patrono do esporte brasileiro. Para uma geração inteira, ele marcou as manhãs de domingo com vitórias, emoção e a bandeira do Brasil no alto do pódio. Marcos Pontes comemorou a nova lei e lembrou o orgulho que Senna despertava nos brasileiros.
17: Eu sei que pelo menos os mais velhos acordavam no domingo, como eu, para assistir o Ayrton Senna. Não era nem a Fórmula 1, era o Ayrton Senna vencendo, colocando a bandeira do Brasil lá em cima.
16: O senador Nelsinho Trade, do PSD de Mato Grosso do Sul, afirmou que Senna deixou um exemplo de dedicação, ética e fé.
18: Esse é o legado e é o segredo que o Ayrton deixou dentro de mim.
16: O livro dos heróis e heroínas da pátria fica no Panteão da Pátria em Brasília e reúne nomes que marcaram a história do país.
26: Com edição de Paula Groba e trabalhos técnicos de João Lira, o Jornal do Senado fica por aqui. Acompanhe agora as notícias da Câmara dos Deputados. Boa noite.
25: Boa noite e até amanhã.
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19: Câmara estende proteção de direitos a plantas desenvolvidas geneticamente.
27: Comissão amplia repasses a municípios e fundos para regiões sul e sudeste.
19: Projeto de lei que equipara misoginia ao racismo vai avançar com urgência.
27: Deputados aprovam medidas de apoio aos exportadores e contra enchentes.
28: Música.
0: boa noite. Câmara aprova medidas provisórias que destinam recursos para a saúde de policiais, apoio a empresas exportadoras e para recuperação após enchentes em Minas Gerais. A repórter Daniele Lessa acompanhou as votações.
2: O plenário da Câmara aprovou três medidas provisórias que destinam recursos para a saúde de policiais, apoio a empresas exportadoras e para recuperação após enchentes que aconteceram em Minas Gerais no início do ano. Uma das medidas provisórias direciona recursos arrecadados com as empresas de apostas conhecidas como bets para o Fundo para Aparelhamento e Operacionalização das Atividades FIM da Polícia Federal, o FUNAPOL. O repasse dos recursos das bets será gradual, 1% em 2026, 2% em 2027 e 3% a partir de 2028. Além disso, o governo federal fica autorizado a repassar até 200 milhões de reais ao FUNAPOL ainda em 2026, utilizando recursos livres do Tesouro Nacional. Esses recursos poderão ser usados para custear a saúde dos servidores da Polícia Federal, da Polícia Rodoviária Federal e da Polícia Penal Federal. O projeto ainda permite que recursos do FUNAPOL sejam usados para pagamento de retribuição por atividade extraordinária a servidores da Polícia Federal. Segundo o governo, o objetivo é garantir financiamento estável para a segurança pública e promover a valorização e a proteção da saúde dos profissionais. Relator da medida provisória, o deputado Aloysio Mendes, do Republicanos do Maranhão, destacou que os servidores das polícias federais enfrentam riscos elevados, desgaste físico e pressão psicológica, o que justifica as medidas de proteção à saúde e valorização profissional.
3: Fazendo um gesto importante para nossas polícias da União, Polícia Federal, Polícia Rodoviária Federal, Polícia Penal Federal, que prestam um relevante serviço à sociedade e que agora, com a aprovação da SMP agora, terão a sua saúde mais bem cuidada, dos seus familiares, essa profissão que é tão desgastante, que causa tantos prejuízos à saúde dos nossos profissionais.
2: Outra medida provisória aprovada cria novas regras para fortalecer linhas de financiamento do Plano Brasil Soberano para empresas afetadas por instabilidade internacional, razões geopolíticas ou aumento de tarifas comerciais. Os recursos de até 15 bilhões de reais poderão atender exportadoras de bens industriais, produtos agropecuários, pesca, aquicultura, florestas plantadas, recursos minerais e setores industriais relevantes para o comércio exterior. Ao defender a aprovação da MP, a deputada Érica Cocai, do PT do Distrito Federal, falou da importância de investir na indústria nacional como forma de proteger o país de oscilações nos preços internacionais.
4: De crédito de 15 bilhões, que visa desenvolver a indústria nacional, absolutamente fundamental, que visa fazer frente ao que nós estamos vendo com a crise, com a guerra do Irã, para que nós não tenhamos os efeitos deste processo na elevação do próprio combustível, que o Brasil possa se proteger.
2: O plenário também aprovou a medida provisória que destina crédito extraordinário de 266 milhões de reais ao Ministério da Integração e Desenvolvimento Regional para ações de recuperação e apoio financeiro às famílias afetadas pelas enchentes e deslizamentos que atingiram a Zona da Mata de Minas Gerais no início do ano. As três medidas provisórias serão analisadas em seguida pelo Senado. Da Rádio Câmara de Brasília, Daniele Lessa.
27: Luiz Lima, do Novo do Rio de Janeiro, critica os gastos do governo federal com publicidade institucional e afirma que os recursos deveriam ser destinados a áreas prioritárias. Ele afirma que a campanha oficial tem caráter político e não reflete a realidade da população.
0: Para Luiz Lima, as peças publicitárias divulgam informações enganosas sobre temas como segurança pública, combate ao feminicídio e economia. Ele também afirma que o aumento dos preços e a perda de poder de compra contradizem a mensagem divulgada pelo governo.
6: Votação.
27: A Câmara aprovou o aumento do prazo de proteção de direitos sobre plantas desenvolvidas geneticamente. O repórter Antônio Vital acompanhou a votação.
8: O plenário da Câmara aprovou o projeto que amplia de 18 para 25 anos os direitos de propriedade sobre sementes e mudas desenvolvidas geneticamente de videiras, árvores frutíferas, árvores florestais, árvores e plantas ornamentais e cana-de-açúcar. A proposta altera a Lei de Proteção de Cultivares, que é o nome que se dá às variedades de plantas desenvolvidas ou selecionadas por meio de técnicas de melhoramento genético. cultivares apresentam características como resistência a pragas, maior produtividade e adaptação ao clima ou sabor melhor, o que as diferenciam de outras plantas da mesma espécie. A proposta aprovada mantém o prazo de proteção dos direitos de cultivares das demais espécies vegetais em 15 anos. A legislação determina o pagamento de royalties pelos produtores e as empresas que desenvolvem os cultivares. Prevê exceções, como no caso do produtor que reserva sementes para uso próprio sem fins comerciais, ou para o pequeno produtor que multiplica as sementes por conta própria e as troca com outros agricultores familiares. O projeto aprovado exclui os produtores de cana-de-açúcar que exploram a área de até 150 hectares da obrigação de pagar os royalties. Exclui ainda os pequenos produtores de plantas ornamentais. O relator, deputado Arnaldo Jardim, do Cidadania de São Paulo, diz que as mudanças eliminam distorções que hoje afastam o investimento na produção de novos cultivares, como no caso de florestas de eucaliptos e pinos. Segundo ele, cultivares desse tipo demoram até 20 anos para serem desenvolvidos, e o prazo menor de proteção dos direitos desestimula as empresas a desenvolverem novas espécies.
5: Cada vez que você faz o desenvolvimento de uma nova variedade, de um novo cultivar, você tem que ter investimentos em pesquisa. Então é normal que você cobre um royalties por aquilo que é a utilização dos novos cultivares. Qual era o grande desafio? Você ter um justo equilíbrio. Você não poderia ter um período dessa cobrança de royalties muito pequeno, porque não compensaria, e você não poderia ter também esse período muito extenso, porque você restringe o acesso a essas novas variedades.
8: O relator acatou o pedido de deputados do PSOL e do PT e excluiu do pagamento de royalties sobre cultivares os pequenos produtores de plantas ornamentais. Para o deputado Tarcísio Mota, do PSOL do Rio de Janeiro, a medida vai beneficiar mais de 800 mil pessoas. O projeto, que amplia de 18 para 25 anos os direitos de propriedade sobre cultivares de videiras, árvores frutíferas, árvores florestais, árvores e plantas ornamentais e cana-de-açúcar, seguiu para análise do Senado. Rádio Câmara de Brasília, Antônio Vital.
6: Agricultura.
0: Sérgio Turra, do PP do Rio Grande do Sul, critica o anúncio de mais de R$ 500 milhões de reais para o Plano Safra, afirmando que os produtores rurais endividados não conseguem acessar o crédito. Ele argumenta que a medida não atende esse público específico.
7: Sérgio Turra defende a proposta de securitização das dívidas rurais, afirmando que a medida é essencial para garantir a sobrevivência dos produtores e da economia gaúcha. Ele também não concorda com a classificação da proposta pelo governo como uma pauta bomba.
0: Santim Roveda, do União do Paraná, cobra mais apoio ao agronegócio e critica o corte de verbas para o Plano Safra. O congressista avalia que a redução das verbas para custeio e seguro rural vai deixar os produtores desprotegidos, especialmente diante de previsões climáticas severas.
7: Santim Roveda cita o Paraná como exemplo de logística, cooperativismo e exportações a ser implementado em outros estados, mas lamenta que o excesso de impostos federais tire a rentabilidade de quem trabalha e gera riqueza no campo e na cidade.
6: Economia.
0: Deputados concordam com representantes de micro e pequenas empresas sobre a atualização geral da tabela do Simples e não apenas dos limites do MEI. A reportagem é de Luiz Cláudio Canuto.
10: Representantes de micro e pequenas empresas criticaram o projeto do governo de atualização dos limites de faturamento do microempreendedor individual, o MEI, e cobraram uma atualização geral da tabela do Simples. A proposta do governo chegou recentemente à Câmara e se soma a outros mais de 30 projetos a respeito do tema. Pelo projeto do governo, o teto do MEI subiria dos atuais R$ 81 mil reais para R$ 110 mil reais em 2027 e R$ 140 mil reais em 2028. O projeto também permite que um MEI contrate até 2 empregados por um salário mínimo ou o piso salarial da categoria. Na Câmara, o tema já é analisado por uma comissão especial, onde o relator, deputado Jorge Guetem, do Republicanos de Santa Catarina, defende uma revisão geral do Simples e não apenas do limite do MEI. O presidente da Frente Parlamentar Mista do Ambiente de Negócios, Mendonça Filho, do PL de Pernambuco, concorda com a atualização da tabela do Simples Nacional para micro e pequenas empresas. A defesa da correção foi reforçada também pela presidente da comissão especial sobre o tema, deputada Anne Ortiz, do PP do Rio Grande do Sul. Desde a última atualização dos limites, em 2018, a inflação acumulada pelo IPCA é de 55,4%.
20: Não por conta de um crescimento real, não por conta de um crescimento orgânico, mas sim
6: por um achatamento do teto por conta dessa inflação acumulada.
10: Segundo o relator do projeto sobre o MEI, deputado Jorge Guetten, se o ajuste da tabela se limitar à faixa do microempreendedor, o risco será de distorção do Simples.
9: É uma conta simples fazer. Por que que eu vou estar numa alíquota maior ali como micro e pequena empresa de 180 mil se eu posso estar numa alíquota bem menor, né, que é o benefício que os MEIs têm, são contemplados, né? Então, elevando a 140.
10: Uma das ideias em debate prevê que o teto dos microempreendedores suba para R$140 mil. Já o das microempresas subiria de 360 mil para R$869 mil por ano. E o das empresas de pequeno

0: do PIB, o que prejudica a criação de novas empresas, a geração de empregos e a produção nacional.
1: Dr. Fernando Máximo, do PL de Rondônia, celebra a aprovação pela Câmara de proposta de emenda à Constituição relatada por ele, que garante a imunidade tributária total para templos religiosos e suas entidades, como creches, asilos e orfanatos.
0: Dr. Fernando Máximo explica que a medida, agora sob análise do Senado, isenta de impostos a compra de bens e serviços, com os tributos pagos sendo devolvidos às entidades em 90 dias para reinvestimentos nas entidades de assistência social filantrópicas.
2: Desenvolvimento Regional.
1: Comissão Especial aprova aumento de repasses para municípios e criação de fundos para Sul e Sudeste. A repórter Noelle Nobre tem os detalhes.
3: Uma comissão especial da Câmara dos Deputados aprovou uma proposta de emenda à Constituição que aumenta o Fundo de Participação dos Municípios, o FPM, e cria fundos específicos para o desenvolvimento das regiões Sul e Sudeste. O parecer aprovado é do deputado Arnaldo Jardim, do Cidadania de São Paulo. A medida eleva de 50% para 53% a parcela da arrecadação federal de impostos que deve ser dividida com estados e municípios. Isso garantirá às prefeituras uma quarta parcela extra de 1% do FPM a ser paga anualmente no mês de março. O relator, Arnaldo Jardim, acredita que os municípios hoje estão sobrecarregados.
4: A Constituição de 88 dá um sinal, mas a prática acabou se revelando ao contrário. Houve uma reconcentração de recursos na União. E isso não foi acompanhado da divisão de responsabilidades. Todas as novas políticas foram no sentido de repassar responsabilidades aos estados e municípios.
3: Além do reforço para as cidades, a proposta cria fundos constitucionais de financiamento para o Sul e o Sudeste, nos moldes do que já existe para o Norte, o Nordeste e o Centro-Oeste. Cada um desses novos fundos receberá 1% da arrecadação federal para financiar o setor produtivo local. Para evitar um choque nas contas públicas, a implementação será gradual, 0,5% em 2027 e o valor integral em 2028. A estimativa é que em 2028, cada novo fundo regional e o aumento do FPM representem separadamente um aporte de mais de 11 bilhões de reais. Agora, a proposta segue para o plenário da Câmara, como lembrou o presidente da comissão especial, deputado Cobalcini, do MDB de Santa Catarina.
5: A gente tem que agora fazer uma construção além daquela que nós construímos aqui na comissão especial. Precisamos estender para o Brasil.
3: A proposta que aumenta os repasses para os municípios e cria fundos de desenvolvimento para as regiões Sul e Sudeste precisa ser votada em 2 turnos no plenário antes de seguir para a análise do Senado. Da Rádio Câmara de Brasília, Noelle Nobre.
2: Saúde.
0: Paulo Soares, do Podemos de São Paulo, faz um apelo pela continuidade dos atendimentos no Hospital e Maternidade São José, de Barra Bonita. Ele alerta que o fechamento do pronto atendimento da unidade pode sobrecarregar outros hospitais e comprometer a assistência na região.
1: Paulo Soares também defende a atualização da tabela do SUS e mais investimentos na rede pública de saúde. Segundo o parlamentar, o financiamento adequado é essencial para garantir o funcionamento dos hospitais filantrópicos e das Santas Casas.
2: Justiça.
0: Deputados aprovaram regime de urgência para o projeto que equipara o ódio às mulheres ao crime de racismo. O repórter Antônio Vital explica.
6: Depois de muito debate em plenário, a Câmara dos Deputados aprovou o regime de urgência para o projeto já aprovado pelo Senado, que prevê punições para a prática de misoginia, como é chamada a prática de ódio, desprezo ou preconceito contra as mulheres. O projeto inclui o crime de misoginia na mesma lei que já pune com pena de 2 a 5 anos de prisão sem direito à fiança, discriminação ou preconceito de raça, cor, etnia, religião ou procedência nacional. A coordenadora do grupo de trabalho que analisou a proposta, a deputada Tabata Amaral, do PSB de São Paulo, apresentou nova versão para o texto no início de junho, com alterações na proposta aprovada pelos senadores. Ela alterou principalmente a definição de misoginia. Tabata Amaral retirou os termos ódio e aversão previstos no projeto do Senado para caracterizar a misoginia. Na nova versão, misoginia é descrita como a prática, a indução ou a incitação de menosprezo ou discriminação contra a mulher, que promova violência, negue sua igualdade de direitos ou ofenda sua dignidade em razão da condição de mulher. O texto aprovado pelo grupo de trabalho também

0: bem prevê que o juiz poderá suspender temporariamente conta ou perfil na internet que estimular violência contra a mulher. No plenário, o regime de urgência foi aprovado com 293 votos favoráveis e 158 contrários, depois de muita discussão. Deputados da Frente Parlamentar Evangélica manifestaram preocupação com a possibilidade de pregadores religiosos serem enquadrados no crime de misoginia. Outros deputados disseram que a definição do crime é vaga e pode motivar censura. Foi o que disse a deputada Júlia Zanatta, do PL de Santa Catarina.
1: Ainda temos termos muito vagos que deixam a critério do juiz, e isso acaba numa perseguição. Me parece, sim, que é para perseguição religiosa, para calar opositores, mulher que é bandido na cadeia.
0: O texto do grupo de trabalho também aumenta as penas de calúnia, difamação e injúria quando praticados no contexto de violência familiar, e dobra a pena para postagens com incentivo à violência contra a mulher, quando praticados na internet com o fim de obter lucros. A deputada Tabata Amaral, coordenadora do grupo de trabalho, diz que está ouvindo lideranças dos partidos para chegar a um texto de consenso. Ela defendeu punição para quem incentiva a violência contra a mulher.
2: A gente vê o número de homicídios no Brasil cair, mas o número de feminicídios aumenta. E nós precisamos dar uma resposta. E essa resposta passa por enfrentar grupos de ódio que estão se articulando, especialmente no submundo da internet. Grupos de ódio que entenderam que você incentivar o estupro, você incentivar a violência, você atacar uma mulher, infelizmente, é uma forma de ganhar dinheiro, é uma forma de viralizar, é uma forma de vender um curso.
0: Com o regime de urgência, o projeto que prevê pena de até 5 anos de prisão para quem praticar o crime de misoginia pode ser votado diretamente no plenário da Câmara, sem passar pelas comissões permanentes da Casa. Da Rádio Câmara de Brasília, Antônio Vital.
3: Relações Exteriores.
4: Alencar Santana, do PT de São Paulo, critica a suposta submissão de políticos brasileiros a interesses estrangeiros, citando uma correspondência oficial de autoridade externa que trata da possibilidade de uma equipe de transição governamental brasileira ser colocada à disposição de outra nação.
5: Alencar Santana afirma que o documento menciona a entrega de riquezas estratégicas e de tecnologias como o PIX. Ele classifica a hipótese como traição à pátria, alerta sobre o risco de interferência externa nas eleições e defende uma postura firme na defesa dos interesses do Brasil.
4: Termina agora o Jornal Câmara dos Deputados, produzido pela Rádio Câmara, com trabalhos técnicos de Wellington Teles e apresentação de Cibele Comanetti e Márcio Aquilissardi. Uma boa noite para você.
5: Boa noite e a Voz do Brasil volta amanhã.
3: 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Boa noite.

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1: Olá, amigos. Uma ótima quinta-feira. Estamos de volta para mais um programa Jazz and Blues. Então vamos começar o nosso Jazz and Blues de hoje.

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1: Você está na 88,7 RCFM, programa Jazz and Blues até meia-noite, e já tem aqui mais música pra gente ouvir.

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1: Espero que você esteja gostando do programa. Como é que tá aí? Tá tudo bem? Tá tranquilo? Se não estiver, aumenta o rádio. Vai ficar tudo na boa. E vamos de música.

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3: Abrindo mais um bloco, a gente começa com essa aqui.

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1: Opa, já estamos de volta. Aos amigos internautas, um grande abraço. A você da região dos Lagos. Pessoal aí no Rio de Janeiro, ouvindo a RCFM pela internet.

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6: E vamos ao nosso último bloco de hoje, dessa quinta-feira.

0: Tim Carman.
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0: Pois é, amigos, o programa de hoje já foi. Amanhã, sexta-feira, tem mais. E também espero que vocês estejam conosco aqui outra vez amanhã à noite, tá bom? Todos uma ótima noite e até amanhã.
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0: comigo, minha gente querida e amada de toda a região dos Lagos, Baixada Litorânea, Costa do Sol. Tá entrando no ar agora, hein? Às 9 horas e 6 minutos desse dia 3 de julho de 2026, mais uma edição do programa Renata Cristiane Online. E até aqui, ó, Deus vem nos abençoando, nos enchendo de graça, porque estar viva por mais um dia, desfrutando desta sexta-feira com você, minha amiga, do outro lado me ouvindo, com você, meu amigo, me assistindo pelo Facebook, YouTube, TikTok, TVX, Instagram. Ah, que privilégio, hein? Vou te contar, tô muito com moral em alta. Quero te agradecer por essa parceria. Você que cada dia tem chegado por aqui acompanhando o nosso programa, curtindo com a gente, divulgando, ó, de boca em boca, falando: você já ouviu Renata Cristiane na rádio? Você já ouviu Renata Cristiane na internet? Então, minha gente, avisa pros amigos que a gente tá trazendo muita informação pra você, muito bate-papo. E hoje o nosso entrevistado é muito especial, hein? É, já mandei avisar que se não me trouxer um pastel, nem me apareça por aqui. É o prefeito de São Pedro da Aldeia, Fábio do Pastel. É, vem bater um papo conosco, fazendo um balanço desses 6 primeiros meses. Já acabou os primeiros 6 meses, né? Já estamos no segundo semestre. E aí ele vem fazer um balanço geral desses 6 primeiros meses do ano de 2026 e vai falar com a gente também do planejamento agora para o segundo semestre. Fábio do Pastel, é só chegar, seja muito bem-vindo. Daqui a pouquinho a gente vai conversar com ele a propósito disso, Vini. Aliás, bom dia.
1: Ótimo dia.
0: Sextou, Vini.
1: Sextou.
0: Eu não gostei desse seu ótimo dia. Seja mais vibrante.
1: Ótimo dia, meus amigos.
0: Sextou, porra! Sextou.
1: Tô meio rouco.
0: É, tô sentindo aí. Esse negócio de você tá trabalhando com o cello Santa Rosa pra cima e pra baixo tá deixando você muito badalado.
1: É, na verdade eu fiquei meio gripado.
0: De novo?
1: É.
0: Vou levar hoje você pra tomar
1: gripei
0: vacina.
1: Gripei mais, hein? Uma vez.
0: Olha, vou levar.
1: Tô atualizando hoje meu firmware forte.
0: Você não me escapa hoje do posto de saúde. Mas se for segurar na sua mão, porque tem que segurar na mão dele, gente, que ele chora, treme, fica igual aquele moço do meme,
1: desmaia. Dá muito medo esse negócio de agulha.
0: Vou gravar o vídeo pra botar na internet, você tá lascado que eu vou botar aqui no nosso
1: programa. Faz isso não, pô. O pessoal vai rir de mim. Vão me zoar.
0: Deixa eu voltar aqui pro meu assunto, que é Jaque Duarte e Thalita Porto estão indo pra São Pedro da Aldeia. Eu já falei, eu quero ir lá na Praça do Canhão.
1: Pronto.
0: Na Praça da Matriz. Quero sentir o clima da Copa. Jaque já botou seu uniforme.
1: Eu vi.
0: Tá prontíssimo. O jogo é só domingo, Jaque, mas ela já antecipou o figurino. Ué. E as meninas estão indo lá pra São Pedro da Aldeia pra ouvir a população. Você quer mandar uma pergunta pro Fábio do Pastel? Aproveita, tá? Aproveita que ele vai estar por aqui de coração aberto respondendo tudo. Além disso, também vamos mostrar o clima da Copa, que São Pedro da Aldeia, meu amigo, no último jogo, Vini, segunda-feira, bombou.
1: Bombou.
0: O povo fez uma festa linda lá na praça em São Pedro da Aldeia.
1: São Pedro da Aldeia já é histórico com isso aí, né?
0: Tudo,
1: a Copa lá é boa, né?
0: Tudo que São Pedro faz é com capricho,
1: com carinho.
0: E aí a gente vai acompanhar um pouco o clima da Copa, já que tava me mostrando aqui agora, porque a torcida da Noruega tem um negócio de... Já viu? Um negócio de uma remada?
1: Ah, nunca vi, não. Como é que é?
0: É, que eles botam assim, vem a torcida, aí o jogador toca um tambor, imitando os vikings, né?
1: Ah, aí tô ligado. Ih, é maneiro aquele negócio.
0: Dá um medinho, não dá?
1: É, porra aí.
0: Eu fiquei meio assustado.
1: Mostra que eles são os brabos,
0: mas,
1: né?
0: Mas a gente é brasileiro,
1: a filho. Gente é mais brabo ainda.
0: Aqui, eu vou falar que o Brasil já inventou sua versão, que é a versão assim, ó. Batuca no tambor e vem creu! Creu, creu! Ah, não tem fraco aqui não, gente. Isso aqui é Brasil, tá? Ninguém se intimida aqui com Noruega, um paizinho desse tamanhinho.
1: Fala sério.
0: Ah, desse tamanhinho, um paizinho.
1: Tudo playboy.
0: É tudo playboy. Só porque o cara é grandão, tem um cabeção daquele.
1: É.
0: É meio assustador, né?
1: É.
0: Mas não tem fé em Deus.
1: Né? A gente não tem medo, não.
0: Davi não derrotou Golias?
1: Não é?
0: Bota o fé aí também.
1: São Jorge?
0: Ai, Vini Júnior.
1: Matou o dragão.
0: Bote a roupa de Davi, Vini Júnior, pelo amor de Deus, eu não sei. Ou então, Hendrick, não sei. Alguém que esteja empossado pelo espírito de Davi, porque aquele homem é grande.
1: É grande.
0: Aí o povo... A gente... Creu! Creu! Eu mandei a Jaque pra rua pra entender agora essa torcida do Brasil que agora fez a sua versão. Creu! Nós vamos dar creu, hein?
1: Creu.
0: Além disso, também a gente vai trazer... entrevista exclusiva que fizemos ontem com o cônsul do Panamá.
1: Desculpa, nossa, aí, hein? Tá Rubem. Muito chique, né?
0: Rubem.
1: O cônsul?
0: Nossa, menino, que homem bonito.
1: Caraca, hein?
0: Olha que terno dele. Fiquei
1: não
0: de,
1: é?
0: Um terno de linho. Nossa, bem não panameño, é? O cara, sabe?
1: O cara, pra ser cônsul, ele tem que ser muito elegante.
0: A Jaque,
1: né,
0: falou que o perfume dele não fala o preço do salário, não fala o salário da, a língua do salário da gente, não.
1: Não, é outra
0: só
1: língua.
0: O perfume dele, Vini.
1: Imagina só, a Jaque então prestou atenção no perfume dele.
0: Olha, vou te falar, um homem muito elegante, chiquérrimo, uma simpatia. E aí, Heron, que é outra simpatia, trouxe o cônsul do Panamá, fizeram uma reunião lá no Canaloa, depois foram almoçar no Arcos do Canal. E aí eu cheguei no momento exato que eles estavam comendo a sobremesa ali na beira do canal.
1: Que
0: aí,
1: beleza, hein?
0: O cônsul virou pra mim e falou assim, nossa, eu me sinto na Europa. Que nossa. Olha, eu queria dizer uma coisa pro senhor, cônsul. Aqui é muito melhor do que a Europa. Até porque quando faz... Quando faz calor, nós temos ar-condicionado.
1: Exatamente.
0: As nossas praias são refrescantes.
1: A gente já tá preparado pro calor.
0: Ah, e quando faz frio, um friozinho gostoso. Quando faz calor, faz calor.
1: Bota a calça, mas já tem a sunga por baixo. Qualquer coisa, arranca a calça.
0: Temos um carnaval que ninguém tem, minha gente. Oh, e a alegria do nosso povo.
1: Samba.
0: É creu que vocês querem. É creu que nós vamos dar. Aí eu tava conversando com o Rubens, simpaticíssimo. Tá muito afim de fazer com que Cabo Frio se torne... uma cidade parceira do Panamá, criando uma rota de avião saindo do aeroporto internacional de Cabo Frio em direto pro Panamá.
1: Eu gostei dessa aí.
0: E o Marcelo Duzzi, que estava na mesa junto com o Davi, que estiveram numa comitiva, não o Davi, mas o Marcelo Duzzi, recentemente na Argentina, para fortalecer também a conexão dos voos que saem de Buenos Aires e outras cidades da Argentina para virem para Cabo Frio, né? Então, olha, tá tendo um movimento muito sério aqui em Cabo Frio pra gente conseguir potencializar esse aeroporto. Eu boto fé, hein, Vi?
1: Eu boto fé também. E, ó, quero usar esse aeroporto. Nunca usei. Eu já prestei serviço lá, mas nunca saí num avião ali do aeroporto.
0: Eu tive a oportunidade de viajar uma vez só. E que rolê, gente.
1: Pô, imagino.
0: Por mim, o avião podia ir e voltar, porque não precisava nem chegar a lugar nenhum, porque só o rolê já valia a pena.
1: Imagino, é.
0: Aí fica a dica pra vocês, portanto, se liguem nessa, tá? Porque Cabo Frio e a região está se organizando. Aí tava lá Chuchu, secretário de turismo de Arraial do Cabo. Aí tava lá Davi, secretário de turismo de Cabo Frio. Lucimar Vidal, prefeita de Saquarema. Fábio do Pastel,
1: que
0: prefeito,
1: beleza,
0: de São Pedro da Aldeia. A gente vai conversar com
1: todo
0: ele.
1: Todo mundo é interessado, hein?
0: Porque vai fortalecer toda a economia da região dos lagos. Vai atrair turista para toda a região dos lagos. Então, um negócio muito bacana. Se eu não me engano, também o Lineker estava nesse encontro, secretário de turismo de Araruama. Negócio muito bacana que vai acontecer. As meninas fizeram uma matéria exclusiva com o cônsul do Panamá. E, além disso, também a inauguração do 8º CPA, que Jaque também apareceu por lá para cobrir o evento junto com o Thalita. É muita informação que nós temos.
1: Muita informação.
0: Estou dizendo para você que é o melhor lugar para você.
1: Cola aqui que você vai ficar sabendo de tudo.
0: Sem falar que a gente também dá nossas cacetadas, a gente diverte o povo, né?
1: Exatamente.
0: Às vezes eu fico com medo de tomar um tiro dos outros porque a gente debocha demais dos bandidos, né?
1: É, às vezes tem que pegar um pouco mais leve, né?
0: É, né?
1: Vou dar uma maneirada nessas piadas.
0: O senhor é meu pastor e nada me faltará.
1: Exatamente.
0: Tenho fé. Vamos seguindo por aqui, Vini Marcos. Já trago aqui as informações do portal RC24H, que há 13 anos informa a população da região dos lagos e da Baixada Litorânea. E, Vini, já trago pra você uma notícia. Uma mulher foi presa com mala cheia de drugs.
1: Que isso, gente?
0: É, dentro do ônibus.
1: Não é no busão?
0: 1001.
1: No 1001 ainda?
0: É, tava lá em Arraial do Cabo, a turma pegou. Viu?
1: Alguém deu ela, né?
0: Ah, não sei se alguém deu, ou se foi o radar dos cana aqui também.
1: Caraca. Aguarda.
0: Passou no BPRV do Arraial, a turma... Encosta aqui rapidinho. Encosta aqui rapidinho, deixa eu dar uma olhadinha aqui dentro.
1: Só um minutinho aqui.
0: Aí, meu amigo, deu muito ruim. Putz, quando abriu as malas da mulher... Pessoal, a senhora tá indo... A senhora tá, por um acaso, tá indo viajar pra Europa? Porque tá levando tantas malas? Aí eu tô... Não tô levantando... Não, peraí. Dá licença aqui, dá licença aqui.
1: Só um minutinho.
0: Desculpa, gente.
1: Ela tava voltando, tava chegando em Arraial ou tava saindo?
0: Tava chegando em Arraial.
1: Ah, tava chegando em Arraial.
0: A mala pronta, Vini.
1: Tava levando... Levando...
0: Não ri não, que essa mala não é pronta
1: não,
0: desse jeito.
1: Deixa pra lá.
0: Uma fiscalização de rotina do Comando de Policiamento de Trânsito, CP Trans, terminou com a prisão de uma mulher que transportava duas malas carregadas de drogas.
1: Que isso, gente?
0: Isso aconteceu ontem de noite em Arraial do Cabo. A abordagem foi aqui na RJ-140, a estrada que liga Cabo Frio a Arraial, na altura do quilômetro 3, no bairro Pontal, quando equipes do posto pararam o ônibus da empresa 1001 para uma revista. Cismei.
1: É, vamos ver esse ônibus aí.
0: Se o ônibus é aqui, não sei. Meu anjo da guarda me disse...
1: Caraca,
0: tem
1: agora
0: imagina. Tem alguma coisa que não está me cheirando bem, literalmente. Tá um cheirinho meio estranho aqui. Motorista, encosta aqui, por favor. Bom, segundo a corporação, a passageira responsável pelas bagagens foi identificada. Aos policiais, ela contou que o material havia saído da comunidade da Rocinha, na capital fluminense, e seria levado para Arraial do Cabo. Quando os homens chegaram perto dela, tremia mais do que bambu.
1: E aí se entregou.
0: Rapaz, ela tremia, hein? Queria até um cigarro. Mas você fuma? Não, nem fumo. Aí queria um cigarro, pô.
1: Eu que não fumo, queria um cigarro. Eu que não amo você.
0: Pois é, não foi tão romântico assim, mas quero dizer que ela tremeu bastante.
1: Tremeu, né?
0: Eu tenho vídeo, hein, João? Eu tenho vídeo se o NDS que tiver.
1: Caraca, agora comigo. Ela é muito azarenta, porque foi exatamente nos 10 minutos de prorrogação que pegaram ela, hein?
0: Chegando no Arraial.
1: Caraca, velho.
0: Chegando no Arraial.
1: Ela já devia estar comemorando. É, deu certo.
0: Olho no lance, bota aqui a câmera.
1: Era melhor
0: aqui,
1: ter parado em Cabo Frio, hein?
0: Descia lá em Guaba.
1: É.
0: Pegava um Uber.
1: É.
0: A gente fica dando dica pra bandido também, pô, né?
1: Pelo filho? Amor de Deus.
0: Daqui a pouco o doutor
1: muito Laura azarenta.
0: Vai reclamar
1: com a gente. Mas eu sou muito azarento.
0: É, mas... Sabe o que acontece? A pessoa que anda errado... Não tem jeito.
1: Uma hora, a casa cai.
0: Pessoa que anda errado, não tem jeito, tá?
1: Caraca, ali, ó. E a mala tava cheia, hein?
0: Tava cheia. Devia estar uma caatinga nessa mala. Isso, hein, gente? Olha aí, ó. Cheio de cocaína. Isso aí é cocaína, né? Drugs.
1: Drugs.
0: Ai, drugs. É. Isso aí, ó. Como é que é? Blá, blá, cá. Como é que fala? Não é isso aí? Como é que é aquele ônibus que faz aí? Buzer Drugs.
1: É, Buzer Drugs.
0: 1001 Drugs.
1: Caraca.
0: Cheia de droga, as maletas dela.
1: Mas as malas cheias.
0: A senhora vende o quê, mano? Não vendo souvenir.
1: É que eu sou padeira, até que eu tô levando trigo pra fazer pão.
0: É, uma farinha.
1: Uma farinha boa.
0: Essa farinha aqui é do capiroto, minha amiga.
1: Não dá pra fazer pão com essa farinha, não, hein?
0: Aqui a senhora trabalha pra aquele pastor, o Pôncio, que vende cigarro? Né? Será que era da mesma igreja?
1: Não faz sentido, não.
0: Não faz, porque quem fuma cigarro pode dar um, né? Sei, né? Todos esses pastores modernos. No meu tempo não era assim, não.
1: Faz sentido,
0: no
1: é verdade.
0: No meu tempo o pastor mandava
1: pastor vende cigarro fumar, falso beber. Pra vender farinha, não custa
0: mas,
1: nada.
0: Mas voltando aqui o assunto, os homens mandaram parar. Abre essa mala! Aí abriu. Só tinha duas maletas lá dentro, coitado. Quando abriu, mala vermelha ainda, Vini.
1: Aí não vale.
0: Aí mala vermelha, minha amiga. Do
1: aí deu
0: vermelho.
1: Mole.
0: Aí deu mole.
1: Deu mole mesmo.
0: Faltou botar a placa.
1: Entregou.
0: Drugs na, né? Heavy drugs.
1: Cuidado, frágil.
0: É, frágil. Olha aqui, pois é, mas a gente tá rindo aqui dessa piada aqui, que não é piada, é um assunto sério, mas deu ruim pra mulher, deu muito ruim. Agora a gente tem uma notícia trágica também, que infelizmente, pai e filho morreram após uma descarga elétrica em Araruama. O caso aconteceu ali na fazendinha. As vítimas que até triste. Chegaram a ser socorridas, mas morreram no local, tá? Pai e filho morreram no final da tarde de ontem, quinta-feira, após sofrerem uma descarga elétrica no bairro Fazendinha, Araruama. De acordo com as primeiras informações, um fio de alta tensão teria caído sobre o portão da residência, Vini.
1: Caramba, cara.
0: Olha que tragédia. A casa, inclusive, era da família, tá?
1: Pelo amor de Deus.
0: O pai recebeu a descarga elétrica ao tentar abrir o portão. Em seguida, o filho foi tentar ajudá-lo e também acabou atingido pela forte corrente elétrica.
1: Eita,
0: equipes do
1: caramba.
0: Corpo de Bombeiro foram acionados por moradores da região e realizaram os procedimentos de reanimação, mas, lamentavelmente, as duas vítimas morreram no local. Policiais, militares e civis estiveram na residência para atender a ocorrência e realizar os procedimentos de investigação. Até o final da publicação dessa reportagem, as identidades das vítimas não haviam sido divulgadas, tá? As circunstâncias do caso serão apuradas pelas autoridades competentes. Agora, não vai me causar estranhamento se for uma falha da Enel, tá? Sinceramente. Porque não é a primeira vez que a gente ouve falar de fio desencapado de energia elétrica que mata os outros dentro de parque, de praça, trabalhador que está trabalhando na laje, leva uma descarga elétrica. Olha, não é. A gente sabe com esses postes aí que é Deus nos livre, né?
1: É.
0: Cada gambiarra nesses postes que, sinceramente, só Deus mesmo para nos... Pra nos, né, nos proteger. Deixa eu seguir por aqui trazendo outras informações do portal RC24H. que também fala aqui da festa de São Pedro da Aldeia, que vai ter programação musical, religiosa nesse fim de semana, hein? Olha que a festa... Só que não é lá em São Pedro, não. A festa de São Pedro e São Paulo, tá? Mas vai ser aqui em Cabo Frio. É, começa a partir dessa sexta-feira em Tamoios com programação musical, que a Thalita Porto já vai trazer os detalhes para vocês até o final do nosso programa. Outra notícia também, o Festival do Camarão de Cabo Frio, que vai acontecer entre os dias 9 e 12 de julho. Vai ser na Praia de Siqueira, já pode se preparar.
1: Se prepara, essa aí vai ser boa, hein?
0: Você que é boquinha nervosa. Agora eu vou falar um negócio pra você. Se você chegar nas barracas e ficar pedindo camarão pros outros, eu vou dar-lhe um catiripapo, hein? Você respeita o trabalhador, que o vinho é desse. Chega lá, fica aquela cara de retirante, aquela cara de pobre. Não vai pedir as coisas pros outros. Mamãe
1: briga. Eu não
0: briga,
1: peço nada, não, gente.
0: Mamãe briga, hein?
1: Mamãe mas briga, eu ganho.
0: Né? Mamãe briga. Eu vou brigar com você. Olha aqui também em destaque um homem que foi encontrado com marcas de tiros e agressões em armação dos Búzios, hein? Isso aconteceu ontem, quinta-feira, na rua Bougainville, ali no bairro Vila Verde. É, lamentavelmente, mais um episódio aí de violência em Búzios. Falando em Búzios ontem, deixa eu falar um negócio pra você. Olha que deu repercussão a entrevista de Alexandre Martins ontem aqui, hein?
1: Ah, é? O que aconteceu? Fala pra mim, que eu fiquei por fora.
0: Teve gente que ficou nervoso.
1: Ih!
0: Ligou pra mim!
1: Ah, ligou brabo.
0: Não vou falar quem foi. Ah, que não sei o quê! Falei, calma, meu amigo, eu te entendo. Pessoal da oposição, a gente tem que entender a oposição, né? A oposição fica chateada. Ainda mais que Alexandre mandou um bocado de indireta aqui pra oposição, né? não sei quem foi condenado a não sei quantos anos, não sei quem foi condenado a não sei quantos anos. Mandou comparar os currículos, a ficha criminal, não responde nem por improbidade administrativa, os outros tão...
1: Falou que apoiou uma turma aí da última, mas se arrependeu.
0: Pois é, aí o que que aconteceu? Teve gente que não gostou, veio falar comigo, eu digo,
1: cara, qual que
0: é? Eu mandei uma florzinha, na paz do Senhor. Calma, não brinque comigo. Não.
1: Fique com o seu coração em paz.
0: Em paz, na paz do Senhor, a pomba da paz abençoe o seu coração. Sigo por aqui também trazendo informação de que a polícia está investigando um grupo que planejava tumulto no Jardim Esperança em Cabo Frio no próximo jogo do Brasil. Olha aqui, eu vou falar um negócio, gente. Menino, vocês querem arrumar tumulto? Faz o seguinte... chama o secretário de esporte, Rafael Bernardo, que ele pega uma praça dessa boa, bota um octógono, um desafio, o outro troca soco e capaz de ganhar até medalha, né, Vini?
1: Exatamente.
0: Vira uma competição, a imprensa cobre, vocês ficam famosos. Agora, fica nesse negócio, estão marcando um duelo depois do jogo do Brasil, mas se o Brasil ganhar, em vez dos caras estar alegres, os caras querem sair no tapa um com o outro.
1: É.
0: Tem como ser mais ridículo?
1: Não.
0: Eu fico pensando...
1: Acho que aí é o limite.
0: Às vezes eu me debruço e fico assim... Tem como ser mais ridículo? Pô, gente. Tanta coisa bacana. O Brasil vai ganhar se Deus quiser. As meninas lá, vamos fazer um passinho. Vamos dançar, comer um churrasquinho ali no Jardim Esperança. Tem um espetinho tão bom em frente ao açougue ali. Que espetinho gostoso. Em vez de você estar comendo aquele espetinho... dando uma paquerada, chavecando as meninas, né? As crushs estão... quer marcar duelo um com o outro. Né? Nós somos brabo, né? Ah, toma tempo. Tanto terreno pra carpir lá no Jardim Esperança. Precisando de uma energia de jovens assim. Pega uma enxada. Vai fazer um favor pra prefeitura, pro dono do terreno. Não, quero arrumar briga. Depois que a polícia chega lá com spray de pimenta, diz que a polícia é truculenta. Depois que bota todo mundo de cara pra parede, diz que a polícia é ruim. Eu não sou obrigada a concordar com a polícia. Botar todo mundo de cara, todo mundo de cara pra parede. Olha aí, ó. Vai rezar um Pai Nosso, uma Ave Maria de cara pra parede. Tinha que fazer assim, né, Vitor?
1: É.
0: Eu, se fosse vocês, policiais, fazia assim, mandava o vídeo pra gente, que a gente vai publicar nas redes sociais, vai viralizar no Brasil, hein? Vai viralizar no Brasil. Bota todo mundo de cara pra parede, agora todo mundo rezando o Pai Nosso. Pai Nosso que estás no céu. Ó, ia dar uma imagem... Barril Brasil, hein? Pois é, tá investigando. Aí, ó, outra coisa. Eu recebi as informações. O Bernardo, que é o chefe de investigação da 126DP, falou que tá cheio de informação aí. Vai botar todo mundo na cadeia. Não importa se é menor ou se é maior. Vai todo mundo em cana, tá? Além disso, também 5 praias de búzios aprovadas pelo Júri Nacional do Programa Bandeira Azul. O Alexandre antecipou essa informação pra gente ontem. Olha aí, 5, Vini. 5 bandeiras. Tá? É muita ostentação.
1: Muita ostentação.
0: Né? Ah, podia dividir um pouquinho, né? Botar aqui um pouquinho pra ali, um pouquinho. Araruama não tem nenhumazinha, né? Poxa. Búzios é muita ostentação, né?
1: Muita ostentação.
0: Eu fico assim, poxa. Por que que eu não fui morar em Búzios?
1: O problema ali é aquele engarrafamento ali que rola ali.
0: Pra entrar
1: ali,
0: e pra sair, né? Os aluguéis também são caros.
1: Tirando isso...
0: E o mercado?
1: Tem aluguel. Assim, se você parar e comparar com o Cabo Frio, é bem parecido.
0: Vamos almoçar no restaurante lá.
1: Tem restaurante barato também.
0: Olha aí, eu tô falando de Búzios também. Aproveitar pra lembrar que tá realizando ação itinerante no CRAS do bairro Sem Braças. Vai ser no próximo dia 10 de julho, entre 9 e meio-dia. Ação Búzios em Rede. É, fica atento aí que os detalhes já estão aqui no portal RC24H. Além disso, também começou ontem a festa do Divino Espírito Santo em Armação dos Búzios. Vai até domingo, hein? O Morro da Histórica Capela de Santana é o palco dessa festa, que é uma tradição da comunidade católica, tá? São Pedro da Aldeia também está abrindo inscrição para castração gratuita de cães e gatos nesta sexta-feira. Atenção você que tem seu pet. Alô você que tem aquele gatinho que você ama, que você tem medo dele sumir porque ele sai por aí cruzando. Leva para castrar. Faz o credenciamento, aquele doguinho que sai por aí empreendo as fêmeas, aquela fêmea que você gosta muito. Vai lá, faz o cadastro, que é de graça, tá, minha gente? Também destaque por aqui, ó. Descarte de irregular de resíduos leva 2 à delegacia durante uma fiscalização em Araruama. Secretaria de Meio Ambiente flagrou, hein? Também drogas são apreendidas durante um patrulhamento em Sem Braças e Búzios. E carcaça de baleia jubarte removida do mangue de pedra, hein? Aí, nossa, a imagem é bastante curiosa. Eu tava vendo na internet, né? O mangue de pedra, que é seco, né? A baleia encalhou, morreu ali. E aí ficou aquela imagem triste, mas triste. Ao mesmo tempo interessante, curiosa de ver. Tá no portal, tá? Aquela baleiona grande, mangue de pedra seco. Eu trabalho para a prefeitura, tá? Olha aí, Festival do Peixe movimentando Araruama com gastronomia, cultura e fortalecimento da pesca artesanal. Nesse final de semana, hein? Começando neste sábado e vai até domingo. Sempre a partir das 11 horas, tradicional Festival do Peixe na colônia de pescadores de Araruama. E 2 pinguins são encontrados mortos em praias da região dos lagos em menos de 48 horas. E tem gente que insiste em tocar no pinguim, né? Não pode tocar no pinguim. Aliás, eu pedi. Tava vendo um vídeo.
1: Risco de pegar uma doença também, né?
0: Aliás, você infectar o pinguim, né? Não é nem o pinguim, porque. Pinguim mesmo não passa nem. Só passa amor pra gente, né? Mas não é gatinho, não é cachorrinho pra você fazer.
1: Ele já tá muito debilitado.
0: Deixa ele sim.
1: Quando ele chega aqui, ele tá debilitado.
0: Tá cansadinho. E aí, ó, não tem que botar a mão. Tava vendo o Jailton Nogueira, secretário de Meio Ambiente aqui de Cabo Frio, fez um vídeo muito elucidativo sobre esse tema. Pedi até pro João separar, depois a gente vai mostrar esse vídeo. Achei bacana, usou inteligência artificial para falar sobre esse tema.
1: Que legal.
0: As pessoas cismam em dar batata frita, biscoito, chocolate, churrasco para gaivota e quer tirar selfie com tartaruga, com pinguim, quer dar beijo.
1: Não é assim, gente.
0: É, depois um pinguim desse te dá uma beliscada no meio do seu lábio, vai te cortar.
1: Só com o trovão que sai.
0: Só abre a boca com o trovão, você sabe
1: disso. Só com o trovão.
0: Né? Tartaruga também, não fica achando que é bonzinho não, tá? Deixa eu ver aqui, ó, além disso também, as informações da coluna Boca Miúda, a mais bem informada da política da região dos lagos, que justamente repercutiu aqui a entrevista de Alexandre Martins, respondendo à oposição... E defendendo a pré-candidatura da primeira-dama em entrevista à RCFM. Conforme eu disse a você, né, Vini?
1: Uhum.
0: A oposição chiou.
1: Chiou. Uma ficou meio chateada.
0: Ficou meio chateada. Mas digo, gente, não fica chateado comigo, não, gente. Pô, pelo amor de Deus. Fica brabo comigo? Não tem nada a ver com isso que o prefeito falou aqui.
1: Quem falou foi o prefeito.
0: Foi o prefeito que um...
1: A gente tá aqui só ouvindo.
0: Puxou 10 anos, o outro vai puxar 20 anos de cadeia. Não tem nada a ver com isso. Foi o prefeito que falou que...
1: Exatamente.
0: Mandou comparar ficha corrida. Não tem nada a ver com isso. Olha aqui, ó. Novo comandante da PM coloca Cabo Frio no centro da coordenação da segurança de 14 municípios. A inauguração do 8º CPA. Os meninos estiveram por lá. A gente vai mostrar já já. Conderlagos articulando ligação aérea internacional para impulsionar o turismo e negócios na região dos lagos. Olho no Panamá, hein? Eu sou doida pra conhecer o Panamá.
1: Eu também. Eu visitar. Tenho maior vontade. Pô, uma capital bonita, os prédios diferentes, né?
0: Chique.
1: Todo torto, cheio de uns negócios, assim, igual de bonito, Dubai, né?
0: É, por isso que o Marcos Homem nem quis mais vir
1: embora. Nem quis mais. Ele veio aqui passear, passou uns dias e já voltou pra lá.
0: Um beijo, me liga. Foi assim.
1: É.
0: Olha aqui, ó. Fábio do Pastel recebeu ontem Max Lemos. É, Max Lemos que mandou emenda pra São Pedro da Aldeia. Aí Fábio fica naquela, né? O pessoal vai indo, batendo na porta, ele vai abrindo a porta, vai recebendo. Se mandou emenda, eu ajudo. Se não mandou emenda,
1: não
0: eu não abro nem a porta. E pensa que vai comer pastel? Ser ruim, hein?
1: Eu,
0: também hein? Destaque por aqui, olha aí, ó. Daniela Soares acompanhando as obras da UBS de Paracatu e acelerando entrega de unidades ampliadas. Últimos dinossauros chegando aí, Iguaba, hein? Quem foi o recepcionista?
1: Ah, o quem prefeito, foi o Fábio.
0: Fábio também, né? Fábio do tamanho do dinossauro, né?
1: Não
0: quem
1: é?
0: Tem medo?
1: Quem
0: dinossauro
1: que vai?
0: Falou assim, dinossauro tava igual aqueles homens quando a polícia chega, com chupãozinho.
2: Eu sou pocinho.
0: Fábio grandão, né? Mas foi legal pra caramba o Fábio recebendo
1: o Fábio dinossauro. É um prefeito que ninguém briga com ele também, né? Ninguém reclama.
0: Além de ser grande e forte, ainda tem um distintivo na carteira, meu amigo. Ó, vou te falar, hein? Não precisa nem andar armado. Sigo por aqui também trazendo informação que Arraial do Cabo ganhou um novo cartão postal com esculturas de caudais da baleia. Turma diz que Rony Plástico, tudo ele quer botar baleia. Tudo ele quer botar baleia.
1: É o Rony Willy.
0: É o... Ó, falei, pô, acho tão bonitinho.
1: Eu tô cobrando dele, é o galo.
0: É, o galo.
1: Eu quero o galo, gente.
0: É, gente.
1: Tá fazendo um monte de baleia com o mesmo material que faz a baleia?
0: A gente podia falar
1: com a Ingrid. Faz um galo, gente.
0: Aí não é com ele. Tem que falar com a Ingrid, que é secretária de Cultura e Economia Criativa.
1: Ah, vou pedir a Ingrid.
0: Ela gente. Tem uma equipe bacana lá, podia botar.
1: Poxa,
0: o bloco.
1: Vida.
0: Galo do Arraial pra concorrer.
1: Galo do Arraial aí, ó.
0: É, em vez de ser o galo da madrugada lá do Recife, é o galo do Arraial aqui.
1: Galo do Arraial, pô.
0: Também seguindo por aqui, trazendo informação que a justiça concedeu medida protetiva contra ex-deputado aqui da região dos Lagos e com mais royalties em caixa, Macaé prevê receita de quase 6 bilhões de reais para 2020.
1: Que isso, gente? Bilhão?
0: É, dê de bola.
1: Tá doido, gente.
0: 6
1: cada bilhão. Cada bilhão é o quê? Caraca.
0: Vou dizer uma coisa pra
1: são
0: você.
1: São muitos milhões.
0: População de Macaé, 230 mil habitantes. Pra que 6 isso, bilhões gente. De reais. Vai sobrar dinheiro, hein, seu
1: vai
0: Elber?
1: Vai sobrar dinheiro.
0: Ê, seu Elber. Daqui a pouco ele tá mandando fazer que nem aquela música, ladrilhar o chão de brilhante.
1: É, exatamente. É daí pra frente.
0: Mas tem gente que vai ficar chateada. A oposição fica chateada.
1: Não é fazer umas orlas bonitas nas outras praias, além da... Olha, a Praia dos Cavaleiros é bonita, né?
0: É, Praia dos Cavaleiros, cidade tá bonita, tá arrumada.
1: Muito bacana.
0: Também sigo por aqui trazendo informação que a justiça mantém obras do Marei Empreendimento de 11 bilhões que ganha novo fôlego em Maricá. Aqui, todos os detalhes você confere na minha coluna Boca Miúda, a mais bem informada da política da região dos Lagos. Vini, é com você.
1: Olha, o STF entra em recesso e o caso Master fica para o segundo semestre. O recesso termina em agosto, mas parte da corte mantém regime de plantão para atender medidas urgentes.
0: Agora,
1: refresco aí para a turma que estava com medo aí de ser investigado no caso Master.
0: A bem da verdade, meu amigo, que depois da suruba das astronautas, mexeu com todo mundo.
1: Mexeu,
0: né?
1: Com todo mundo aquilo ali.
0: Tinha Bilal de esquerda, tinha Bilal de direita, tinha Bilal do centro,
1: que
0: tinha
1: isso,
0: Bilal
1: gente?
0: Do centro-esquerda.
1: É Bilal de tudo quanto é lado.
0: É, ninguém fez distinção. Aí, no momento da suruba, não tinha problema ser de direita, ser de esquerda.
1: Ali é... Todas são bem-vindas.
0: É, eu achei engraçado isso. Na hora da suruba, não tem problema. Você
1: não tem problema?
0: Tá, você tá, o pessoal da direita pode...
1: Pode tudo.
0: Eu achei que na hora da suruba era
1: esquece.
0: Assim. Suruba da esquerda, suruba da direita. Não. mistura
1: tudo. E suruba evangélica, não tem, não.
0: Também tem, mas aí é na família Poncho.
1: Ah, entendi.
0: Aí é na família Poncho, aí outro assunto.
1: Mas acho que ali no caso Master mistura tudo,
0: mas
1: hein?
0: Mas eu não sei se o Poncho foi lá na suruba.
1: Será? Do... Acho que não, né?
0: Acho que deve ter ido, porque o homem...
1: Era amigo do, do Vorcado?
0: Daqui a pouco se futucar...
1: Mesma galera, né?
0: Daqui a pouco se futucar é tudo amigo, gente. Só meu amigo que ele não era. Trago aqui informações agora do dia. Atenção, hein? Criminosos usam ônibus como barricadas... Em operação na Cidade de Deus, a Polícia Militar está atuando pelo segundo dia na região. O Carioca já vem de uma greve de ônibus, já estava faltando
1: sofrendo.
0: Ônibus. 3 dias no sufoco.
1: Tendo que esconder o celular na cueca para passar nos lugares perigosos.
0: Meu afilhado, né? O Uber disparou. Diz que o preço do Uber, do táxi, foi uma loucura. As vans... que cobravam R$5 e estavam cobrando 20.
1: Que isso, gente?
0: Aí agora, quando volta um ônibus, os caras estão pegando um ônibus para fazer barricada na Cidade de Deus. Aí não dá, né, gente? A vida do carioca é uma aventura, rapaz. Eu vou te falar. Por isso
1: pegaram
0: que
1: a empresa lá que fazia a barricada, eles ficaram sem prestador de serviço, então tendo que improvisar com
0: o
1: ônibus.
0: Por isso que o cortisol... Será que é isso?
1: Provavelmente.
0: Só pode ser. Por isso que o cortisol do carioca vive aqui em cima. Crime bárbaro, Vini. Polícia Civil está investigando morte de jovem com o pescoço cortado na Ilha do Governador. Meu Deus do céu. O jovem era militar, hein? Segundo a família, Thiago saiu de casa para visitar a afilhada na comunidade do Maruim. Olha aí, o garoto era da Marinha do Brasil. Tadinho.
1: Puxa,
0: parecia
1: vida,
0: ser um
1: gente.
0: Bom rapaz. Para entrar na Marinha não é fácil. Polícia Civil está... Matéria da Ana Fernanda Freire, minha colega do dia. Polícia Civil está investigando a morte do Thiago Nazário de Oliveira. 21 anos apenas. Olha aí, Vini.
1: Poxa ele... vida, hein?
0: Deixa eu molhar a garganta
1: aqui. Que triste.
0: Foi encontrado morto na Ilha do Governador na última terça-feira. Segundo a família, estava desaparecido depois que saiu de casa para visitar a afilhada na comunidade do Maruim. De acordo com a mãe da vítima, Thiago teve o pescoço cortado e morreu afogado. Ela diz o seguinte: meu filho foi cortar o cabelo, eles ligaram para ele ir comer bolinho. Desculpa, gente. No mês-versário do filho. Meu filho foi e não voltou. Cortaram o pescoço do meu filho e afogaram ele, disse ela em entrevista. Que tristeza, hein? Lamentável esse episódio. Agora, por que dessa brutalidade, hein, gente? Thiago era morador da Penha, da Zona Norte, fazia curso técnico em administração na Ilha do Governador, também nas redes sociais. A instituição lamentou o caso. Para quê? A Marinha também está lamentando profundamente o ocorrido e se solidariza com a família da vítima, relatou em nota.
1: Caramba! Olha, o Grupo Dolly tem pedido de falência protocolado pela União e Estado de São Paulo.
0: Aquele do Guaraná Dolly?
1: Dolly, Dolly Guaraná, Dolly.
0: Ô, oh, tadinho
1: Dolly. Dolly Guaraná, o sabor brasileiro.
0: Por quê, gente?
1: As procuradorias do Estado de São Paulo e da Fazenda Nacional protocolaram na quarta-feira um pedido conjunto pela falência das empresas que compõem o Grupo Dolly, responsável pela famosa marca brasileira de refrigerantes. O pedido foi direcionado à segunda vara de falências e recuperações judiciais de São Paulo, que conduzia há quase 8 anos a recuperação judicial do grupo. A dívida ativa é avaliada em 15,746 bilhões.
0: De bola! Bem de bola! Gente, esse povo não vendeu muito mal refrigerante.
1: Caraca,
0: eu
1: achava a propaganda um pouco fraca.
0: Bem cafona. Né?
1: Gente, um Guaraná feito ali com computação gráfica, muito estranho, né? Mas a musiquinha é boa, todo mundo lembra, né?
0: É fraca, mas você lembrou, né?
1: Dolly Guaraná, o sabor brasileiro. Tadinho, cara, 15,746.
0: Agora vamos falar
1: bilhões, gente.
0: Quando tu chegava no churrasco com uma garrafa de Dolly,
1: o povo reclama, né?
0: Deixa eu ver aqui que Fábio do
1: Pastão. Vai trazer uma Coca-Cola, não, gente?
0: Tô no ar. Isso mesmo, na Raul Veiga, número 708, quarto andar.
1: Tô aqui isso com o prefeito, é o rádio, ao vivo para você. Uma ligação com o prefeito
0: Fábio do Pastel. Olha, Fábio, cadê meu pastel? O senhor não me venha ficar aqui de mãos abanando.
1: Olha, a Polícia Federal deflagra a quinta fase da Operação Unha em Carne, que investiga a lavagem de dinheiro praticado por organização criminosa. Em nota, a corporação informa que foram cumpridos 3 mandados de prisão preventiva e 14 de busca e apreensão, expedidos pelo Supremo Tribunal Federal, em endereços vinculados aos investigados, na cidade do Rio de Janeiro, de São João de Meriti e Baixada Fluminense.
0: Olha aí, minha gente, vamos seguindo por aqui agora, trazendo informações ainda do dia, que fala aqui sobre um acidente com um caminhão que deixou feridos na BR-101. Policial civil encontrado morto na Zona Norte e mulher morre atropelada por trem na Supervia, Vini Marques.
1: Puxa vida, que triste, hein? Olha, o Brasil supera 90% de pessoas conectadas à internet. Opa! Diz IBGE. O país atingiu a marca histórica de 168,7 milhões de usuários de internet.
0: Poxa, 90%, hein?
1: 90% da população.
0: Isso é importante, é um avanço importante. Agora, não pode ser pra jogar no tigrinho, né?
1: Sem tigrinho, gente. É, sem tigrinho. Pelo amor de Deus.
0: Agora, eu vou trazendo os destaques do Extra por aqui. Olha aí, operação na Cidade de Deus. Ônibus são usados como barricadas e criminosos atêm fogo em bloqueios. É uma ação do 18º BPM com apoio da unidade do 2º CPA que ocorre desde as primeiras horas dessa sexta-feira. É a vida do carioca, né, Vini Marques?
1: É.
0: Olha, a Polícia Federal prende secretária alvo de sanção dos Estados Unidos por elo com PCC em operação contra lavagem de dinheiro, hein? Também destaque por aqui, deixa eu ver o que mais que temos de informação interessante.
1: A Receita Federal começará a emitir a partir de 31 de julho o novo Cadastro Nacional da pessoa jurídica, CNPJ, em formato alfanumérico. Como é que anunciou isso? Nesta quinta-feira o órgão. A principal mudança é que os novos cadastros poderão combinar letras e números, mantendo um total de 14 caracteres. Então o CNPJ agora vai ser moderno. Além de número, vai ter letra.
0: É tudo pra ferrar a gente, né? Pô. Já não tava bom só o número?
1: Depois que a gente consegue decorar os números, mesmo agora a gente vai ter que decorar as letras.
0: CNPJ eu não consigo decorar.
1: Pô, não decora não?
0: Aqui, ó. Olha que bizarro isso aqui, gente. Page not found, né? Mulher se torna a primeira punida com chibatadas na Indonésia por obscenidade ao vivo com o homem em rede social. Eita, meu Deus do céu, o que é isso? Olha aí, ó. Trazendo aqui uma mulher que se tornou a primeira pessoa a ser açoitada publicamente na província de Aceh, na Indonésia, por cometer obscenidade ao vivo com um homem em rede social, de acordo com a punição determinada, tendo como base a Sharia, a versão mais rígida da lei islâmica, tá? Que doideira, hein? A punição foi aplicada ontem, quinta-feira, depois que a Indonésia e o seu parceiro foram acusados de... Adivinha?
1: O quê?
0: O que eles foram acusados? Qual é a obscenidade que eles cometeram?
1: Atentado ao pudor.
0: Beijo.
1: Ah, beijo lá é crime?
0: É. Foram acusados de se beijarem durante uma transmissão ao vivo no TikTok.
1: Caraca.
0: O homem também foi punido da
1: mesma forma. Yasmin tava ferrada, hein?
0: Os dois não são casados.
1: Caraca, Yasmin, tava enrolado.
0: Yasmin ia morrer apedrejada. Deus que me perdoe.
1: Meu Deus.
0: Gente, olha aqui, eu vou repetir, tá? A mulher foi açoitada publicamente porque deu um beijo
1: num
0: homem numa transmissão ao vivo no TikTok.
1: Que babado. Isso
0: foi lá forte, na Indonésia, gente. Até.
1: Tá. Falar na Indonésia, teve um terremoto de magnitude 6.2 na cidade de Halmahera. Na Indonésia.
0: Olha aí, tem uma cidade que chicoteia os outros por causa de um beijo, né? Sinceramente.
1: Doideira, hein?
0: E também tenho aqui, deixa eu ver, acho que já deu, já entreguei aqui no Extra, deixa eu partir agora para o G1, deixa eu ver o que o G1 traz de destaque por aqui, se tem algo interessante, G1 já fala.
1: Olha,
0: aqui.
1: Os trabalhadores encontraram mais de 2.600 fósseis no Paraná durante obra.
0: Olha!
1: As construções de uma linha de transmissão de energia entre os estados do Paraná e São Paulo resultou na descoberta de 2.655 fósseis de animais que viveram na Terra há centenas de milhões de anos.
0: Interessante.
1: Antes do surgimento dos dinossauros.
0: Uau!
1: O material encontrado será destinado à Universidade Estadual de Ponta Grossa para pesquisas.
0: Muito bom. Tomara que a Universidade de Ponta Grossa cuide, diferente aqui da ossada, né, da Índia, que foi encontrada ali onde hoje está o Shopping Parque Lagos, que deram fim naquela ossada, né? Prometeram que ia ter uma exposição ali, não teve nada. O que tem é despejo de esgoto na Lagoa de Araruama, né? E também ficar humilhando os outros que querem entrar no banheiro e outras cositas mais. Né? Vamos seguindo por aqui, olha aí, secretária punida pelos Estados Unidos por envolvimento com PCC é presa e empresário está foragido. É uma operação da Polícia Federal que tem destaque aqui no G1, tá? E também outra informação é que Flávio Bolsonaro diz aos Estados Unidos que Pix não substitui cartão de crédito e propõe barrar sistemas não ocidentais. Tô entendendo esse esforço que Flávio tá fazendo pra entregar o Brasil pros americanos. Tô querendo entender aqui. O irmão dele já propôs isso.
1: É difícil de entender um negócio desse.
0: Quer acabar com o Pix de qualquer maneira. Inclusive, Flávio fez um discurso dizendo que... Porque o Lula tá indo na contramão, né? Lula teve uma reunião no Mercosul e defendeu que todos os países que compõem o Mercosul devam também usar o Pix, né? Ele quer importar o mecanismo, a tecnologia para os países. A Colômbia já sinalizou que tem interesse. Então, agora, o Flávio foi lá puxar o saco de novo dos americanos, dizendo que não concorda com isso e que, inclusive, acha que tem que fortalecer o cartão de crédito. Gente, tá me dando uma raiva tão grande que eu vou te falar o seguinte. Antigamente, eu pagava no cartão de débito. Agora nem pago mais, só pago no Pix, que eu não quero dar nem um centavo para esses gringos que estão fazendo um lobby tremendo para acabar com o Pix, que é uma tecnologia brasileira, legitimamente brasileira. Não custa nada ao trabalhador, pagamento em tempo real e mobiliza bilhões e bilhões todos os anos na economia brasileira.
1: É quase impossível entender como seria a nossa vida agora sem o Pix.
0: Eu também acho.
1: Acho que
0: tira não isso dá para imaginar. Para ver se não vai dar.
1: Acabou. Para tudo. Por muito menos já rolou com aumento de 20 centavos no ônibus, né? Imagina sem Pix.
0: Tá aqui, Flávio propondo aos Estados Unidos barrar conexão do Pix com sistemas não ocidentais. Não ocidentais?
1: Como assim, gente?
0: O Brasil não é ocidente, não, ô seu Flávio? Eu queria... Ah, gente, ó, eu vou até mudar de assunto. Eu não queria... O Brasil é oriental...
1: É, ele tá entendendo diferente essas coisas.
0: O Brasil é o quê, gente?
1: Agora a gente é chinês.
0: O Brasil é só a quinta população do mundo, o quarto território do planeta, maior reserva de água mineral, maior reserva de biodiversidade, maior reserva de terras raras, uma das maiores reservas de petróleo. É a maior festa do mundo com o carnaval, o maior réveillon do mundo, que é o de Copacabana. Vambora, o povo mais criativo, a melhor música, a melhor gastronomia. Não é ocidental, não? É o quê? Não, porque a referência de ocidental é o seguinte, né? Nessa cabeça dos anglo-saxões, ocidental é o povo desenvolvido, oriental é o povo subdesenvolvido. É povo assim, que esse povo exótico, bizarro, bota no zoológico, que bonitinho. Pô, que é, cara? O cara brasileiro sai daqui pra falar que a gente não é ocidental? Não tô te entendendo, Flávio. Eu te conheci aqui naquela festa que, aliás, eu soube que o Reinaldo Azevedo usou aquele vídeo que eu fiz na entrevista com o Flávio Bacelar ali em Búzios. Tô sabendo que o Reinaldo Azevedo, um ídolo do jornalismo... lá de São Paulo, é da coisa, usou o meu vídeo na entrevista. Pois é, quando eu entrevistei o Flávio aqui, achei ele tão simpático.
1: Não é?
0: Você tava comigo?
1: Sim.
0: Gente boa, beça. Pô, Flávio, tá derrapando, tá dando mole, hein? Tô gostando disso, não. Vamos seguindo por aqui, Vini, agora 9 horas e 49 minutos. O que você tem pra mim?
1: Olha, a Receita abre consulta a cashback do Imposto de Renda em 8 de julho. O lote especial pagará a restituição automática no dia 15. O programa é destinado a contribuintes que não eram obrigados a entregar a declaração de imposto de renda em 2025. mas tiveram o imposto retido na fonte e têm valores a restituir. A expectativa é beneficiar cerca de 4 milhões de brasileiros, com a liberação de aproximadamente 500 milhões de reais. Então, se você teve o imposto retido em 2024, no caso, né?
0: Reza
1: quando você
0: pra
1: não
0: vir
1: era
0: cashback.
1: Obrigado a fazer a declaração, é hora de pedir o cashback lá.
0: Reza pra ver se pinga algum, né? Já pensou? Surpresinha, né? Um cashback da Receita
1: Federal. Muito bom. Olha, a NASA está recrutando voluntários.
0: Pra quê?
1: Para simular missões espaciais. O programa da agência prevê isolamento em habitats e testes de rotina que ajudam a preparar tecnologias e equipes para explorações espaciais.
0: Olha,
1: deve ser legal ser voluntário da NASA.
0: Será que brasileiro pode ir também?
1: Bom, vou me informar nessa história aí. Vou procurar saber um pouco mais.
0: Eu vivo sempre no mundo da Lua.
1: Quando os astronautas foram à Lua, que coincidência, eu também estava lá, fugindo de casa do barulho da rua.
0: Será que eles foram mesmo?
1: Eu também acho que não foram.
0: Vamos mudando de assunto, que isso daí vão dizer que a gente é terraplanista. Olha aí como Trump lucrou mais de $1 bilhão com criptomoedas. É a
1: que
0: notícia
1: isso,
0: de destaque,
1: gente,
0: aqui na CNN. Além disso, também o site da CNN destaca aqui que a Polícia Federal prendeu secretária sancionada pelos Estados Unidos por ela com PCC e empresário está foragido. Deixa eu ver essa história que eu quero saber quem é essa secretária. Olha aí, ó. A Polícia Federal deflagrou hoje a operação que mira brasileiros sancionados pelos Estados Unidos com possível ligação ao PCC. Mais de 50 agentes cumprem 11 mandados de prisão temporária e 13 de busca e apreensão expedidos pela 7ª Vara Criminal de São Paulo em endereços localizados nas cidades São Paulo, Santos, Praia Grande e Santana da Parnaíba. Até o momento, 7 pessoas foram presas. Entre os presos está Stella Stephanie Nunes Henrique de Oliveira, alvo de sanções dos Estados Unidos na última quarta-feira por suposta ligação com o PCC. Já o empresário Victor Henrique de Oliveira Shimada, também alvo das sanções dos Estados Unidos, está entre os procurados pela Polícia Federal, mas está foragido. A justiça também determinou o sequestro de bens, valores e criptoativos dos investigados até um montante de 10,4 bilhões de dólares. É bem de bola, tá?
1: Caraca.
0: Gente, esse povo é tudo bilhão agora, né?
1: É, brinca nisso.
0: Olha, os alvos poderão responder pelos crimes de associação criminosa, lavagem de dinheiro e evasão de divisas. As pessoas falam bilhões, bilhões, parecendo até que é um trocadinho. Pois é, né? Seguindo por aqui, Vini, agora deixa eu trazer os destaques do site da rádio RCFM, que fala aqui, ó, que festa de São Pedro e São Paulo terá programação musical e religiosa nesse final de semana no segundo distrito de Cabo Frio. Pagode tá na mente, vai animar essa sexta-feira, hein? Tá na mente ou não tá? É, minha gente. E vacinação contra HPV para jovens entre 15 e 19 anos é prorrogada em Cabo Frio. E olha aí, garotada. Vamos lá, meninas, vamos vacinar. E parceria entre o governo federal e prefeitura de Búzios marca início de construção de nova pista de skate. Alexandre chegou até a falar sobre isso ontem por aqui. Vini, 9 horas e 53 minutos desse dia 3 de julho de 2026. Tem alguma coisa que você quer destacar aí pra mim ainda?
1: Não, eu tô de boa aqui.
0: Então diz pra mim, dia 3 de julho é dia
1: de quê? Dia dos incrédulos.
0: Credo? Você não acredita em ninguém?
1: Não acredita. Ó, dia nacional do combate à discriminação racial.
0: Olha, muito
1: e
0: bom.
1: E é o Dia Internacional Sem Sacos Plásticos.
0: Dia Internacional Sem Sacos Plásticos. Você sabe que eu era de um tempo, né, que o saco plástico era uma coisa rara e todo mundo ia no supermercado e tinha aquela sacola de papel que ela, né, inclusive é reaproveitável. E de repente o mundo foi varrido por copos plásticos, embalagens plásticas, barateando o custo disso. E hoje a gente vive aí o império do plástico. Já conseguimos encontrar plástico dentro de pescados retirados do mar, né? A gente já vê aí que já tem estudos mostrando...
1: Dentro da gente, né?
0: Exatamente, que o ser humano começa
1: a ter plástico. Tem o equivalente, normalmente, um ser humano mediano a um cartão de crédito no corpo.
0: Olha aí, tá.
1: Em plástico.
0: Um detalhe é que esse cartão de crédito a gente não consegue
1: não nem pagar. Não vai dar um pra café. Comprar nada.
0: É só pra intoxicar, gente. Vamos falar de coisa boa. 9 horas e 55 minutos. O prefeito Fábio do Pastel já tá por aqui. A gente vai bater um papo com ele daqui a pouquinho. Antes, vou sair por ali pra comer um pãozinho do Mercado Gomes. Tá crocante esse pão.
1: Tá uma beleza,
0: ontem, né? Ontem você teve com o Lorival, né?
1: Tive com o Lorival ontem. Rolezão legal. Tava com o Fernando Comilão, Lorival. Aí quem chegou lá? Carlão.
0: Carlão?
1: Que beleza.
0: Secretário de Cultura?
1: É, exatamente.
0: Ah, só gente
1: foi boa. Uma resenha muito boa. E o Gomes preparou uns lanchinhos lá pra gente. Foi maneiro. Só a diretoria lá.
0: O seu Lorival Gomes é um fofo, ele que é pré-candidato a deputado.
1: Ele é legal federal. Pra caramba.
0: Mandar um beijo pra toda aquela equipe do mercado. Toda vez que eu vou no Mercado Gomes, eu encontro uma pessoa conhecida aqui da cidade.
1: É verdade.
0: Sabe quem é frequentadora também do Mercado Gomes?
1: Quem?
0: Ana Paula Mendes.
1: Olha isso, gente.
0: Ela diz que sai lá do... Como é que chama? Da academia lá que ela faz o... Como é que é o treino lá? Como é que fala? Aquele... Turma faz que puxa pneu pra lá.
1: Ah,
0: crossfit!
1: Crossfit!
0: Ela puxa pneu pra lá, puxa pneu pra cá, sacode
1: pra
0: lá. Aí depois ela corre, vai lá no Mercado Gomes, compra as frutinhas pra poder fazer o café da manhã do maridão.
1: Muito bom, é isso aí.
0: Do filhote, acorda cedo.
1: Que beleza, né? Uma vida beijo. Saudável.
0: Um beijo pra minha amiga Ana Paula Mendes. Gente, essa vamos sair aqui por aqui, porque agora eu vou comer aquele pão crocante do Mercado Gomes. Vocês não fiquem com inveja, não. 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Eu vou rapidinho pro intervalo, preparar tudo pra chegada do prefeito Fábio do Pastel. Tenho certeza que ele não trouxe um pastelzinho pra mim, né? Porque não tava nem aberta a pastelaria, não dá pra ele trazer. Mas a gente vai bater um papo bacana pra caramba. Até já.
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9: Olha aí, minha gente, eu tô de volta. Esse aqui é só seu, prefeito, os nossos irmãos aqui.

0: dividir, afinal de contas, você que manda, você que é o Big Boss, né? Estamos de volta, minha gente, 10 horas e 6 minutos, você muito bem parado aqui na 88,7 RCFM, sintonizando a região. E hoje nós estamos sintonizando com São Pedro da Aldeia, prefeito Fábio do Pastel, está aqui conosco nos nossos estúdios. Ele veio acompanhado, secretário Ricardo de Esporte, Moisés Batista, vereador. Tudo isso para a gente falar de muitas novidades que São Pedro da Aldeia vem trazendo. Fábio, que, aliás, passou um deserto. Já aliviou esse deserto? Já começou a cair os royalties de petróleo, Fábio? Primeiro, dá um bom dia aqui para os nossos ouvintes. Vou chamar a Jaque para ver a previsão do tempo. Depois a gente começa o bate-papo. Mas responde para mim rapidinho. Já começou a cair o abençoado?
1: Tudo bem, Renato. Como você disse, eu dou um bom dia para a galera, né? Todo... pessoal aí de São Pedro da Aldeia, especialmente a galera toda da região dos Lagos. E um bom dia especial para você, Renato. E agradecer esse convite mais uma vez de estar aqui no seu estúdio, né, e parabenizar por esse trabalho que você tem feito aí na região. E tem sido muito bom. A galera, os ouvintes, fica todo mundo falando que o programa da Renata está um show. E realmente está um show mesmo, né, Renata?
0: Obrigada, Fábio. Eu que agradeço por você ceder um pouquinho do seu tempo. Imagina. Sei que você acorda muito cedo, dorme muito tarde, que é difícil arrumar um espaço na sua agenda para entrevista. E aí eu agradeço demais esse esforço. Agradecer também que você veio aqui num time completaço. Ricardo, que veio falar aqui da Bolsa Atleta. Moisés, que vai falar aqui também dos trabalhos que vem sendo desenvolvido pela sua base lá na Câmara de São Pedro da Aldeia. Sejam muito bem-vindos, jovens.
2: Muito obrigado pelo convite. É muito satisfatório estar aqui. Tenho certeza que vai ser muito bacana o nosso bate-papo aqui.
0: Moisés?
3: Renata, bom dia. Bom
0: vira para você um pouquinho o microfone que a gente vai ter que dividir isso.
3: Vamos lá. Bom dia, Renata. Bom dia a todos que nos ouve, né, agora nesse momento pela rádio. E assim, a gente está muito feliz, né, de poder participar aqui desse momento único, né, de bate-papo. E claro, a gente entende que nosso prefeito Fábio, né, tem feito muito pela nossa cidade, e a gente vai estar falando um pouquinho do trabalho que tem acontecido na nossa cidade.
0: Antes da gente começar esse bate-papo, eu queria chamar Jaque Duarte para falar da previsão do tempo, porque São Pedro da Aldeia tem preparado festas incríveis para aguardar o jogo da seleção brasileira. Na última segunda-feira, parecia até que a gente estava, sabe aonde? Lá nos Estados Unidos, de tanto animado que estava. Jaque está de uniforme, partiu para São Pedro da Aldeia para ouvir a população, mas antes dela aí, ela vem trazer a previsão do tempo, que o dia amanheceu meio esquisito hoje, né? Ficou no meio do caminho, não sabia se fazia sol, se estava nublado. Jaque, fala pra gente, como é que vai ser o final de semana?
4: Bom dia, queridos amigos ouvintes e telespectadores da Rádio RCFM. Hoje, sexta-feira, 3 de julho, sextou, e o tempo segue firme em toda a região dos Lagos, principalmente para quem pode curtir um dia de folga, sexta-feira. Dá para curtir praia? Dá para curtir praia. Mas, final de semana, a gente tem uma mudança significativa nas temperaturas e no tempo, porque, segundo os modelos meteorológicos, vem frente fria. A mínima para hoje, sexta-feira, é de 21 graus e a máxima chega aos 26 graus, ainda com essa sensação térmica de muito calor e mormaço. No sábado, a mínima é de 20 graus e a máxima não passa dos 24 graus. Já no domingo, a gente tem um aumento dessa chuva. No sábado, pode chover a partir da noite, final da tarde, início da noite, entre 6 e 7 horas da noite. Pode cair uma chuvinha no sábado. No domingo, a gente tem mínima de 19 graus e a máxima não passa dos 23 graus. Já uma queda significativa. É por isso que a gente alimenta que todos cuidem da imunidade, porque essa alta de temperatura, um calor danado, daqui a pouco baixa, vem frio, friagem, chuva, e quem sente é a nossa saúde. Palpite para o jogo, que infelizmente no domingo vai ser dia de chuva, segundo os modelos meteorológicos. Vai ser um Brasil e Noruega friozinho com chuva. E eu vou falar uma coisa para vocês, eu tenho medo. Eu tenho medo porque eles têm um jogador muito alto, forte. É o Haaland. Uma rola desse tamanho. Eu tenho medo dele. Não posso negar. Mas o meu palpite, sendo brasileiro e confiante com a minha camisa da sorte, é Brasil 2-1. Bora, Brasil! Eu fico por aqui com a previsão desta sexta-feira. A semana que vem tem uma nova instabilidade. A gente traz todos os detalhes a partir de segunda-feira. Eu volto com vocês aí do estúdio.
0: Olha aqui, Jaque, mas não adianta, pode ser uma rola de 2 metros de altura aí que cê nós tá não doido, vamos menino. Nos intimidar. E o povo da região do Lago babado não é, esse, é de açúcar, vai, nem de sal, vai todo mundo pra rua com chuva, com sem certeza. Chuva. Eu tenho certeza que o Brasil vai vencer. A gente tá brincando aqui, mas o nome do homem mesmo é rola, sabia?
5: Que isso, gente?
0: É, a gente fala...
5: Alan, nem brinca com um negócio desse.
0: Mas me parece que a pronúncia correta do nome dele é Rola. É isso, Ricardo? Você que entende aí. Não do, de rola, mas de esporte.
1: Lá ele, né, Ricardo?
5: Você é o Salmone.
0: Eu não sei, eu vi aí, eu fiquei espantado. É, eu falei, Halland, gente, né, o nome dele. Vamos falar Halland, que a gente fica muito Halland. Com menos vergonha de falar
5: Halland. Você nem brinca com um negócio desse.
0: Aí eles ficam assim... Quem dá medo, né?
5: É doido, rapaz.
0: Um creu desse, meu pai do céu, uma rola deste tamanho. Senhor, vai ficar por aqui. Falar sério, minha gente, deixa eu vir aqui pros estúdios aqui, repetindo pra você. As meninas estão lá em São Pedro da Aldeia, daqui a pouco vão trazer as perguntas lá do centro de São Pedro da Aldeia, da Praça do Canhão, da Praça da Matriz, porque hoje estamos recebendo o prefeito Fábio do Pastel. Segunda vez que nos visita, né, Fábio?
1: Segunda vez aqui, Renata.
0: Agora é difícil pegar o Fábio para uma entrevista, então pode se dar por privilegiada, dona Renata.
5: É verdade.
0: Fábio, primeira coisa que eu quero saber de você, os royalties já começaram a cair?
1: Renata, não, né? Eu falo que a gente venceu, né? A gente ganhou, mas a gente não levou.
0: Eita!
1: Os royalties, ele me traz uma... vou dizer, um cansaço, né? Uma preocupação muito grande, já uns 3 anos atrás. Na verdade, desde quando a gente assumiu o governo, a gente tinha uns royalties muito pequenos no município. E com todas as informações que eu tive, é que a gente teria uma possibilidade de aumentar os royalties da cidade. Então, comecei a lutar, brigar em Brasília. Nós conseguimos aumentar os royalties com uns 8 anos, mais ou menos, de mandato. Uns 8 meses de mandato, nós conseguimos aumentar os royalties. E aí recebemos alguns meses, a gente perdeu o royalties através de uma liminar. E levamos uns 3 anos aí, mais ou menos, né? Posso dizer, acho que uns 3 anos, que a gente vem lutando para a gente reconquistar esse royalties que foi perdido. Porque nós entramos junto com o Iguaba, né? Eu e o prefeito Votuil, a gente entrou junto com a mesma equipe de advogado e Iguaba permaneceu e a gente perdeu os royalties no meio do caminho.
0: Por que isso? Por que dessa discriminação, Fábio? Isso eu não entendi. Iguaba consegue, está mais afastado ainda da bacia. É. E vocês não perderam?
1: Renato, o que acontece, né? É aquela questão, é cabeça de juiz, né? Um desembargador deu favorável para Iguaba e o desembargador de São Pedro da Aldeia deu contra. E a tese era a mesma coisa, o processo era o mesmo. A Lagoa é a mesma, né? Iguaba se emancipou tem 24 a 25 anos, ela era filha de São Pedro. Então Iguaba permaneceu e nós perdemos os royalties. E aí a gente vem nessa luta toda, com uma esperança pelo menos de pautar, né? Pautar e vai pautar nessa luta toda, e pautava, e saía de pauta, enfim. Questão de uns 2 ou 3 meses atrás teve o julgamento e a gente ganhou, né? O município de São Pedro da Aldeia ganhou por unanimidade. E isso trouxe uma esperança muito grande para a gente, mas os advogados passavam para a gente que o ganhar não quer dizer que a gente já ia levar daqui a 15 dias, daqui a 30 dias. Então a gente está naquele processo ainda aí, esperando, já vamos para o terceiro mês após a sentença. E eu acredito que nesses próximos meses aí sim a gente vai estar recebendo os royalties, mas até então a gente não recebeu ainda o que nós ganhamos na justiça.
0: No caso aí, os retroativos, né, Fábio? Que vai bater o retroativo desses 4 anos ou é simplesmente a retomada do
1: não,
0: pagamento?
1: Não, esse primeiro processo agora é simplesmente a retomada. E nós vamos entrar com o processo para poder receber o retroativo nesse período que nós ficamos sem receber aí, que deu total de 3 anos, um pouquinho.
0: Ah, então é completamente diferente da realidade de armação dos Búzios, porque Búzios também passou pelo mesmo problema de vocês, né? No caso, eles também ficaram represados com os royalties 3 anos e meio, mais ou menos. E quando demorou uns 6 meses para voltar, mas quando voltou já veio com o retroativo. Vocês então já estão dando por satisfeitos de começar a pagar o que pagavam antigamente.
1: Ótimo, né? Já está em bom tamanho, Renata. E o processo para a gente receber o retroativo também já foi feito, já está em andamento também.
0: Então é cruzar os dedinhos para ver se consegue receber os atrasados. Vai se receber
1: certo.
0: Esses atrasados vai dar para fazer um bom investimento, né, Fábio?
1: Muita coisa, Renata. Se Deus quiser, a gente vai conseguir fazer muita coisa.
0: Mas tem que ser um engenheiro, né? Porque você estava com planejamento para um determinado recurso, caiu, e aí toma ali pressão, né? Pressão para dar continuidade com o planejamento, mas não tem dinheiro, porque o orçamento de vocês é muito enxuto.
1: Renata, e quando se trata assim de orçamento, você está pontuando uma coisa que eu falo muito, às vezes, algumas reuniões minhas, né? Para a nossa população de São Pedro da Aldeia. É lógico que a população, ela quer... Minha rua tem 100, 200 metros, por que não é pavimentada? Um concreto, um asfalto, enfim. E as pessoas, eles têm uma dificuldade de entender que tem cidades e cidades, né? Enfim, eu sou muito satisfeito em ver hoje os prefeitos vizinhos fazendo uma gestão, atendendo a população, aumentando o salário do servidor, enfim, fazendo as coisas acontecerem. Mas a população, ela não está numa parte administrativa. Hoje nós temos Saquarema, por exemplo, que ela é uma população menor do que a de São Pedro da Aldeia. Ela não recebe hoje menos do que 200 milhões de reais mensal.
0: Eita, é muita grana, hein?
1: É menos, a população de lá é menos do que a de São Pedro da Aldeia, enquanto nós estamos recebendo 2 milhões. É isso, eu estou falando de 200 para 2 milhões.
0: Que isso, gente? 100 vezes mais.
1: Então, assim...
0: É 100 milhões, acho que é, né?
1: Araruama, mês passado, eu acho que recebeu 110, né? Enfim, a Daniela vem fazendo um trabalho excelente no município, enfim, mas é uma cidade que tem um pouquinho mais do que a nossa população, com 100 milhões de reais, e nós recebendo 2 milhões de reais. Fabinho da Iguaba, né, uma pessoa, um carinho muito grande que eu tenho por ele, vem trabalhando, eu gostaria de ter o dinheiro que os municípios, não é olho grande, é parabenizar o trabalho deles, e a população tem que entender a deficiência do nosso município, né? Não é, a cidade faz e São Pedro não faz, eu às vezes pontuo, né, que eu fico até triste, por exemplo, o aniversário da cidade é uma dificuldade, né, Ricardo, para a gente fazer um show, a gente luta para poder fazer um dia de show. E aí nossas cidades vizinhas, elas fazem 5 dias de show, 4 dias de show, faz aqueles shows maravilhosos. Então eu também...
0: Aí há aquela cobrança, por que a
1: São Pedro não faz? Recentemente eu vi uma mãe na internet, eu fico triste porque eu falo que eu coloquei o meu nome para me doar o meu trabalho para a prefeitura.
0: E tem se doado.
1: E eu tenho me doado, cabeça muito tranquila, vai finalizar meu governo daqui a 2 anos e meio, eu vou sair de cabeça tranquila, vou entregar a chave para o próximo prefeito. Aquilo que foi possível eu fazer com as minhas lutas, acordando todo dia 6h30, 7h da manhã, eu já estou na rua, chego em casa 8h da noite, todos os dias, e ainda durmo, ainda deito, resolvendo problemas ainda de algumas secretarias, principalmente da saúde, da educação, enfim. Então eu falo assim, eu trabalho incansavelmente. Mas hoje eu gostaria muito de ter dinheiro para a gente poder entregar o máximo possível à população de São Pedro da Aldeia.
0: O que você viu essa mãe comentando que te deixou triste na internet?
1: Eu vi essa mãe comentando sobre o uniforme, né? Ah, o dinheiro do Fundeb. Ela não tem noção do dinheiro do Fundeb. Ela não tem noção que não dá para pagar a folha. Ela não tem noção que o dinheiro do Fundeb que vem para um aluno é centavos para você pagar uma refeição para um aluno.
0: A merenda,
1: não chega,
0: né?
1: Não chega nem um real que o Fundeb vem para você dar uma merenda. Onde é que você dá uma merenda para um aluno hoje de menos de um real? Nossos alunos hoje têm uma merenda maravilhosa, tá entendendo? Então dizer assim, vem o Fundeb, é porque não tem noção. Então hoje eu vou te falar assim, a minha vontade de dar um uniforme para um aluno hoje é enorme, de dar uma mochila, de dar um tênis, de dar um uniforme, e se for possível trocar todo ano, mas a cidade que eu moro e que essas crianças moram, que a população mora, a cidade não tem perna para poder fazer isso. Hoje eu falo, Renata, eu não tenho um chefe de gabinete, há mais de ano que eu não tenho um chefe de gabinete, é um salário que eu faço uma economia. Hoje eu não tenho subsecretário de governo, é uma economia que eu faço. Hoje eu não tenho subsecretário de turismo, né? A vaga está lá, o cargo está lá disponível. Eu acredito que não tem uma prefeitura no estado do Rio de Janeiro, dentro dos 92 municípios que tem esses cargos ainda livre. Eu falo que é questão de economia. Hoje nós temos um carro hoje na prefeitura para poder dividir para o PROCON, para a Secretaria de Governo, para a Procuradoria, para a Administração, para o Planejamento. Hoje a gente tem um carro hoje que a Secretaria tem que ter para o desenvolvimento, para o turismo, para a cultura. É um carro para dividir, um secretário emprestando para o outro. Hoje eu faço de tudo.
0: Poxa, bem diferente da Câmara. Desculpa aqui, mas a Câmara está sobrando carro, inclusive. Né? Podia emprestar a Câmara alguns carros.
1: Hoje eu faço...
0: Não foi muito debochada, não, né?
1: Hoje eu faço maior sacrifício, maior economia no município para poder deixar o dinheiro render um pouquinho para a gente estar fazendo algo, né? Para a gente manter os nossos serviços hoje, principalmente na saúde, né? Que eu falo que a gente... Eu não abro mão hoje do trabalho que a gente faz hoje, de servir o café aos nossos pacientes que usam o transporte fora do domicílio pela madrugada, a quantidade de veículos hoje que nós temos apanhando os nossos pacientes em casa para poder fazer um tratamento fora do domicílio, para poder fazer sua diálise, para poder fazer os seus tratamentos necessários, as suas doenças crônicas, enfim. Não abro mão hoje de vários serviços que a gente tem hoje na saúde hoje. Enfim, talvez para poder estar fazendo um outro investimento que para mim a saúde é uma prioridade, a educação. Então é um cobertor muito curto, mas eu estou muito confiante que com a volta dos Royce a gente vai dar uma continuidade a alguns bairros que a gente estava com um projeto muito grande, fazer pavimentação e saneamento, porque é muito importante na vida da população.
0: Pelo menos isso serviu para te ensinar a administrar sem dinheiro, sim, né, Fábio? Uhum. Agora que o dinheiro vai chegar, vai te deixar muito mais preparado.
1: Hoje, né? A gente fala, Renata, lá na prefeitura, algumas reuniões, algum bate-papo, né? Governar com dinheiro é fácil. Né, e algumas prefeituras do estado do Rio, se ela perder os royalties, eles não vão conseguir pagar nem a folha. Né, hoje eu trabalho muito arrochado mesmo com todas as economias. Hoje, para você ter uma noção, eu não tenho uma terceirizada hoje para poder mexer em ar-condicionado de nenhum setor da prefeitura. Hoje eu não tenho uma empresa terceirizada hoje para poder mexer em bebedouro das escolas, que são várias escolas. Tudo isso é feito com mão de obra própria. Hoje eu não tenho uma terceirizada hoje para poder fazer capina de posto de saúde, de escola, de creche. Eu não tenho. Hoje é tudo isso feito com mão de obra própria do serviço público. Não tem. O município
0: é de grão em grão que vai se economizando.
1: É de grão em grão que vai se economizando.
0: Olha aqui, já tem um pessoal chegando por aqui mandando pergunta. O Rodrigo está dizendo que está curtindo, aguardando o Fábio do Pastel. Já está por aqui também. Já tivemos aqui também, deixa eu ver aqui... a Viviane Machado mandando bom dia, mas tivemos aqui uma internauta trazendo uma questão, mas depois a gente vai trazer a público esse posicionamento. Deixa eu falar um assunto que trouxe o Ricardo por aqui, que eu fiquei feliz em saber que, apesar dessa dificuldade toda, vocês estão encontrando caminhos alternativos para poder robustecer o orçamento. Tava uma moradora aqui queixando que, por exemplo, Vinhateiro tem bairros que tem ruas que não conseguiram pavimentação. Parque Estoril, mesma coisa. Você estava ali, tinha anunciado 20 e tantas ruas no Parque Estoril. Uhum. Já tive por ali moradores mesmo contratando eles mesmo, carro ali de massa para jogar, para facilitar. Dificuldade tremenda. O governo do estado era um apoio importante. O governo federal tem sido um apoio importante. E olha que eu tenho visto, Fábio. Um dia eu estava vendo, Vini, você não vai acreditar.
1: O que aconteceu?
0: Tem uma oposição lá em São Pedro que acha ruim que o prefeito vá buscar dinheiro em Brasília. Só acha que o prefeito pode, no máximo, ir aqui no estado porque o governador é do PL. Aí dizem que já chamaram ele até de melancia.
1: Que é isso, gente?
0: Que é, diz que é verde por fora, mas vermelho por
1: dentro. Ué.
0: É porque ele vai em Brasília buscar dinheiro pra fazer a Bolsa Atleta, porque ele vai no estado buscar dinheiro para pavimentar o Parque Estoril, aí troca o governador, já caiu o projeto. É difícil, né, Fábio?
1: Renato, as pessoas têm dificuldade, às vezes, de entender que uma pessoa, quando é eleita, ele é para trabalhar pelo povo. Independente de qual... onde é que você vai pedir emendas, né? Se é no governo estadual, se é no governo federal, quais são os parlamentares que você vai pedir emenda, se é do PT, se é do centro, de esquerda, de direita.
0: Se é gordo, se é magro, se é preto, se é branco, se é magro, se é homem, se é mulher.
1: As pessoas têm que saber entender que um prefeito, ele não é que ele, como é que eu vou dizer, não é que ele não tem que ter lado, né? Enfim, eu falo que eu tenho lado, eu falo que o meu presidente é Bolsonaro. O meu pré-candidato ao governo do estado é o Douglas Jus, não tem jeito, é o cara que eu vou lutar muito para ele que possa ser eleito. Mas eu não vou deixar de buscar dinheiro em Brasília, no governo PT, de forma nenhuma. Até então o dinheiro é do povo, o dinheiro não é do Lula, o dinheiro não é do PT. O dinheiro é da população.
0: E dinheiro tem cor?
1: O dinheiro é do Brasil, né? O dinheiro é do Brasil, o dinheiro é nosso. Então eu não vou deixar de bater na porta dos deputados hoje que ajuda a cidade, não. Ajuda o povo brasileiro. O dinheiro não é do Lula. O dinheiro não é do Lula. A educação não é do Lula. O turismo não é do Lula. O esporte não é do Lula. A saúde não é do governo Lula. Então, hoje, por exemplo, nós estamos construindo 2 postos de saúde no município, nós estamos reformando 5 postos de saúde, Alecrim, Ponta do Ambrose, Rua do Fogo, Balneário e Recanto do Sol, reformando e ampliando.
0: Com recurso
1: tudo
0: de
1: isso
0: emenda?
1: Com emenda. Você imagina que eu não peço essa emenda federal?
5: Dinheiro não tem partido, gente.
1: Dinheiro não tem partido. Então, assim, de novo, agora em outubro, estou indo para Brasília de novo, batendo nas portas de novo. Do governo, né, PL, lógico, dos meus deputados, do Altineu, do Gutenberg, das pessoas que vêm, doutor Luizinho, que ajuda muito a nossa cidade, e vou bater de novo no governo posso dizer, no governo Lula, enfim, os deputados que...
0: Inclusive, eu soube que o Lindbergh Farias mandou recurso para vocês fazerem uma casa do autista lá também, né?
1: É, eu batia muito nessa tecla com ele, né, porque hoje nós temos muitos alunos especiais no município. Eu falo isso porque só em sala de aula nós temos 1.200 alunos. Em sala de aula nós temos 1.200 alunos especiais. Então, eu falo que no município tem uma proporção muito grande. E além de nós estarmos construindo o CAPSILA também, enfim, é muito relacionado aos nossos munícipes, né? Enfim, eu falei, deputado, eu tenho uma causa lá que eu preciso que você me ajude. Eu peço um dinheiro para o esporte, pedi um dinheiro para construir um espaço para guarda, pedi dinheiro para a gente construir uma clínica animal, que nós já estamos licitando.
0: Olha,
1: uma clínica
0: legal.
1: Dos animais. Nós estamos agora a licitação do espaço da guarda, nós vamos construir um espaço que a guarda não tem, né? A licitação está marcada agora para o dia 14. Enfim, então a gente vai pedir dinheiro. Então eu vou continuar nessa luta para a gente poder alavancar a cidade cada vez mais.
0: Bom, a gente falou aqui da sua ida a Brasília buscar dinheiro para o Bolsa Atleta. Como é que foi essa articulação? Ricardo, que está aqui lançando um programa do Bolsa Atleta, mostrando que não é só com recurso municipal que a gente pode botar um programa desse. Tem que ser inventivo, né, Ricardo?
1: É. Renato, eu vou falar um pouquinho do Ricardo antes dele falar. A prefeitura tem um secretário de esporte que ele come o esporte, ele vive 24 horas para o esporte. Então, tudo hoje que é relacionado ao esporte, há um esportista, enfim, um especial que eu posso dizer, que o Ricardo se envolve em tudo. Hoje a gente conversa com alguns deputados que possa manter, colocar um dinheiro para o município, para a gente manter um esporte ativo o ano inteiro. Enfim, Ricardo vem pontuando
0: muito isso. É um especialista no assunto.
1: Ele sabe cuidar do povo, tanto do jovem quanto das senhoras, os senhores, né, que precisa fazer um esporte. Quantas pessoas idosas nós estamos na praça hoje ali, toda terça e quinta,
0: Ricardo? Puxa o microfone para você, Ricardo.
2: Hoje, na ginástica terceira idade, na Praça do Centro, a gente tem mais de 200
1: Olha isso.
2: Idosos terceira idade praticando ginástica terceira idade. Isso é um projeto, mas não é só na Praça do Centro, né? A gente tem por toda a cidade, a gente tem alguns bairros que já tem. Quer dizer, nossa gestão, exatamente desde que a gente começou, a intenção é exatamente dar a base, né? A gente dá a oportunidade através da atividade física, que eu acho que é o princípio de tudo. A gente cuidar da saúde para que a gente possa ter tudo na vida, e primeiro a gente tem que ter saúde. Né? Então hoje a gente tem mais de 7 mil alunos matriculados em todos os nossos projetos. São mais de 100 núcleos em toda a nossa cidade. A gente esteve visitando lá, a gente fez há pouco tempo atrás, a gente inaugurou o nosso centro esportivo Repelé, que é um espaço magnífico, que está vindo muito bem. Então isso está dando muito suporte para que a gente possa abranger mais a nossa população, ainda mais que fica em Campo Redondo, que é um local bem centralizado da cidade. Então a gente vai implantar agora mais modalidades ainda lá, que a gente vai entrar com lutas também. Então é uma coisa que é legal, a gente vai entrar com pilates solo, então a gente vai atender mais a nossa população. A gente falando do Bolsa Atleta, o Rote vai ser muito bom para poder ajudar a nossa cidade, mas o Bolsa Atleta ele é feito através da fonte zero, né? A gente é recurso próprio. O Bolsa Atleta é um programa municipal, né, que a gente elaborou desde que eu
0: entrei. Então ainda, embora vocês estejam nessa situação de crise, com dificuldade financeira, sim, ainda conseguiu dar o jeito de arrumar, sim, um dinheirinho para os atletas?
1: Estamos deixando um saldo para ele fazer.
2: Sim, sim, sim. Isso é um programa que a gente já vinha elaborado, foi uma lei que a gente conseguiu aprovação em 2022. A gente não conseguiu colocar em prática exatamente pela dificuldade do recurso, né? Mas é com certeza agora, com a volta dos royalties, o royalties vai ajudar em outro orçamento, mas não é através dos royalties que a gente paga esse programa.
0: Quantos atletas serão contemplados nessa primeira fase?
2: 36.
0: Atletas. Muitos, né? Atletas.
2: A gente olha
0: de assim, várias modalidades esportivas.
2: Aberto para qualquer modalidade esportiva. Tem que ser atleta federado, né? Tem que estar bem ranqueado dentro da sua própria federação ou confederação, que aí sim todo mundo vai ter esse direito, né? Independente da sua modalidade, você sendo federado, você vai poder abrir o seu ato de inscrição para ser analisado o ato processual, é claro, pela banca técnica, né? Através de júris técnicos e também da parte jurídica, que é uma comissão montada para poder analisar esse processo. Esse recurso é por mérito, tá? Isso é mérito esportivo.
0: Isso não tem esse negócio de vereador indicar, né, Moisés?
2: Não tem indicação de nada.
0: Moisés não vai indicar ninguém, né, Moisés?
2: Não tem indicação de nada e não adianta, porque isso é mérito, tá? Isso é um recurso que apoia o atleta. É claro que o atleta não vai conseguir viver dessa bolsa, né? Até pela...
0: É na faixa de quanto que vocês vão pagar?
2: O Bolsa Atleta, ele vai ter três categorias: estadual, nacional e internacional. Ótimo. E é claro que é. É claro que cada atleta ele vai ter. A gente vai lançar um manual do atleta. Vai ter um edital para isso, a gente está formulando, está só na fase de formulação do edital, para que nesse semestre, esse segundo semestre do ano, a gente consiga abrir inscrições. É um prazo que vai ter 30 dias de inscrição, depois 45 dias de avaliação do ato processual. E aí sim, em cima disso, vai sair a classificação dos atletas, né, contemplados, e claro que a classificação dos demais. Porque o atleta ele vai ter os deveres dele, tem o direito de receber, mas ele tem os deveres também.
0: Mas vai variar de quanto a quanto cada hora?
2: Então, um atleta que ele é a nível estadual, se eu não me engano, ele vai receber R$400 mensal, né? O atleta que é nível nacional, R$500 mensal. E o atleta que é nível internacional, R$600 mensal. Isso vai ser pago mensalmente.
0: Olha,
2: né? Se você pegar num bruto, né, de 12 meses, um atleta internacional vai estar recebendo R$7.200 ano aí para poder... É um auxílio, né?
1: É uma ajuda.
2: É uma ajuda que auxilia muito, eu sei, porque eu fui atleta durante a minha vida inteira e eu sei quanto que isso faz a diferença no atleta de alto rendimento. A gente está falando de atletas de alto rendimento amadores, tá? Não são atletas profissionais. O atleta que é profissional, qual é a diferença de um para outro? Às vezes a gente vê atletas tendo rendimento como profissional, só que ele não tem vínculo empregativo como atleta. É isso que é a diferença de um atleta amador. De repente você tem um atleta que ele realmente ele foi campeão mundial, mas ele não é profissional. Se ele não tiver vínculo de contratação profissional como atleta, ele não é um atleta profissional e sim amador, mas ele tem alto rendimento, ele tem direito a se inscrever e galgar a sua vaga no Bolsa Atleta Municipal de São Pedro Aldeia, que vai ser um feito, um marco para uma cidade que nunca existiu.
0: Muito bom, eu acho que é
1: hoje,
0: importante.
1: Hoje, Renato, hoje nós ajudamos com muita vaquinha, né, Ricardo? Muito. Muitos atletas fora, né, enfim, que a gente ajuda, a gente corre atrás, né?
2: A gente pega o carro da secretaria,
1: ajudar.
2: Né?
0: Você mesmo, Fábio, eu sei que você doa muito, bota a mão no bolso, já soube de história de festa,
1: a gente ajuda
0: de atleta, de você botar a tua mão no bolso, você como um empresário bem-sucedido.
1: A gente ajuda.
0: Não se nega a isso. Como é que tá a relação com a Câmara, Moisés? Puxa o microfone por aí. Quem mandou um alô para vocês aqui é Pedro Abreu, vereador. Um beijo, Pedro, galã da Câmara, com todo respeito a você, Moisés, que também é outro galã.
1: Obrigado.
0: Mas ele tá mandando um alô, dizendo que tá acompanhando de lá. E aí, como é que tá a relação com a Câmara, prefeito? Vocês... estão batendo uma bola, como é que tá?
1: Renata, vai falar, Moisés?
3: Claro que sim,
1: lógico.
3: Não, Renata, assim, graças a Deus a gente está tendo uma boa relação, né, da Câmara com o Executivo, né? Graças a Deus, né, a paz está reinando dentro da Câmara, né? Eu acho que isso é muito bom, porque não adianta, né, Renata, se não houver, né, essa harmonia entre o Executivo e o Legislativo, né, a gente sabe que as coisas andam... pode até andar, mas vão andar mais devagar. E o Fábio sempre teve essa preocupação de poder fazer com que, né, tanto o Executivo como o Legislativo caminhasse muito bem. Eu sou testemunho porque eu era o chefe de gabinete do prefeito. Na época, né, que eu estava como chefe de gabinete, a gente sempre mantinha essa manutenção, né, esse diálogo, né, esse contato da Câmara com o Executivo. E hoje, né, eu tenho vivido isso lá, né, como vereador, hoje que estou dentro lá da Câmara Municipal. A gente sabe, né, às vezes eu converso muito com o Fábio sobre isso, que às vezes o vereador, porque o vereador está lá na ponta, e na verdade hoje nós como vereadores, acabamos sendo o elo de ligação da população com o Executivo, né, a gente recebe as demandas, às vezes a população tem aquela impressão que o vereador pode executar, e não tem essa, né, o vereador, ele está ali para legislar, fazer indicações, né, oficializar, né, o governo sobre uma demanda que existe de repente no bairro, mas quando, né, há essa harmonia, esse bom relacionamento, as coisas fluem muito melhor, até porque, vamos supor, estou aqui do lado do secretário Ricardo, que é um cara que tem feito um trabalho espetacular na cidade, na área do esporte, mas nós não temos só o Ricardo, nós temos outros, né, 21 secretários dentro, né, de pastas ocupando ali, que também estão fazendo um trabalho espetacular, mesmo diante de dificuldade, porque algumas secretarias, né, demandam mais, né, de orçamento, às vezes do Executivo, né, mas a gente tenta mostrar para a população hoje essa dificuldade que tem. Então, assim, eu vejo que, graças a Deus, tem sido um bom trabalho. Nós temos aí todos os vereadores aí caminhando, né? De maneira, fazendo o seu trabalho e claramente, né, seguindo, né, junto, apoiando o prefeito Fábio, graças a Deus. E claro, mandar um abraço para todos os vereadores aí presentes, né, que estão escutando a rádio, né, escutando a programação. E a gente está muito feliz dessa harmonia, desse trabalho. Fábio tem sido um prefeito que tem buscado entregar, né, mesmo com toda a dificuldade. A gente tem visto a luta dele de poder fazer, né, com recurso próprio e poder oferecer o melhor para a nossa população. Então, a gente está muito feliz com isso,
0: Renato. Fábio, você acha que essa sua experiência como empresário te ajuda a conseguir administrar a prefeitura nesse momento delicado que você passou aí 3 anos? Primeiro ano, você mesmo disse, 8 meses só com o Rocha, depois disso foi na dureza. Mas mesmo assim, você botou ônibus.
1: Renato,
0: mesmo assim, tem festa de verão. Mesmo assim, eu estive na inauguração de uma escola na Rua do Fogo. Que lindeza de escola.
1: Maravilhosa, né?
0: Eu fiquei emocionada. E eu fiquei emocionada com a alegria da equipe técnico-pedagógica. Uhum. Né? Eu sou professor, então a gente vê no olhar do professor, da merendeira, do colaborador, dos pais, dos responsáveis, um lugar ermo, abandonado da presença do poder público, receber uma escola daquela beleza.
1: Renata, eu te falo que me ajuda e muito. Você pontuou até mesmo em relação ao ônibus. Eu, quando tinha meus comércios à noite, não tinha ônibus para poder transportar os meus funcionários na madrugada. Vamos deixar a empresa lá no lugar dela. E quando eu assumi o governo, também um transporte público, né, para poder levar as pessoas para as igrejas para trabalhar, ou seja, o fluxo do comércio do município, a empresa já tinha notificado que ela iria parar, ela não ia mais prestar o serviço. Ela prestava um péssimo trabalho à nossa população. Sábado e domingo não existia ônibus, enfim, feriado, era uma confusão danada. Hoje, Renato, nós temos um transporte no município de São Pedro da Aldeia, hoje, que eu posso te falar de coração aberto, é referência. Nós já trocamos o transporte, os carros, os ônibus novos. Quando eu falo carro, estou falando dos ônibus. Os ônibus são todos com os ar-condicionado, todos preparados para pessoas com deficiência.
0: Isso é importante.
1: Todos os ônibus novos com ar-condicionado, chega, passa tudo suadinho lá, se quer saber. E eles têm que botar ônibus novo, a licitação que eu fiz. Hoje as pessoas conseguem sair de casa para trabalhar por um valor, posso dizer simbólico, era R$2,50 até 2 meses atrás, agora nós passamos para R$3. A gente consegue atender a população. Então a pergunta que você fez, se a minha parte empresarial ajuda a gente a administrar o município, e muito. Hoje, todos os meus secretários hoje são técnicos, eu não tenho nenhum secretário político, né? Aquele político de fazer um churrasco, chamar os vereadores para ir para casa, para poder fazer política,
0: né?
1: Um somebody love. Eu não tenho nenhum desses, né? São todos eles muito técnicos, são eles muito profissionais, atende todos os vereadores, atende toda a população se precisar falar com eles. Enfim, então assim, a coisa tem que funcionar. E uma outra coisa que você me perguntou sobre os vereadores, eu vou te falar que eu estou à frente da prefeitura, eu não estou à frente da prefeitura sozinho, né? Eu estou à frente da prefeitura com uma equipe de secretário e uma equipe de vereadores que também foram eleitos também para poder ajudar a governar o município. E eu fico muito feliz quando eles levam demanda. Essa semana mesmo tive uma reunião com os vereadores.
0: Eu vi uma reunião que você recebeu todo mundo no gabinete, né?
1: E eles
0: todos compareceram.
1: E eles pontuando a nossa necessidade de iluminação pública, né? Aonde teve até um vereador que pontuou que nós vamos ter que ir para uma rede social, a controladoria, a procuradoria. E realmente eu vou fazer uma live com esses dois técnicos para poder explicar para a população por que nós estamos desde agosto e setembro sem uma iluminação. Estou pontuando isso, mas foi até o vereador Vitinho que deu essa ideia, né, da gente levar essa parte técnica, porque a população fica, cadê a iluminação pública? E as pessoas acham que o prefeito pode tudo, que o prefeito pode, bota lá, bota o caminhão lá, vamos botar gente para trocar lâmpada.
0: Compra uma lâmpada ali, bota agora.
1: Não é assim. Nós estamos com a nossa licitação no Tribunal de Contas e eu acredito que a gente vai resolver isso agora, nesse mês de julho que nós estamos, para poder voltar a parte de iluminação. A nossa iluminação no município está precária, está horrível. Não adianta eu falar para você que está bom, porque não está, não. Eu rodo o município de ponta a ponta. a noite está um tormento, eu recebo mensagem direto e eu não posso fazer nada. Então isso me dá uma tristeza muito grande. Por mais que eu sou o prefeito do município, mas as pessoas acham que uma canetada minha resolve, não é assim. Uma canetada minha hoje me prende daqui a tantos meses. Eu estou lá preso, lá respondendo. Então não é assim como as pessoas pensam. As coisas têm uma legalidade para funcionar. E a coisa pública, ela demora um pouquinho, ela tem um trâmite, né? O nosso processo está no Tribunal de Contas. E não é a gente chegar lá e, ó, o tribunal resolve aí. Tudo tem um tempo, né? Mas vai resolver, se Deus quiser, a gente vai voltar com essa iluminação pública a todo vapor. Mas finalizando, né? Todos os vereadores, posso te falar assim, né? De alguma forma ajuda muito a nossa gestão, trazendo as demandas, fazendo pedido, né? De reforma, de ampliação, povo na rua, equipamento, máquina, consegue verba também, emendas também, de alguma forma, para poder ajudar o município. Hoje, eles têm o direito de fazer uma emenda impositiva, né? Todo ano agora, eles têm o direito de fazer uma emenda impositiva. Fico muito feliz quando eu recebo os pedidos deles para poder investir na saúde, reformar um posto, comprar uma cadeira odontológica, mudar algumas coisas, ar-condicionado nas escolas. Então, todos eles realmente têm ajudado a nossa gestão, posso dizer assim, de uma forma muito especial. E quero deixar aqui ao meu grande obrigado, né? Enfim, um grande abraço. Realmente aqueles que estão preocupados com a nossa cidade, aqueles que não estão fazendo politicagem no seu cargo de vereador, que vem ajudando a nossa cidade de alguma forma.
0: Tem aqui, inclusive, alguns dos seus secretários estão ligados, mandando um alô. Você falou da sua equipe. Sua equipe, realmente você montou um timaço, já que a gente está falando de Copa nesse momento, né? E está aqui o Diego Alves, o seu secretário de Segurança e Ordem Pública, que não para de buscar recursos, novas tecnologias, novas ferramentas para complementar a questão da segurança, a sensação de segurança. Quem também mandou um alô aqui dizendo que o trabalho não para é o Rodolfo Jota, seu secretário de turismo, tá? Agora tem uma pergunta interessante, o Rodrigo está perguntando, qual é a opinião do prefeito a respeito da publicidade, do que ele faz? Vai usar a mesma estratégia do PL, que dizia que trabalho bem feito não precisa de propaganda?
1: Qual foi a pergunta dele?
0: O Rodrigo, qual a opinião do nosso prefeito a respeito da publicidade do que ele faz? Ele vai usar a mesma estratégia do PL, que dizia que trabalho bem feito não precisa de propaganda?
1: Renata, eu já publico muito pouco as minhas ações. Eu já tenho uma falha com isso, quer saber?
0: Eu reclamo muito sobre
1: você
0: isso.
1: Você reclama muito.
0: Porque dificulta pra gente que é jornalista acompanhar a rotina.
1: Eu, por exemplo, de obras que eu faço, que eu inauguro, que eu tô hoje, por exemplo, eu tô mexendo no CRAS do Balneário, nós estamos mexendo no Laboratório de Saúde Mental, nós estamos mexendo naquele teatro nosso que é maravilhoso, né? Tô trocando o telhado todinho, que tá tendo grandes infiltrações, estou pintando ele todinho e eu pouco faço essas divulgações, né? Agora mexi no CRAS do Porto, no posto de saúde do Porto, um posto de saúde na estação que nós mudamos, inclusive alguns vereadores, né? O Mistura, o Paulo Santana, todos eles me cobram isso, né? O próprio Moisés também me cobra algumas ações. Ricardo, secretário de esporte, entrega tanta coisa e também não vai para a rede social. A nossa equipe de secretário, eles entregam muito e tem essa dificuldade para ir para uma rede social. E eu também, eu falo que o pessoal, eles querem entrega, né? Eles não querem a gente ficar fazendo videozinho, enfim, então eles querem entrega. E o meu foco, por exemplo, eu levanto 6:30 da manhã, eu tô na rua, sem uma pessoa atrás de mim com uma câmera, sem um celular, sem
0: nem
1: um
0: lembra disso, né?
1: Nem lembro disso, tá entendendo? Mas eu já tô numa obra cedo. Hoje, antes de vir para cá, eu já tava desde 7:30 no Laboratório de Saúde Mental. Enfim, ajudando o pessoal lá para poder entregar uma reforma que eu tô fazendo lá. Ajudei a limpar até o consultório do médico, porque o médico chegava para dar consulta 9 horas da manhã e tava com um pouquinho de poeira. Enfim, eu falei, deixa eu ajudar vocês aqui para entregar isso pro médico.
0: E olha,
1: chegar
0: o Fábio
1: agora
0: é assim mesmo, não é lorota dele, enfim, não.
1: Quem tava lá viu eu com a vassoura e o pano na mão.
0: Gente, já fui no dia. Me lembro da inauguração do Museu do Sal, que você ficou nervoso, estavam demorando a cortar. Você entrou para dentro da cozinha, começou a cortar o bolo, pegou a bandeja e começou a entregar.
1: É assim mesmo, não tem jeito.
2: É assim mesmo, mas eu acho que
0: pega o microfone e puxa para você.
2: Mas é assim mesmo, a gente vem desenvolvendo um trabalho bem grande na cidade, né? Com pouco recurso, a gente consegue fazer muito, né? Mas é importante a gente dar publicidade, sim. Eu sou muito parecido com o Fábio, a gente não propaga muito o que a gente vem fazendo. Acho que isso é necessário fazer, mas a gente se preocupa tanto em entregar que às vezes a gente esquece um pouco de apresentar isso para a população, né?
0: Agora, mas é natural também, porque a correria é tanta, tá grande. Aqui, olha, inclusive o Roberto Barcelos está dizendo, isso é verdade, os carros, falando dos ônibus, são muito bons. E os motoristas, uma educação, muito bom mesmo, falou o Roberto Barcelos, que é morador de São Pedro da Aldeia.
1: Renata, só para você ter uma noção, é um sonho da população aldeense, e posso dizer dos vereadores também, enfim, a nossa demanda do castramóvel, a nossa demanda de uma clínica dos nossos animais. Eu disse que eu ia gastar o meu 13º todinho e fez a doação. Passou, na verdade, porque eu comprei 9.700 de medicamento, comprei uma outra 3 e alguma coisa.
0: Sério,
1: comprei
0: Fábio?
1: Dois e pouco. Do meu bolso.
0: Você doou o seu 13º para fazer.
1: Para os animais, eu disse para os animais.
0: Que bacana.
1: E finalizei agora e nós vamos iniciar o nosso castramóvel. Segunda-feira, já fez coleta já de alguns
0: já
1: gatos.
0: Por isso que está tendo credenciamento hoje, para quem quiser.
1: Está tendo credenciamento e nós estamos bem, bem off com isso, porque eu quero ver o castramóvel. Não adianta a gente fazer aquela coisa toda. A coisa tem que funcionar. Isso não tem jeito. Depois que a coisa estiver funcionando mesmo, aí nós vamos lá, vamos fazer um vídeo, o castramóvel está funcionando, já está funcionando, né? Já fez a coleta de sangue de alguns animais e segunda-feira nós vamos já começar a fazer uma castração. Então, assim, eu era para estar lá desde quando começar a tirar o primeiro sangue do animal ali para poder fazer vídeo, enfim, aquela coisa toda. Mas eu digo, ainda não é hora, ainda não. Eu quero que atende os animais, eu quero que atende a população. Então, assim, a rede social, a gente sabe que é importante, mas eu não gosto muito de mídia, né? Ah, tô com a vassoura na mão, a mídia. Tô limpando o lugar, a mídia. Eu tô servindo alguém, eu tô resolvendo um problema de alguém, mídia. Eu não gosto disso.
0: Eu não gosto, mas ele não gosta, mas eu reclamo. Aguinaldo sabe. Aguinaldo, manda uma foto, não tem nada, prefeito.
5: Manda Júnior, uma novidade aí.
0: Manda esse prefeito mandar alguma coisa pra mim, eu reclamo pra caramba, não reclamo, Fábio.
1: Muita coisa.
0: Não leva mal, não.
1: Mas, perdão, Renato, eu fico devendo isso pra você. Toda vez eu te peço desculpa, mas eu falo assim, Renato, eu vou me atualizar, eu vou te ajudar, mas não consigo.
0: Porque é uma luta pra gente também informar a população das coisas que estão acontecendo. E eu sei que você trabalha e fica também... galinha que não cacareja, ninguém sabe
1: como. Você fala isso direto, né?
0: O ovo. Agora, eu tenho também perguntas direto das ruas. Vini, vamos ver ali o que, que as meninas já começaram trazendo. Pergunta 1. Vamos começar com a pergunta 1. Elas estão lá no centro de São Pedro da Aldeia conversando com a população. E eu quero saber o que, que o povo... Engraçado, sabe quem mais participa desse quadro? As mulheres. E eu sempre digo que as mulheres são as que mais se preocupam com o desenvolvimento das cidades. Solta aí, Jaque.
6: Meu nome é Irlane, sou moradora de São Pedro Aldeia. Eu moro...
0: Qual bairro?
6: Eu moro no bairro Colina. Eu gostaria de pedir ao prefeito que melhore a saúde. A saúde, principalmente no bairro Colina e bairro São João. Né? Porque muitas das vezes não tem aparelho para o dentista, muitas das vezes o médico sem licença fica 2 meses isento do trabalho, coloca outras pessoas. E eu peço que, Fábio Pastel, eu peço que você dê mais atenção à saúde na cidade de São Pedro Aldeia. Prioridade é a saúde. Tudo é futilidade. Tudo é lícito, mas nem tudo nos convém. Mas saúde é prioridade. Saúde e educação. E mais recursos para os nossos jovens. Nós estamos perdendo muitos jovens na comunidade. Se possível, for curso.
1: Profissionalizante.
0: Que, aliás, tem o SESI Senai que está sempre ali oferecendo. É curioso que ela colocou... pontos que você já até, de certa maneira, abordou. Mas responde a ela, por favor.
1: Renata, eu gosto de ouvir isso, né? E eu quero colocar no seu nome dela a minha preocupação quando nós assumimos o governo de não ter um hospital no município. Eu posso falar isso para vocês, que eu nunca fui tanto no Rio e quando eu vou, como eu vou até hoje, para a gente poder terminar aquele hospital nosso, que eu sei que aquilo ali é de uma importância muito grande na nossa cidade.
0: É o seu sonho, né?
1: É meu sonho aquilo ali, porque eu vivo a dor. Eu vivo a dor da população. Eu vivo a dor do nosso pronto-socorro, que quando um paciente hoje chega lá e precisa fazer uma TC, ele tem que ir para Araruama dentro de uma ambulância com um enfermeiro, com um médico, tirando uma ambulância que poderia estar transferindo um paciente, né, um grave talvez para o Rio, e está usando a ambulância para poder fazer uma tomografia. Nós vamos ter um centro de imagem no nosso próprio hospital, no nosso próprio pronto-socorro. Então é um investimento que está sendo muito alto, né? Nós investimos muito naquele pronto-socorro, ou seja, naquele hospital ali. O que ela está pontuando sobre algumas cadeiras odontológicas, você sabe que hoje nós temos grandes problemas na região com a Enio e nós temos problema com a Prolagos. Nós já colocamos a Enio na justiça algumas vezes. Nós temos um aparelho chamado autoclave que ele só funciona com a energia chegando 100%. E se a energia da Pico não consegue trabalhar, o aparelho queima e a gente precisa consertar ali o aparelho, dar manutenção. Então, às vezes, em algum momento a gente fica e cai tudo nas costas da prefeitura. Ah, o aparelho odontológico, o dentista não está funcionando. E aí a gente explicar ao munícipe toda a parte técnica, senhora, a luz caiu, o autoclave... Então aí diz que o dentista não está funcionando hoje. A palavra mais rápida que o funcionário passa que não está funcionando. Então hoje, para você ter uma noção, hoje eu tenho uma pessoa hoje contratada hoje só para poder cobrar da Enio todos os projetos que nós tivemos que ampliar aumento de rede, que eles chegam, a Enio fica pedindo informação, o que, que vai instalar, para poder fazer o estudo dos nossos postos de saúde, para a gente poder estar com os nossos postos de saúde funcionando 100%. Nós temos a cadeira odontológica. A cadeira odontológica nós temos, mas a Enio, ela não deixa a gente trabalhar. Pela falta de energia, pela falta, posso dizer...
0: De vergonha na cara.
1: De vergonha, né? De estar ali entregando ao nosso posto de saúde uma energia, uma voltagem igualmente ao aparelho ali. E com relação à médica, ela acabou de falar aí, eu não vou discordar dela, porque se uma médica pede licença dentro da coisa pública, não é amanhã contrata um outro, não é assim, é o trâmite da coisa pública. O médico sofreu um acidente, o médico passou mal, arrumou um atestado. É lógico que tem um trâmite para a gente estar contratando um outro. Mas hoje nenhum posto no município, eu vou repetir, nenhum posto no município hoje não tem médico. Todos os postos do município hoje têm médico para poder atender a nossa população. E a nossa policlínica hoje, ela tem uma especialidade enorme, a nossa policlínica hoje. Desde um ortopedista, um não, dois, e os nossos médicos são maravilhosos. Dr. Denis, né, não vou lembrar o nome de todos, é um médico que os pacientes ficam enlouquecidos com ele. Fábio, aquele médico é maravilhoso. Nós temos o Dr. João, que é o neuro. O Dr. João é uma pessoa maravilhosa, tá entendendo? Que atende as pessoas com um carinho enorme, né? Fico até o débito de lembrar o nome dos outros médicos, porque eu conheço muitos, mas esses me chamam muito a atenção. Então, assim, Renato, eu não abro mão da gente ter bons médicos e de que todos os postos de saúde funcionam assim.
0: Maria Márcia esteve aqui recentemente, naquela polêmica envolvendo o vereador Jackson Souza, né, o vereador. Sim. E por causa daquela situação que ele tentou entrar no gabinete dela, aí os guardas tiveram que intervir, ele disse que a Secretaria de Saúde estava negando atendimento a uma criança, ela se defendeu. Como é que você avaliou aquela situação?
1: Ô Renata, primeiro, com relação a tudo isso, respeito muito o trabalho do vereador de fazer a função dele, mas eu acho que o primeiro momento que todos nós, povo brasileiro, a gente tem que ter respeito, a gente tem que ter, se colocar no lugar das pessoas, colocar no lugar de um servidor público, né? Porque ele também é um servidor público, e eu acho que todo momento que nós, prefeito e secretário, for falar com ele, alguma demanda, a gente vai chegar com ele e a gente vai conversar, a gente vai dialogar. Não querer levar as coisas no peito, passando por cima de um atendente, de um servidor, enfim, então isso traz, eu vou dizer assim, um desconforto, né, para a nossa gestão, até mesmo para ele como vereador, e onde a gente luta muito. Você pontuou aí o caso da criança, tem o caso do seu Alexandre também, onde o caso do seu Alexandre está deixando eu e a secretária um pouco triste, porque nós tentamos, né, a gente vem tentando de alguma forma ajudar, e essa semana mesmo a secretária Maria Márcia disse que nós estávamos tentando marcar uma audiência, enfim, com a juíza para a gente poder ajudar. E o nosso pedido foi negado, né? Enfim, foi negado porque o processo que o seu Alexandre entrou fazendo o pedido de medicamento, ele entrou de uma forma errada. Então a justiça agora, ela nem quis ouvir a secretária de saúde. Mas eu, né, que eu pedi uma reunião para a gente poder estar, de alguma forma, tentar ajudar o paciente, tá entrando? Então isso foi negado. Então, assim, o que a gente pode fazer como servidores, porque nós somos os servidores da população, a gente tenta, a gente luta. Se for possível a gente ficar à noite, sábado e domingo, para resolver uma situação de um paciente, nós vamos resolver. Mas nós vamos resolver dentro de um diálogo, tá entendendo? Então, de uma forma, querendo ameaçar, querendo amedrontar, né, não só nós, né, os outros servidores também, então isso não vai levar a lugar nenhum, tá entendendo? Eu acho que o diálogo é muito importante na vida de todo cidadão.
0: Tá aqui, inclusive, ó, a Roberta Barcelos, verdade, os médicos são muito bons mesmo. Doutor Denis é um ótimo, carinhoso, ele é carinhoso com os pacientes. Esse rapaz aí do esporte, muito educado também. Fábio está de parabéns, os funcionários dele sentem a dor dos pacientes, falou aqui a Roberta Barcelos. Eu tenho mais perguntas, Vini, solta dali que as meninas não param de mandar. População está participando, está indo para a praça para perguntar para o prefeito. Vamos ver aqui mais uma moradora, mais uma senhora. Solta daí. Vamos lá, Jaque.
7: Pode falar. Ceia, meu nome é Ceia. Eu moro aqui há muito, quer dizer, sou nascida aqui e criada, aqui também em São Pedro, né? Só que eu moro lá no bairro Fluminense, em frente ao posto de saúde do bairro Fluminense. Mas o que eu tenho a pedir ajuda é para desentupir as como é que se diz? Os bueiros, porque quando chove é uma calamidade. O mais, estou satisfeita, graças a Deus, com o restante estou satisfeita, sabe? Mas o negócio é só quando chove.
0: É, né? Essa questão dos bueiros também é uma manutenção constante e tem muita rua de terra em São Pedro, né, Fábio?
1: Renata, e assim, quando nós falamos no início aqui do nosso bate-papo, né, o Jorge ele faz uma falta muito grande, porque nós tínhamos uma equipe de fazer a manutenção, de limpar esses bueiros, né? E quando a gente perdeu o Jorge, a gente teve que reduzir bastante coisa do serviço público, a gente teve que tirar um caminhão de galho, que eu falo que os moradores jogam tudo na rua e acham que a prefeitura tem que fazer toda a coleta. Corta uma árvore, derruba um muro, quebra uma parede de casa, e não é bem assim. Mas a gente sabe que a cidade, que a gente possa contribuir com a população, a gente vai contribuir. Então a gente colocou uma quantidade de caminhão de galho, retirando entulho, e a gente teve que parar isso também quando a gente perdeu os Royce. Então eu acredito que agora a gente recebendo os Royce, nós vamos voltar com essa questão de limpar os bueiros, né? Limpar a gente limpa, mas a gente não limpa com frequência, né? As principais, por exemplo, já passamos da hora da gente dar uma geral, limpar os caixa-ralo, enfim, mas o que ela pontuou realmente é uma coisa que a gente tem tido esse débito, sim, de fazer a limpeza das caixa-ralo.
0: Mas, por outro lado, está aqui o Alex Nogueira dizendo que é morador de São Pedro da Aldeia. Quero dar o parabéns ao prefeito Fábio do Pastel pelos serviços prestados à nossa São Pedro. Sabemos como é difícil governar uma cidade. Parabéns, Fábio, tá dizendo aqui. Ricardo é o melhor secretário de esporte que São Pedro já teve.
2: Obrigado.
0: E tá dizendo, vamos pra cima que o Brasil é dos brasileiros. Aquela história que você tava falando aqui, que o dinheiro não tem cor, o dinheiro não tem partido. É isso aí, né? É isso desse jeito. Deixa eu ver, tem mais pergunta por aqui. O povo tá perguntando bastante. Solta daí. Vamos lá, vamos ver agora. Eu gostei dessa camisa, hein? Queria falar nada não, mas
8: camisa
0: eu gostei.
8: Camisa feia?
0: É camisa bonita. Inveja é que
8: tá
0: é feio.
8: Tá usando pano de
0: papai
8: chão
0: do céu
8: no lugar de camisa.
0: Condena a inveja, hein?
8: Tem jogo hoje.
0: Ó, você sabe que papai do céu condena a inveja, né? Tem jogo hoje, né, Ricardo? É. Solta aí, vamos lá.
9: Oi, eu sou o Lucas Abreu. O meu bairro é o Campo Redondo, a Rua 5. É, quando chove, faz muito buraco lá. Aí eu queria saber se tem como você ir lá pra poder dar uma revisão lá, entendeu? Porque quando chove, parece até que tá numa piscina. Porque muita água, então é muita lama, então queria saber se você poderia dar essa força aí, tá bom?
1: Renata, com certeza eu faço uma live, eu fico olhando muito as pessoas que pedem para ela dar uma olhada. Quando eu não consigo, eu peço de imediatamente o secretário responsável para poder dar uma olhada. Isso é fato, isso eu faço direto. Mas Rua 5 no Campo Redondo, eu não estou me recordando exatamente, eu já sei que nós pavimentamos algumas ruas, já fresamos algumas ali perto do condomínio, subida da pedreira, lá no Canuto nós concretamos, enfim. Eu vou realmente estar verificando essa Rua 5 e vou dar uma passada lá para saber o que dá para fazer. O asfalto agora realmente o município não tem condição, mas se for alguma coisa que a gente possa estar colocando no material, com certeza eu vou lá dar uma ajuda, que é a nossa missão.
0: Aqui está a moradora do Parque Estoril, a Patrícia Leopoldino. Qual irregularidade encontrada no processo do Parque Estoril? Estamos aguardando há anos o saneamento e o asfalto. É, que luta, né, Fábio? Fala, conta essa história do Parque Estoril aí.
1: Patrícia, tudo bem? Eu espero que esteja uma quantidade enorme de pessoas do Parque Estoril ouvindo o que eu vou dizer agora. Eu estou devendo uma live ao nosso povo do Parque Estoril e eu fico muito triste, Renata, quando eu ouço umas pessoas nos agredindo de alguma forma quando eles vão falar do Parque Estoril. Porque eu, quando eu assumi o governo, eu procurei saber aquelas pessoas que mais sofrem no município para a gente poder estar fazendo um projeto enorme levando para o governo do estado. E o Alecrim, por exemplo, as pessoas perdiam tudo quando chovia no Alecrim. Aquilo ali cortava meu coração, caminhei lá com o vereador Jean. Aquilo ali me deixava muito, muito triste, né? Quando eu vi um vídeo de um cara com uma canoa lá na principal do Alecrim. A Colina, por exemplo, me doía demais, aquele povo da Colina ali, aquele sofrimento que tinha. E o Parque Estoril. O governo do estado, ele não consegue fazer tudo de uma vezada só. E nós, como município também, a gente não consegue fazer tudo num piscar de olho. Para você fazer um projeto, o governo do estado sabe que existe São Pedro da Aldeia. Mas ele não sabe que existe a

0: isso não foi fácil para nós como prefeitura. Eu rodei ali o Estoril de ponta a ponta, Seu Ferreira, né? Tomei café na casa de alguns moradores lá. E levamos esse projeto para o governo do estado assim que eu assumi o governo, né? Após outros projetos na frente, assim como o do hospital, que também a nossa prefeitura que executou esse processo, esse projeto. E aí chegou a vez do Parque Estoril. E eu falando para o povo do Parque Estoril, acho que eu comemorei, eu acho que mais do que alguns moradores de lá, quando nós conseguimos cumprir tudo, porque, Renato, o processo não é fácil. A Controladoria do Estado trava, a Procuradoria do Estado trava, e aí nós temos que lá ver onde é que vai a água, onde é que vai desembocar, e a manilha vai para onde, qual é o diâmetro. O Estado... é uma responsabilidade muito grande do Estado e do município fazer uma coisa bem feita. Então tem que saber para onde vai desaguar todos os detalhes ali.
1: Ainda mais Parque Estoril, que é altos e baixos.
0: Conseguimos entregar esse projeto no governo do Estado, conseguimos cumprir todas as etapas, né? Não tem que você vai passando por etapa. Eu não jogo, mas eu acho que deve ser igualmente passar um jogo, você vai passando até você vibrar ali. Deve ser igual parecido com isso. Enfim, então nós conseguimos vencer todas essas etapas. E essa licitação estava marcada para o dia 22 de maio. Hoje eu vejo muita gente, né, enfim, parabenizando o governo do estado, o governo interino, né? Eu não estou aqui para poder falar do governador, mas esse governador atrasou muito a vida de muitos cidadãos, inclusive a nossa cidade de São Pedro da Aldeia. Hoje eu vejo todo mundo, é isso aí, governador, é isso aí, parabéns, daqui um dia nós vamos ter buraco na cidade, na região toda, nas RJ, para tudo quanto é lado, os matos já estão caindo em todas as rodovias que eu estou vendo, os buracos já estão acontecendo, enfim, todas essas licitações que foram travadas, quem vai sofrer é a população. Renata, vindo de Rei das Ostras para São Pedro da Aldeia, eu vou voltar no Parque Estoril. O Estado estava colocando uma iluminação fantástica, onde tem muito cavalo, onde já morreu muita gente naquela RJ que vai para Rio das Ostras. E está vindo toda a iluminação, eles colocam 20 postes e colocam uma iluminação. Coloca 20 postes e coloca uma iluminação. Quando está chegando agora aqui em São Pedro, perto do Recanto do Sol, foi paralisado. Então o governo interino que está hoje, ele está atrasando a vida de muita gente.
1: Isso
0: o Parque Estoril, por exemplo...
1: Isso é uma queixa generalizada.
0: O Parque Estoril, eu avisei a população do Parque Estoril que a licitação não é o município que vai fazer, nós preparamos o projeto, que não é fácil fazer o projeto e entregar, vocês vão ter que fazer isso aqui no Parque Estoril, o Estado. Então o Estado iria fazer, o Estado estava com o orçamento, só pode licitar, fazer uma licitação a partir do momento que tem o empenho, ou seja, que tem o dinheiro. Então, o Estado tinha o dinheiro para poder fazer a nossa obra e o governador interino foi lá, suspendeu todas as licitações do Estado. Não só o Estado, como a obra do hospital também parou o repasse, mas nós estamos tocando lá, forçando, arrancando um pedacinho ali.
1: É mesmo? O hospital também, parou de passar o dinheiro.
0: Caramba. Nós estamos lutando para isso. Nós temos a Clínica Escola do Autista, que nós iríamos ser referência aqui na Baixada Litorânea, que ia ser muito importante para a nossa região, Clínica Escola do Autista. Era uma verba que eu consegui para poder fazer essa clínica. Também o governo interino também travou. Então, isso traz uma preocupação muito grande. Então, pessoal do Parque Estoril hoje, eu fico muito triste, Renato, porque eu lutei muito para aquele Parque Estoril acontecer. Mas eu ainda estou muito confiante ainda que vai sair ainda. Patrícia, o nome dela, né?
1: É, Patrícia.
0: Estou muito confiante que esse Parque Estoril seja executado ainda, Patrícia.
1: Bom, isso que o Fábio está falando é um resultado desse governador interino, Ricardo Couto, que assumiu, suspendeu todos os pagamentos. E com isso, muitas cidades da região dos lagos ficaram com situação comprometida. A gente falou aqui essa semana até com o prefeito de Cabo Frio, doutor Serginho. Ele também lamentou essa situação porque algumas das rodovias que atravessam a cidade, rodovias estaduais que atravessam a cidade, o próprio município que tem que fazer o reparo de tapa-buraco. Porque o Estado...
0: Fazer a capina.
1: Capina, tá, porque o Estado paralisou. E o governador está muito focado em limpar a máquina pública, em exonerar todo mundo, mas os serviços paralisaram.
0: Não vejo ele fazendo uma licitação de obra.
1: Isso é complicado, né?
0: E o Estado, ele tem que fazer licitação,
1: o
0: ele tem que deixar as coisas...
1: inteiro, né, Fábio? Não é uma questão... Lembrando que o próximo governador assume o Estado do Rio de Janeiro só em janeiro do ano que vem.
0: Nós vamos sofrer muito se continuar até lá desse jeito.
1: Então, deixa eu seguir por aqui. Tem outras perguntas, Vini? Vamos ver.
2: Ainda não.
1: Tem sim, olha. Dá uma olhadinha lá que eu acho que tem mais uma perguntinha.
2: Não chegou aqui ainda não.
1: Ainda não? Então, tem aqui, olha. Também tá aqui comentando o Vitor. Um abraço de Vitor Hugo Bittencourt. Acompanho muito com meu pai todo o trabalho. Nota 10 para o prefeito, tá dizendo aqui, tá?
0: Um abraço, querido. Bom dia, um abraço, seu pai.

0: Fábio, uma das questões que a gente tem visto nesse momento que a gente já abordou aqui foi essa dificuldade de vocês equacionarem essa falha, não diria falha, né? Mas esse momento que o estado do Rio de Janeiro vem vivendo, né? Um governador em exercício, um governador, repito, muito focado em justa preocupação dele, né? Uhum. Em cuidar da máquina pública, ver onde tem fraude, onde não tem fraude, mas com isso paralisou os serviços. Por outro lado, você também depende muito dos repasses do governo do estado. Já anunciou aqui que o Parque Estoril, o hospital, uhum. mas que outras obras eram do convênio com o estado, eram fruto de convênio do estado, e que você já pode pontuar aí que, evidentemente, vai sofrer ao longo do ano. Até porque a gente não está vendo o governador exatamente pensar em licitação, pensar em... Até o próprio radar que foi instalado não está funcionando ainda. O que, que você já pode preparar a população também, que dentro em breve vai ser paralisado por falta de repasse do estado?
1: Renata, eu fico muito na nossa cidade lá. O Parque Estoril foi o que muito me doeu, além do hospital, mas o hospital por já estar, eu posso te falar, 90% já conclusa já a obra, nós estamos no finalzinho na parte externa, a parte interna, né, toda a instalação de ar-condicionado, toda aquela parte de estrutura, de pia, de aço, enfim, já está bem finalizado, eu posso te falar isso. Mas o Parque Estoril, por exemplo, que é um bairro muito aclive para a gente passar máquina, para a gente colocar material, para a gente subir com um caminhão, para passar máquina, patrol, enfim, é uma dificuldade muito grande. E ele é um bairro que tem uma necessidade muito grande, né? Lá realmente as pessoas sofrem muito. Isso é o que mais está me deixando triste com relação...
0: A questão da Lagoa de Araruama, por exemplo, que é uma demanda que passa pelo governo do estado, não afeta também vocês?
1: Renata, você tocou na Lagoa agora, né? A Lagoa é uma outra questão também muito crítica, né? Principalmente o governo do estado, que a gente precisa muito. Nós, como município, nós somos muito pequenos diante dessa demanda da nossa questão, da nossa Lagoa. A gente sabe que a gente precisa de uma revisão quinquenal, isso já está atrasado. A gente sabe que a gente precisa de uma rede, uma separativa, porque hoje o funcionamento hoje que a Prolagos cumpre, o contrato que a Prolagos cumpre hoje, eu falo que é uma coisa para cego ver, tá entendendo? Enfim, para mim não funciona aquilo ali. Hoje a gente luta muito, né, para que essa lagoa nossa, né, nossa, da nossa região, posso dizer assim, que ela volte a ser, né? Que a gente precisa, a gente depende, os pescadores, o turismo, a gente depende dessa lagoa limpa, clarinha, né? Enfim, e isso hoje traz uma preocupação muito grande. Por exemplo, em Cabo Frio, aqui em Cabo Frio, né, começou aquele trabalho que estava sendo feito ali na Praia de Siqueira. E a gente sabe que a nossa lagoa hoje sofre muito também devido ali à Praia de Siqueira. Aquela drenagem estava sendo feita e a gente sabe que paralisaram aquilo.
0: Paralisou.
1: Ali. A gente sabe que o INEA, de alguma forma, né, que a máquina, nós tínhamos alguma máquina do INEA, o Limpa Rio, ajudando a gente com os rios. Nós tínhamos uma máquina também no INEA, parou também. Hoje nós estamos lá com o pessoal manual, que a Prolagos, de alguma forma, está lá fazendo, mexendo um pouco no Mossoró, lá no Camerun, enfim, uma equipe muito pequena.
0: E não dá conta.
1: Não dá conta, né? E a quantidade hoje que se tem, posso dizer, de lodo na lagoa é muito grande.
0: É porque tem gente que acha, Fábio, por que eu te perguntei a questão da lagoa? Eu não quero aqui fazer um papel de advogado do diabo, do capiroto, né? Mas tem gente que acha que você faz pouco esforço para resolver o problema do Camerun, da Praia da Tereza, do Mossoró.
1: Assim, Renata, você pontuou uma coisa que foi bom você pontuar isso. Eu fiquei muito triste, inclusive. Eu fiquei triste com o nosso governador, Cláudio Castro, uma vez numa fala dele. Talvez na empolgação dele, ele falou uma coisa que me deixou triste. Porque a gente sabe que a nossa lagoa é a que mais... A nossa cidade é a que mais sofre com relação a tudo isso.
0: A parte da lagoa que banha São Pedro da Aldeia.
1: Sofre muito. Eu comecei a fazer reunião com os prefeitos, né, lá no gabinete, pedia para ir. O prefeito que não tinha possibilidade, ele mandava o secretário. Nós montamos um grupo, nós montamos uma comissão, nós começamos a ir ao governo, nós começamos a ir ao INEA, nós começamos a pedir socorro, começamos a fazer algumas ações. E o governador veio em Cabo Frio, quando ele veio fazer o lançamento da dragagem, ele disse que o prefeito é o que mais lutou por isso. Eu confesso que eu preferia que ele não precisasse falar que eu fui a pessoa que mais lutei. Né? Eu gostaria que ele não tivesse falado, né, que tal pessoa foi a que mais lutou. Não precisava dizer
0: criar
1: que foi
0: essa rivalidade, né?
1: Mas nós lutamos muito, eu acho que todos nós prefeitos, a gente sabe da importância da nossa lagoa, mas a gente sabe que tem cidades aqui vizinhas, né, que tem um mar aberto que é lindo, né, enfim, maravilhoso, que não depende tanto da lagoa. Mas nós, né, eu principalmente, eu dependo muito daquela lagoa, dependo que é uma boa parte, né, a população depende, o turismo, as pousadas, enfim, a cidade precisa daquilo ali. Então, assim, hoje, é lógico que a gente tem uma fiscalização muito rígida em cima da Prolagos, dentro do contrato dela. Eu acho que isso tem que rever de novo, fazer uma nova concessão de novo. A gente fala muito sobre aquele rio, aquele que joga ali, Una. Retorno, é o rio Una. Que faz da Prolagos e volta de novo para a lagoa. Piriri. A gente fala que aquilo ali, que aquela água não deveria voltar para a lagoa, deveria ir para molhar a parte rural, molhar os pastos, deveria descer aquela água, não deixar aquela água retornar para a lagoa. Eu acho que de alguma forma iria ajudar. Mas então, assim, a gente como prefeitura, o que a gente pode fazer, a gente tem feito sim, Renata.
0: É, não tá omisso, né, Fábio?
1: Jamais.
0: O que você
1: jamais
0: quer dizer? Pode pegar o microfone aí, Moisés.
2: Inclusive, Renata, essa semana até o vereador Paulo Santana, na sessão de ontem...
1: Uma boa pauta, ele foi pro Rio.
2: Ele foi pro Rio numa agenda da Genersa, né, junto com o deputado, né, com quem ele faz um trabalho. E justamente na pauta, porque ele, né, a Câmara montou uma comissão justamente para ajudar a analisar essa questão do processo. E uma dessas pautas que o vereador Paulo Santana levou era justamente essa da gente poder participar dessas reuniões, né, sobre essa...
0: Revisão quinquenal que era uma questão que eu me lembro que o saudoso prefeito de Cabo Frio, José Bonifácio, cobrava demais.
2: Sim, olha, ele participou de várias reuniões junto com o prefeito Fábio lá no primeiro governo.
1: Fomos várias vezes.
0: Acho que Zé já morreu tem uns 2-3 anos e até agora não foi feita essa revisão.
2: Então, e aí o interessante que o vereador Paulo Santana, né, ele citou que quando ele chegou na Genesa junto com, né, com o ofício, com o deputado, ele falou que encontrou, né, lá já um pedido do nosso prefeito Fábio, que já havia sido feito, justamente pontuando isso, né, esse trabalho. Então, assim, se tem uma cidade hoje que briga muito, né, por conta da nossa lagoa, é São Pedro da Aldeia, e eu vou além, prefeito, é Iguaba, porque como o prefeito falou, né, somos as cidades que mais necessita, né, somos banhadas somente praticamente pela lagoa, e não é só pela questão do turismo, é questão também dos nossos pescadores. Eu acho que a maior concentração de pescadores da lagoa é São Pedro e Iguaba. Cabo Frio não tem? Tem, claro que tem, mas que muitos de Cabo Frio e de Arraial, eles vêm pescar na área que é de São Pedro Aldeia, que é natural, a lagoa é nossa. Mas assim, a gente precisa, então, a questão da economia também, por conta dos pescadores, a gente depende muito. Então, tanto os pescadores como a população sabem o quanto nós precisamos e estamos brigando pela melhora da nossa lagoa, né? E o prefeito Fábio, desde o primeiro mandato, já vem encabeçando isso, como ele já falou, né? Várias reuniões que foram feitas, né, com prefeitos da nossa região, e quando o prefeito não podia, mandavam, né, as suas equipes técnicas, justamente com o intuito de quê? De fazer com que a gente... aonde a gente pode melhorar? A gente sabe que hoje, como o prefeito acabou de falar, né, parte dessa água que retorna para a nossa lagoa, ela é, sim, um dos grandes causadores dessa quantidade de lodo hoje.
0: É mesmo?
2: Sim, porque ela vem com uma substância que é feita para melhorar, para que possa ter essa despoluição da água, né, em retorno, só que ela aumenta o grau né? E ela é funciona como um alimento para essas algas. Então ela aumenta. Então já há um estudo já de muitos anos que o certo seria ela ser levada ou para as zonas rurais, para que pudesse ser feita a parte de hidratação dos campos.
0: Irrigar,
2: ou irrigar, exatamente, irrigação dos campos.
0: Ou até mesmo áreas públicas também, as praças também, e jardins da cidade.
2: Ou, né, até mesmo ela para que fosse ela direcionada, ainda aí uma polêmica aí, para que ela fosse desaguada no Rio Una.
0: Ah, o que o povo de Búzios não quer de jeito
2: exatamente nenhum. Exatamente, mas o Rio Una, ela já é, na verdade, de água doce. Ela já tem... O processo é totalmente diferente de vir para a nossa lagoa.
0: Aí, mas é aquela briga de jogo de empurra. Ninguém quer essa água. A Prolagos também não dá um destino correto. Vai empurrando com a barriga essa questão da revisão do plano quinquenal. E no fundo, no final das contas, a oposição pega...
2: E assim, eu acho muito legal quando foi falado ontem do vereador Paulo Santana, qual a gente tem que parabenizar, né? Porque uma das ações que o vereador faz também é justamente isso, buscar recursos para que a gente possa ajudar o nosso prefeito. O prefeito é um só, né? E a gente, aquilo que a gente puder fazer, e o prefeito falou muito bem na última reunião que teve com todos os vereadores, se vocês, vereadores, tiverem acesso a alguém que possa nos levar, né, até mesmo o próprio governador que interinamente está assumindo, para que a gente possa falar sobre algumas ações que hoje estão paralisadas, né, por conta dessa intervenção do governo do estado, para que pudesse. Então, eu acho muito legal isso. Então, assim, parabéns ao vereador Paulo Santana por essa ação, e a gente se comprometeu ali junto com ele a participar, né, dessas ações, desse plano, para que a gente realmente possa rever até mesmo o contrato da Prolagos. Né, porque, calma aí, né, esse contrato foi feito há muitos anos atrás e já não atende mais as necessidades das nossas cidades. Eu não estou falando só de São Pedro da Aldeia, mas das nossas cidades. Então, assim, a gente tem que realmente, se a gente unir força, eu acredito que a gente consiga, né, de certa forma, contribuir para que a nossa população ela possa ser ali, né, ser beneficiada lá na ponta, né, Renato?
0: Fábio, ontem você teve uma reunião com o Cônsul do Panamá, queria te ouvir. Como é que você achou daquele encontro? Estava você, de prefeito, Lucimar Vidal de Saquarema, os secretários de turismo. Como é que foi aquela reunião? Só para a gente tirar um pouquinho antes que a gente vai separando aqui.
1: Renata, eu fui convidado pergunta. Através do consórcio, né?
0: Conderlagos,
1: né? Através do Heron. Enfim, para a gente estar reunidos lá, os prefeitos, alguns secretários de turismo, né? Para cada um pontuar um pouco da sua cidade, né? Cada um pontuar ali as suas demandas, enfim. E eu vi o curso também, enfim, foi bem falado da nossa região estratégica, né? Que está perto do Rio, enfim, aqui a nossa região específica, ao lado de Búzios, né? Falar sobre um pouco o turismo, enfim. Mas foi mais um bate-papo mesmo, enfim, e receber ele de alguma forma.
0: Uma simpatia, né?
1: Simpatia.
0: E eu fiquei bastante feliz com essa ideia do Panamá estar interessado aqui pelo aeroporto da nossa região. Eu tenho percebido também que os gringos estão chegando lá em São Pedro, né?
1: Então,
0: com essa história do aeroporto internacional, de vez em quando a gente tá lá na van. Mira, é muito barato! Pega lá a tarjeta! Eu digo, agora tá aqui, ó, o Douglas Soares tá falando: bom dia, sou aqui de São Pedro da Aldeia, tô acompanhando a rádio. Entendemos as dificuldades e desafios que o prefeito tem, mas se Deus quiser, já será resolvido os royalties e vamos voltar a andar, diz ele aqui.
1: Se Deus quiser, Douglas.
0: Agora eu queria trazer mais uma pergunta por aí, ó. Vamos lá, direto das ruas de São Pedro da Aldeia.
3: Paulo da Cunha de Alcântara. Meu bairro é Fluminense, Cisne Branco. Eu quero só dizer que o prefeito tem acompanhado o serviço dele por aqui. Eu vejo que ele tem feito um bom serviço aqui na cidade.
4: O senhor quer mandar um abraço para ele?
3: Com certeza. Prefeito é gente boa. Um abraço para ele, tá? E que ele continue com atuação dele aí, fazendo bem para a cidade.
4: Obrigada.
1: Receba um abraço e outro abraço para o senhor. Tudo de bom, saúde, paz.
0: Agora, Fábio, vamos falar a verdade, hein? Sem grana, essa dificuldade toda com a oposição que não deixa o café para a janta de jeito nenhum. E você ainda encontrar o povo mandando um abraço para você, não tem nem pergunta para fazer. Pelo menos te deixa mais tranquilo, né?
1: Renata, o que eu vou te falar? A oposição ela tem que existir, mas eu acho que algumas é importante a forma que eles colocam, né? Enfim, E outras, é uma questão política, né, que não vai acabar não só em São Pedro da Aldeia, eu converso com todos os prefeitos, né, existe oposição no Arraial, em Cabo Frio, Guaba, Araruama, não tem jeito. Enfim, mas assim, a nossa função lá não é ficar focada na oposição, a nossa função lá é de cuidar das pessoas, né, é de estar ali atento nas coisas que estão acontecendo. Então, o meu foco, você fica olhando a oposição, desejo saúde e paz para eles, que Deus continue abençoando a vida deles, mas no meu caminho eles não vão me atrapalhar, eles não vão fazer eu perder o meu sono, porque eu sei que eu tenho muito que cuidar, eu tenho muita gente para cuidar, e as pessoas acreditam no meu governo, por mais que às vezes elas não tenham muita noção da falta de dinheiro. Não vou pontuar aqui, mas ontem uma pessoa que me pediu um socorro um tempo atrás, aí ontem mandou um vídeo da rua dele, me mostrou o vídeo e disse assim para mim: prefeito, colocar concreto. E aí eu vi que ele não gostou, eu disse para ele que o município não tem condição de colocar concreto. Eu vi que ele não ficou satisfeito com a minha rua, mas o município não tem condição de licitar um caminhão de concreto, ou dois ou três, por que licitar e fazer a rua dele? Não é assim que a coisa pública funciona. Uhum. Eu vou responder. Por que que você vai fazer a rua dele? Tudo na coisa pública tem que ter um projeto.
0: Impessoalidade, né?
1: É, tá entendendo? Eu vou lá fazer. Então não é assim, realmente, na cabeça dele e na minha, é quatro caminhões de concreto, mas a coisa pública não pode fazer. Não posso ir lá presentear ele, fazer a rua dele com quatro caminhões de concreto. As coisas não é assim. Então, assim, a gente vem lutando, né, dos Reut. Eu lutei muito em Brasília, eu continuo lutando para que os Reut cheguem e que eu faça a rua dele como deve ser feito, com drenagem, com pavimentação, com calçado, igualmente eu fiz na Colina, igualmente fizemos no Alecrim, igualmente a gente ia fazer no Parque Estoril. Não gosto de fazer nada mal feito, Renata, não é o meu caminho esse, não consigo pensar dessa forma. Vamos fazer bem feito.
0: Deixo aqui, então, para a gente... Mais um comentário pra gente encerrar. Tem mais pergunta por aí? Não, já foi, né?
5: Foi.
0: Olha, tá aqui a Roberta falando que o Arruda precisa também de saneamento básico, água. Graças a Deus, o prefeito, juntamente com sua equipe e o Jean-Pierre, trouxeram água pra gente. Mas aqui o esgoto, estamos precisando de saneamento básico. É o tal negócio, né, Fábio? A gente vê que muitas das perguntas são ligadas ao saneamento e pavimentação, que é uma cidade grande com pouco recurso para dar conta de tudo.
1: Eu fico feliz, Renato, que pelo menos aí ela reconheceu o nosso esforço, né, de colocar água lá. Eu falo que eu conheço, eu tenho funcionário da minha área particular para toda São Pedro da Aldeia. E eu já conheci o Arruda e sabia que as pessoas não tinham água. Eu surtei, eu e o vereador Jean lá. Eu levei o presidente da Prolagos lá, eu caminhei: querido, olha só a população que tem aqui. As pessoas não têm água. E o que, que você me diz disso?
0: Você levou
1: o
0: presidente?
1: E aí levei lá, eu caminhei com ele lá dentro do Parque Arruda. Você quer saber? Hoje nós temos água lá no Parque Arruda. Foi um grande ganho para aquela população lá. É lógico que a gente sabe, chegou a água, tem que chegar a drenagem, tem que chegar o asfalto. Enfim, mas se Deus quiser, a gente vai conseguir atender.
0: Mas ela também, em compensação, está dizendo aqui, ó: o que o prefeito tem feito é surreal. Tem reajuste, tem mais, ele faz com carinho. Faz isso tudo faltando dinheiro, essa que é a verdade. Mas vai ajustar tudo, eu creio, disse a Roberta. Muito fofinha a Roberta, participando ativamente aqui do nosso chat. Fábio, a gente vai...
2: Renata, deixa eu falar um pouquinho disso aí.
0: Claro!
2: Isso que ela está falando é algo que a gente percebe muito na rua. A gente, como vereador, a gente está muito na rua e a gente até ouve dos próprios vereadores também. A população, ela cobra, né, aquilo que ela precisa, né, ou aqueles com direito, né, a gente sabe disso. Às vezes você pega uma pessoa, às vezes, estressada: poxa, não, mas a gente tem que se colocar no lugar da pessoa que está lá na ponta, e às vezes não sabe quanto tempo ela está passando pelaquela situação, então a gente tem que ver. Mas o mais interessante de tudo, Renata, é justamente isso que ela acabou de falar, né, que a gente percebe, né, nos moradores, que mesmo aqueles que sabem que precisam, que estão ali na dificuldade, na necessidade de preciso, mas elas reconhecem isso, que sabe que, né, o governo não está fazendo porque realmente não tem recurso. Mas elas entendem quando tem o recurso, ou o recurso chegando, as coisas vão acontecer. As pessoas não perderam a sua esperança nem a sua confiabilidade, né, no governo, né, atual, porque desde o início do governo, né, Fábio, né, a gente percebe, não é porque eu estou aqui como vereador também, né, como chefe de gabinete do prefeito Fábio, que já fui, mas é porque a gente percebe, né, conforme ela falou, que, né, Fábio, é dele essa característica de realmente fazer as coisas com amor, e é algo que ele sempre fala em todas as inaugurações, sempre em todas as reuniões com vereadores, né? Pra gente colocar o coração naquilo que faz, né, Ricardo?
0: É isso aí.
2: E isso é perceptível, né? Eu ia falar, só terminar. Isso é perceptível. Desculpa. Também, né, através da vida de cada secretário, porque a gente vê nisso neles, que apesar da dificuldade, das limitações, né, eles colocam o coração e buscam fazer aquilo com amor. Então a população, ela reconhece, sabe da dificuldade, mas elas têm aquela confiabilidade e a esperança que as coisas vão acontecer, porque vê isso, né, na nossa cidade, no governo. Então, assim, isso é muito legal, a gente fica feliz de ver isso, né?
0: Fala também,
5: isso aí, a gente consegue, né, e a gente que está mais diretamente ali com a população, a gente consegue, através dos nossos projetos, ver a felicidade, né, que mesmo com pouco recurso, a gente consegue fazer muito, né? Isso aí são palavras diretas dos nossos alunos, né, matriculados na Secretaria de Esporte. A gente, e eles entendem, né, como que a gente se esforça para poder promover isso tudo para eles. Que, graças a Deus, hoje São Pedro Adeia é uma da referência, né, em esporte em toda a região. A gente promove muito com tão pouco, né? Mas isso é uma coisa que a gente sempre conversou. O Fábio falou: olha, a gente tem que dar nosso jeito, a gente tem que, mesmo com pouco, produzir muito. E é o que ele vem fazendo em todas as áreas. A gente sabe que em outras áreas, às vezes, demanda um pouco mais de recurso do que o esporte é o que eu falo, que é uma ferramenta de transformação tão barata, né, que a gente consegue transformar tanto a vida dos outros com tão pouco recurso. E Fábio é um cara que é incansável, um cara que ele tem esse coração, ele quer fazer mesmo. Acho que a população, Moisés, ela sabe que a gente, quando a gente teve um recurso financeiro melhor, a gente produziu muito. Exatamente. E ela tem a certeza que quando esse recurso retornar, tudo vai acontecer novamente. Não é porque não quer, é porque realmente não pode. Uhum. E eu tenho certeza que tudo vai ficar florido de novo, a gente vai voltar a produzir muito.
0: O pessoal sentiu um gostinho de quando tava na maré boa, né? Exatamente. Tá com saudade, esperando pacientemente, né?
5: Vai ter certeza. Exato. Que vai voltar com força, que Fábio é um cara incansável, um cara que quer entregar isso, eu tenho certeza, porque ele tem um nome a zelar, é um cara que botou um nome pra poder realmente produzir, e produz muito. Isso que a gente tá perto, é um cara que, meu irmão, dá carta branca pra gente trabalhar, só cobra o seguinte: meu irmão, eu quero que aconteça. E ele fala isso com cada um, a gente que reúne e tá junto. O propósito dele é de realmente transformar a cidade, como vem transformando, né? Transformamos muito, e a gente vai transformar muito mais ainda, dando acesso a todo mundo aí, com certeza, que é direito de toda a população.
0: Tem que se virar nos 30, né, Fábio? Pô, trabalhar com dinheiro é mole, quero ver se virar nos 30. Talento de secretário é quando ele realiza com pouco recurso. Porque realizar com muito recurso é fácil.
6: Administrar dinheiro é mole. Quero ver administrar dívida.
0: Fábio, a gente está encerrando por aqui. Antes da gente ir pro like e dislike, tem alguma coisa que você gostaria de falar com a população que a gente não abordou aqui no nosso bate-papo?
1: Renata, não. Eu acho que não. Nós já falamos sobre eliminação. Né? Acredito que breve vai estar voltando tudo aí. E hoje eu tenho certeza que a gente tem essa deficiência no serviço público, né? Na parte de roça, de capina. Choveu muito esse ano, 2026, janeiro, fevereiro, março, abril, maio, tem chovido muito.
0: Você ainda mal dorme quando chove, né?
1: Oxi, mãe, você não tá entendendo. É uma tristeza muito grande. É uma coisa que, como eu te falei sobre o Castramóvel também, que a gente vai estar colocando agora para funcionar. E também o monitoramento na cidade, que a gente consegue instalar esse ano ainda, 2026, é um valor que a gente conseguiu através de alguns deputados também. Nós vamos estar colocando monitoramento na cidade, vai ser 200 câmeras que vai ser instalada. Opa! Hoje a gente sabe que, né, o vandalismo, os assaltos, né, enfim, as coisas estão acontecendo. E desde quando eu assumi o governo também, junto com o secretário Diego, a gente vem pontuando muito dessa questão do monitoramento, e nós já estamos preparando, né? Nós estamos. Vou te falar que o processo está bem adiantado da gente colocar monitoramento, esse reconhecimento facial, né? Vamos imaginar que acontece um assalto lá na Nova São Pedro, e aí a pessoa conseguiu saber que a pessoa está com um casaco vermelho e uma mochila nas costas. Estava de bicicleta. Isso aí, o próprio monitoramento, quando a pessoa coloca bicicleta, casaco vermelho, mochila nas costas...
0: Nossa!
1: Aparece exatamente o indivíduo. Então, assim...
0: Vai facilitar demais.
1: Vai facilitar muito. E nós estamos com 200 câmeras já para ser instaladas na cidade, nos pontos bem críticos, né? Enfim, dando mais segurança à nossa população.
0: Deixa eu dar um alô aqui de uma pessoa que está querendo aqui, desde o começo do programa, mandar um beijo para você. Olha... Renata, mando um grande abraço ao prefeito Fábio. Sou um grande admirador do Fábio do Pastel e principalmente do ser humano Fábio, não do prefeito, mais ainda do ser humano. Ele tem mais 2 anos de governo. Pergunta para ele quais são os planos dele depois que acabar o mandato dele. Vai continuar na política, vai se aposentar. Grande abraço do Júnior da Gráfica. Estendo o meu abraço ao Moisés e ao Ricardo. É uma boa pergunta, hein?
1: Ô, Júnior, o pastel pequenininho me espera lá, a fritadeira me espera lá.
0: Ser bobo que você já foi. Foi o homem que criou aquele centro gastronômico, coisa de São Pedro da Aldeia.
1: Então, aquilo, né? Lá me espera lá, Renata.
0: Aí tem que voltar
1: para lá. Eu tenho o projeto de voltar, né? É lógico que a gente vai lutar, né? A gente vai lutar para a gente fazer uma sucessão, para o nosso governo continuar, lógico, né?
0: Isso aí. Já tem nome para a sucessão?
1: Tem nome, não. A gente está ainda no caminho, ainda pensando nesse nome, Renata. Bom,
0: todo mundo que está aí pode conseguir a bênção.
1: Então.
0: Vamos lutando pela bênção?
1: Vamos lutando pela bênção, né? Então, hoje existe essa preocupação e da população, né, enfim, querendo saber quem é que o Fábio do Pastel vai indicar, enfim, quem é que a gente vai lutar por uma sucessão, mas pode ter certeza que eu vou. São várias pessoas que a gente tem nome, né, pessoas de caráter, pessoas que realmente tá dentro do trâmite que a gente vê, né, fazendo uma boa sucessão. E aí eu penso, né, justamente de voltar.
0: Mas você não tem um favorito, não, por exemplo? Hoje você veio com. Acompanhado de 2 parceiros de governo, isso é algum sinalizador?
1: Renato, eu vim aqui com 2 amigos. Moisés falou ainda há pouco, foi chefe de gabinete. Enfim, Moisés falou, tá fazendo o que é sexta-feira? Vamos na feira? Eu falei, Moisés, eu tenho uma entrevista com o Renato. Moisés disse assim, eu vim a Cabo Frio no médico. Falei, você foi no médico? Você gosta de médico, hein, Moisés? Aí eu falei, eu tô com a Renata aí daqui a pouquinho. Ele aonde? Aí eu falei, Moisés, aí no prédio da...
0: Ah, então foi coincidência.
1: Da Boticário, tá entendendo? Então tá bom. Mas são 2 pessoas, né? Lógico, né? Que você pontuou. Todas 2 pessoas. São 2 pessoas amigas que eu já conheço há um bom tempo. O Ricardo é um trator no que faz, está entendendo? Mas eu falo que a cidade tem, né? Não é porque eles estão aqui hoje. Para a gente, o governo hoje pensar no nome hoje para a gente fazer uma sucessão, realmente tem que pensar, né? São participações, eu posso dizer, dos secretários, da população, fazendo pesquisa, até mesmo dos vereadores, né? Eu falo sempre que hoje a gente tem uma boa... Os vereadores têm uma boa participação no nosso governo, lógico, né? Então, eu acho que é tudo a questão de uma conversa, é a gente tentar, de alguma forma, ajudar eles também, nos projetos deles também, né? Para que eles possam ser reeleitos também junto nesse pacote de uma sucessão, né? Eu gostaria que isso acontecesse dessa forma. E o nosso grupo também de secretariado, de pessoas, né, empresários na cidade que eu conheço, acho que... E hoje eu falo sempre para as pessoas, Fabinho, e aí, quem vai ser o sucessão? Eu falo, gente, eu tenho até medo, né? Porque a gente vai ter que escolher uma pessoa para poder passar esse bastão, e junto com esse bastão vai uma série de dor de cabeça, né?
0: Ah, é, né?
1: Hoje eu vivo a cidade, eu não consigo tirar férias. Se alguém fala assim para mim, Fábio, você vai tirar 10 dias, vai fazer uma viagem, eu duvido se eu vou conseguir tirar 10 dias de férias até o final do meu mandato. Ou seja, eu não tirei, não vou tirar.
0: 4 anos sem... 8, né, Fábio?
1: 8 anos sem tirar férias, eu não consigo fazer isso. Então, assim, é uma responsabilidade muito grande. Nós não somos uma cidade cheia de dinheiro que tudo funciona 100%, né? Não é. Então, em algum momento, a gente tem que correr ali e ajudar, eu tenho que ir lá e ajudar. Então, eu fico até preocupado para quem que eu vou passar essa responsabilidade, esse bastão, esse sofrimento. Não sofrimento, não, mas esse empenho, né, que o prefeito tem que ter hoje.
0: Responsabilidade.
1: É uma responsabilidade muito grande. Então, assim, mas eu acredito que na hora certa vai aparecer o nome certo, né, enfim, para a gente continuar fazendo o trabalho que a gente vem fazendo na frente da prefeitura.
0: Muito bom, então. Agora, Vini, vamos ao like e dislike.
6: Vamos que vamos.
0: Prepara a vinheta, vou botar todo mundo para dar like e dislike por aqui. Vamos começar com o prefeito. O prefeito já participou, conhece esse quadro. Quero que você olhe para lá, Fábio. Posiciona no microfone, Vini, vai.
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0: Prefeito Fábio do Pastel, para quem vai ser o like neste dia 3 de julho, sexta-feira?
1: Esse like dia 3 de julho para sexta-feira. Eu vou mandar para uma pessoa que eu gosto muito, tenho um carinho muito grande por ela. Pode mandar para 2?
0: Pode, deve.
1: Que é o Júnior, nosso secretário de governo, e a Maria Márcia, secretária de saúde, porque é um desafio, né? A gente cuidar das pessoas, sábado e domingo, feriado, e o corre-corre que nós temos.
0: Eles merecem.
1: Eles merecem.
0: Estão ligados por aqui.
1: E todos os secretários também, tá?
0: Ah, senão
1: dá ciúme.
0: Dá like é fácil. Eu quero ver agora o dislike, Fábio.
1: Ah, não, dislike não, dislike deixa quieto.
0: Não, não sai daqui sem dar dislike, não.
1: Não, não, não, passa, fala aí, cara.
0: Não, não vai não, você tem que falar aqui, vamos lá. Não. Tem que puxar a orelha de alguém, nem que seja, sei lá, né?
6: Uma forma neutra, assim.
1: Não, não, não, vou deixar o dislike quieto, vou deixar o dislike
0: não,
1: quieto.
0: Senhor, não, senhor, não vou não, deixar não. O senhor sair daqui.
6: Falta de amor, falta de carinho.
1: Eu vou falar da minha tristeza hoje com o governo do estado de deixar a nossa população um pouco desamparada, como ele disse, Parque Estoril, a construção da nossa clínica Escola do Autista. Eu sei que ele tem a forma dele de governar, ele está sendo um governador interino e realmente quando chega você quer enxugar a máquina. Mas enxugar a máquina, eu acho que deveria ouvir cada prefeito, ouvir a população, deveria ir nos 92 municípios e ver o que está acontecendo, as necessidades de cada prefeito e não chegar e dar uma travada igualmente aconteceu não só na minha vida, como na vida da população, né, como na vida dos outros prefeitos também.
0: Sensacional, muito bom. Agora eu quero você, Ricardo. Primeiro começando com o like, secretário Ricardo.
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0: Fala pra mim, pra quem vai ser o like, Ricardo.
5: Like eu quero só dar a toda a equipe da Secretaria de Esportes, que são incansáveis, né? Saco. A gente não, mas tem que agradecer muito, porque sem equipe a gente não consegue ser nada. Os caras são o meu braço, minha perna, tudo. A galera que compra o barulho e faz isso acontecer, né? A gente vê aí de um Fest Verão que foi impecável. Né? E sem essa equipe a gente não conseguiria realizar. A gente sabe da dificuldade financeira, mas a gente sabe que tem dentro da nossa equipe a galera que abraça a causa, que vira a noite com a gente, então não posso deixar de dar esse like pra eles não, né? Então não tem jeito, e pra todo o secretariado, que sem eles também nada disso aconteceria, né? A gente trabalha em equipe e é só parabenizar. E também a toda a Câmara de Vereadores, que conversa muito com a gente, que entende, eles têm esse poder também de ter a emenda positiva, conversa diretamente com a gente para poder estar aportando essa verba para que a gente possa estar executando, e graças a Deus a gente consegue executar com maestria isso aí.
0: Muito bom. Agora vamos ao dislike. Dislike você vai dar para quem?
5: O dislike eu vou acompanhar o Fábio também, tá? Para que o estado possa dar mais oportunidade, mais suporte para a gente. E aconteça que eu tenho quase certeza que isso vai acontecer em breve e tudo vai voltar a funcionar.
0: Muito bom. Agora vamos pro Moisés, vereador.
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0: Moisés, para quem vai ser o like?
2: Então, Renata, vou dar o meu like hoje para esse governo do Fábio do Pastel, né? E todo o seu secretariado, né? Com todos aqueles que estão trabalhando ali afinco. E em especial vou citar aqui o secretário Raimundo, porque ele tem sofrido muito com críticas, sabe, realmente em relação ao trabalho. E é uma das secretarias gigantes, né? Que, ou seja, atende aos 354 quilômetros da diária de São Pedro da Aldeia, né, onde 80% da cidade é estradas vicinais, e mesmo sem recurso, com pouco recurso, porque, né, como o prefeito acabou de falar, né, ele tem feito ali com sua equipe reduzida, sabe, o melhor. Então, assim, o meu like vai para essa equipe de sucesso, em especial o secretário Raimundo, tá bom?
0: É o mais cobrado.
1: Aí, Raimundo!
6: E aí, Raimundo?
0: Agora eu quero saber o dislike, Moisés. Vamos lá.
2: Então, Renato, o meu dislike vai para aqueles, né, que, na verdade, só sabe apontar. Apontar é muito fácil. Agora eu quero que... Só deixar aqui. Aponte, mas também mostre a solução. Porque só apontar é muito fácil, mas eu quero que você aponte e mostre a solução. Então, meu dislike hoje vai para aqueles que só sabem criticar, né, trazer o problema, mas não sabem contribuir com a solução.
0: Ih, lacrou, hein? Mas lacrou foi muito, minha gente. Quero agradecer aqui a participação dos três. Foi uma experiência tremenda fazer esse bate-papo, saber mais sobre São Pedro da Aldeia, ver o esforço de vocês. Quero deixar os estúdios da Rádio RCFM abertos sempre para que vocês precisarem. Fábio, não some não, hein? Ricardo, você sabe que pode vir a hora que quiser.
5: Obrigado.
0: E Moisés, idem, tem que vir aqui um dia também para a gente fazer só um bate-papo. Um
2: prazer.
5: Posso fazer um convite? Convidar,
0: claro,
5: a nossa população para estar domingo lá com a gente.
1: Nos jogos.
5: Nos jogos, na transmissão dos nossos jogos.
0: Ficou bom demais no
5: é muito legal, feira, cara, a gente vibrando junto, a gente quase morre do coração. Uma vibração absurda, mas vai dar tudo certo.
0: Então, depois fica um triozão elétrico pra turma lá, né?
5: Então a gente começa, ó, o jogo, a transmissão começa às 17 horas, mas a gente começa às 15 horas, né?
0: Aí tem troca de figurinha.
5: Tem troca de figurinha a partir de 15 horas, então... Todo mundo lá pra gente torcer junto e eu tenho certeza que vai dar tudo certo. E semana que vem a gente vai estar fazendo a nossa regata, uma regata vela, que é um tradicional da nossa cidade, a gente tá resgatando isso, é a segunda regata que a gente vai fazer esse ano. Então, Quem quiser, né, tá participando, já tá o link aberto no site da prefeitura para fazer a inscrição. São vagas limitadas, então corre lá. Vai ser semana que vem, no próximo sábado, dia 11, a partir de 7 horas da manhã, na Praça Hermógenes, lá no centro de São Pedro da Aldeia. É um evento muito bacana, que vai ter também o trabalho em conjunto com o Instituto Cavalo Marinho, que vai fazer essa ideia de preservação do meio ambiente, que é muito legal. A Secretaria de Meio Ambiente também está junto com a gente, e todas as outras secretarias que a gente só trabalha em parceria. Então, eu convidar toda a população a estar presente com a gente lá.
0: Fábio, quer falar mais alguma coisa?
1: Eu vou falar que eu quase peguei uma pneumonia pintando a rua que Ricardo mandou pra gente pintar. Pra fazer a Copa de madrugada, meia-noite, 11 horas.
0: Ué. Ficou gripado mesmo, não pode nem vir aqui no programa.
1: Fiquei mal. Mas
0: gente, enfim. Vou sair aqui pra me despedir dessa turma boa, mas você não sai daí não. Um minutinho só que eu já volto.
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1: Olha, minha gente, que eu tô de volta trazendo informações aqui direto do portal RC24H. E tem aqui a notícia de que uma ação da Polícia Militar terminou com a prisão de um homem e a apreensão de armas, munições e grande quantidade de drogas. Isso aconteceu na tarde de ontem no bairro na manhã de hoje, no bairro Botafogo, em São Pedro da Aldeia. De acordo com a ocorrência, policiais receberam uma denúncia informando que havia pessoas ligadas ao tráfico de drogas numa área de mata na rua Engenho Dourado. Durante as buscas a pé, os agentes localizaram um acampamento, um tonel enterrado e lá dentro 257 pedras de crack, 70 papelotes de ice, 57 cápsulas de cocaína e 11 pedras de skunk. Ainda durante a operação, os policiais avistaram um homem armado. A equipe realizou a abordagem. Segundo a PM, o suspeito afirmou que carregava a arma para a própria segurança. Em seguida, os agentes foram até a residência para pegar os documentos e, durante a revista, o imóvel, outras armas de fogo foram encontradas. Uma espingarda calibre 12, duas calibre 32, munição, 52 munições, sendo 26 calibre 12 e 26 calibre 32. Após consulta, a polícia constatou que o homem também tinha anotação criminal por porte ilegal de arma de fogo. Foi levado para a delegacia, tá? Deixa eu ver o que mais também. Tivemos aqui um homem preso após esconder drogas enterradas na Praia Grande, em Arraial do Cabo, hein? O homem foi preso na Praia Grande após ser flagrado, segundo a PM, vendendo drogas na faixa de areia. De acordo com a corporação, ele escondia um entorpecente enterrado num ponto próximo a cabine dos guarda-vidas, retirava o material conforme os compradores chegavam no local. Após monitorarem a movimentação do suspeito, as equipes fizeram o cerco e a abordagem. E aí acharam o esconderijo onde a droga estava enterrada. 69 flores de maconha, 16 pinos de cocaína e 8 tiras de maconha. Ele foi levado para a delegacia, onde foi autuado em flagrante. O vídeo, inclusive, tá no portal RC24H. Tem matéria, Vini. Vamos trazer as informações. Ontem nós tivemos um encontro com o cônsul do Panamá e os representantes do Conder Lagos. Além disso, também os prefeitos, como Fábio do Pastel, que esteve por lá, Lucimar Vidal, secretários de turismo, vice-prefeito de Guaba Grande, Marcilei Lessa. Solta daí. Matéria da Jaque Duarte.
2: Acontece agora aqui em Cabo Frio a reunião da Conder Lagos com a presença do cônsul do Panamá e outras autoridades. Acompanhe as entrevistas. Fala para mim como foi a construção dessa reunião, o que foi decidido, a importância também dessa reunião.
3: Primeiro quero agradecer a presença de vocês aqui, né? Agradecer também ao Marcelo, ao Davi, que foram quem disponibilizaram esse espaço aqui para a gente. E dizer o seguinte, estou aqui representando o presidente do Conder Lagos, que é o nosso prefeito Carlos Augusto, que teve hoje uma reunião no Rio de Janeiro. E esse encontro ele se deu porque todos nós aqui da região entendemos que a união é a força. E juntamos essa força nacional com uma força internacional, que o cônsul, que é o Rubem Dario, está construindo com a gente aqui novas relações, novas possibilidades. E hoje, com certeza, saímos aqui muito maiores do que entramos. Então, quero agradecer ao Rubem, agradecer a todos que participaram aqui, a prefeita de Saquarema também esteve aqui com a gente, que é a vice-presidente, né? Sim. E com certeza, esse é o início de um futuro promissor, não é isso, Rubem?
2: Rubem, União Brasil-Panamá, tá feliz? Conta um pouquinho pra gente dessa união, dessa reunião.
4: Realmente, Panamá tem muita abertura agora com o Brasil, temos o melhor momento das relações de Brasil com Panamá, es ahora, y realmente estamos abriendo las posibilidades ahora con esta región tan espectacular como es todo lo que conforma Conder Lagos, y conociendo todas las oportunidades de troca turística que podemos hacer también, la troca también, el tema marítimo también, que tiene un área también de offshore, y también obviamente el apoyo, el complemento que Panamá puede ser para el sector industrial y productivo de la región de los lagos. Entonces, todas estas posibilidades ahora, conexiones con nuestra compañía aérea privada panameña que Copa también.

0: em conjunto.
1: Representantes da Prefeitura de Cabo Frio, Duzi, do Turismo, Davi, vamos falar agora um pouquinho da representatividade do Cônsul Panamá e dessa importância dessa reunião hoje para o município.
2: Perfeito. Primeiro agradecer ao Heron, ao Conder Lagos, que promoveu essa grande reunião aqui com todos os municípios da região dos Lagos, ao Cônsul Rubem, do Panamá. Cabo Frio tá, e o Conder Lagos está num esforço enorme da gente fazer parcerias, de incrementar o turismo, desenvolvimento econômico, geração de emprego e renda na região. E faz todo sentido a gente conversar com o Panamá, que é um país que tem características muito parecidas com a nossa região. A gente quer conectar as convergências, possivelmente a gente vai abrir uma agenda com a Copa Airlines para ver se a gente consegue ter algum ganho para o nosso aeroporto internacional e assim beneficiar toda a região.
1: Davi, fala para a gente a importância para o turismo, principalmente aqui na cidade de Cabo Frio.
3: Cabo Frio tem um potencial de internacionalização do turismo muito grande. O destino da Argentina para cá já é um destino que está se consolidando e um aeroporto internacional que durante toda a sua história foi muito mal usado, agora então começa a ganhar uma atração através desses acordos, né, bilaterais, porque é interessante para o Panamá e para o Brasil e para a região dos Lagos essa troca, porque nós estamos interessados também em conhecer outros locais e queremos dessa contrapartida de quem se interessa pela nossa região. O aeroporto vai passar por uma nova concessão muito em breve, de 22 anos, e a gente acredita muito que esse equipamento tem um grande potencial. E a Copa Airlines, sendo a principal empresa do Panamá, como se fosse a Petrobras deles lá, é mais um fator estratégico nessa parceria, que é mais uma pessoa na mesa que pode fazer as coisas acontecerem, e a gente está muito grato por ter essa porta aberta.
1: Rubem, fala um pouco para a gente da Copa.
4: Principalmente quiero, más que todo, parabenizar esta gran iniciativa que tienen aquí en conjunto. Creo que la unión hace la fuerza, así que están haciendo un trabajo. También quiero parabenizar a Casa Canaloa por el lugar tan, tan bonito. Y realmente lugares como este a los panameños nos gustan mucho. Realmente pues estamos a través de esta relación institucional que estamos haciendo, vamos simplemente a abrir pues las puertas para que ellos tengan contacto pues con la Copa y ellos puedan buscar las sinergias de trabajo que pueden hacer ellos en conjunto Copa como empresa privada panameña y la región de los Conder Lagos de manera institucional. Nosotros del consulado hacemos pues las aperturas y las conexiones para que podamos a través de esa eventual parcería que pueda existir entre ellos como partes, Panamá y la región de los lagos se vean pues beneficiadas de toda esta sinergia de trabajo.
1: Una preguntita así en particular, ¿ya conoció algunas praias de aquí de Cabo Frio?
4: Estoy conociendo y me ha dejado muy impresionado.
1: ¿Gosta de praia?
4: Adoro, me encanta mucho.
1: Sí. Bem-vindo ao Brasil.
4: Agradeço.
1: Uma simpatia. Eu volto com vocês aí do estúdio, Renata.
5: O cônsul Rubem, uma simpatia.
6: Muito bom.
5: Muito bom. Agora, deixa eu ver a Thalita, porque ela esteve ontem na inauguração da nova sede do 8º CPA. A Coronel Andréa veio prestigiar esse momento.

0: Unidade é um marco aqui para a cidade de Cabo Frio, não é?
1: Já parabenizando o Coronel Olavo por assumir o comando do 8º CPA. Enfim, a unidade aqui é um grande ganho para a segurança pública da região de 14 municípios. E a proximidade com os batalhões locais, 42º, 32º, 25º Batalhão, essa proximidade gera uma facilitação nas necessidades administrativas e operacionais desses batalhões. Então eu agradeço não só ao Coronel Olavo, mas fica aqui a gente parabenizando o Comandante-Geral Silvio Guerra, ao ex-Comandante-Geral, meu amigo Coronel Menezes, que tomou a iniciativa lá atrás, extensivo também a Coronel Andréia. E a gente, como parceiro da Polícia Militar, se coloca à disposição do Coronel Olavo para tudo que for necessário. Observarem aqui, olha, essa unidade que é uma unidade administrativa, ela gera segurança para a cidade de Cabo Frio, porque tem a ostensividade de uma unidade policial num local extremamente estratégico, próximo do shopping, com grande circulação de pessoas nessa localidade que não só consome no comércio, mas também faz atividade física aqui nas Palmeiras.
0: E fala também um pouco sobre a parceria realmente da Prefeitura aqui com a Polícia Militar para ocorrer essa inauguração.
1: Olha, segurança pública não se faz com discurso, se faz com investimento. Ninguém melhor que a Polícia Militar como órgão de segurança pública para gerar segurança para a população. O município de Cabo Frio é parceiro da Polícia Militar, investindo no PROEX, que aumenta o efetivo de policiais na cidade de Cabo Frio, assim como também é um parceiro da Polícia Civil, pagando o RAS da Polícia Civil, ampliando também o efetivo da Polícia Civil. Se a gente somar os esforços da Polícia Militar, Polícia Civil e mais a nossa Polícia Municipal, que é a nossa Guarda Civil, que também recebe o RAS, está equipada com tecnologia de última ponta, a gente começa a gerar uma cidade mais segura, interligando os órgãos.
0: Então, Coronel, o que a população local pode esperar com a inauguração dessa unidade?
2: Essa unidade, ela representa para a população, para o Estado, um ganho na segurança pública. O comando da região, né, dos comandantes da região, pertence, né, ao CPA, que é a interligação com o órgão do Estado-Maior da Corporação. Então, a aproximação com os batalhões da região, o CPA, ele vai facilitar mais a vida administrativa e operacional das unidades, promovendo recursos humanos e materiais para que essa região alcance um maior policiamento no sentido de garantir a segurança para a população da região dos 14 municípios. Então, muito importante para a região, para a população. A população ganhou muito com essa unidade, não só a população local, mas a população dos 14 municípios, né? Que a responsabilidade do CPA é coordenar as ações dos batalhões, fiscalizar, supervisionar. Então é um trabalho em conjunto e assim, a parceria público-privado, né, com as prefeituras, em especial a Prefeitura de Cabo Frio, que deu um total apoio para que esse CPA estivesse funcionando hoje. A gente tem muito a agradecer aqui ao prefeito, né, doutor Serginho, pela colaboração, pelo apoio em todos os momentos da criação do CPA.
0: Olha, assunto extremamente importante para toda a população da região dos Lagos. Eu volto com vocês ao estúdio. Renata.
3: Muito obrigada, Thalita. Muito obrigada. Saio agora da Thalita. Deixa eu ver o que mais que eu tenho por aqui. Olha aí, deixa eu ver o que é esse vídeo aí. Solta aí, o que é isso aqui? Ah, sim, olha isso aqui, bacana. Esse é o Jailton Nogueira dando uma dica. Olha o recado importante. Ô, pinguinzinho. Inteligência artificial, tá?
4: Pessoal, vim conversar com vocês aqui sobre dois vídeos que essa semana rolaram na internet. Um sobre pinguim, outro sobre um tubarão. O tubarão foi mais ou menos aqui, ó, na boca da barra, ilha do japonês. Nesse caso, a pessoa ficou perseguindo uma embarcação, um jet ski. Gente, mantenha a segurança, um afastamento de segurança. O animal não tá ali por acaso, ele pode estar procurando alguma presa. Mas esse tubarão, consultando especialistas da área, é inofensivo, parece ter um cação-anjo. Mas enfim, mesmo que seja inofensivo, ele tem a natureza selvagem dele. Você ficar afugentando, perseguindo. E falar em perseguição, sobre o pinguim. Vão aparecer vários pinguins aí, é o momento deles aparecerem em nossa região. Quando ele está na beira de uma praia, é porque ele está querendo

0: encalhar, descansar, botar a mão, nem pensar, carregar, nem pensar, é crime ambiental. Mas se você ficar afugentando, querendo tirar uma foto próxima, você vai estar cansando ainda mais o animal. E prevalecendo isso, você indiretamente está favorecendo, ó, a sua morte. Ele cansa, ele vai morrer afogado dentro do habitat dele. Então é isso, gente. Manter uma segurança, um afastamento de segurança e respeitar. Respeitar o animal no seu convívio natural. Um grande abraço aí para uma Cabo Frio informada.
1: Muito bom esse vídeo, além de ser um vídeo que, né, usa inteligência artificial.
2: Muito legal, hein?
1: Serve para elucidar.
2: Parecia verdade, hein?
1: Parecia, né?
2: Parecia que tinha um pinguim ali mesmo.
1: É, gente, mas é inteligência artificial. Vamos ver aí.
2: Mas mesmo sendo inteligência artificial, ele não botou a mão.
1: Não botou a mão.
2: Não botou a mão.
1: Vamos ver o que, que tem de giro de eventos para esse final de semana,
2: Sextou,
1: Thalita?
2: Sextou, né?
1: Sextou. Chega perto, Thalita. O que, que tem de bom para fazer? Solta daí.
3: Bom dia, Renata. Bom dia, Vini. O fim de semana promete movimentar a região dos lagos com opções gratuitas que unem fé, cultura e o melhor da gastronomia local. Em Armação dos Búzios, o destaque é a tradicional festa do Divino Espírito Santo, que segue até o domingo, dia 5, no Morro da Capela de Santana, com shows, missas e cortejos. E para quem busca uma boa culinária, a dica é esticar até Araruama. No sábado, dia 4, e domingo, dia 5, a partir das 11 horas, a colônia de pescadores no bairro Areal recebe o Festival do Peixe, repleto de pratos típicos, artesanato e música ao vivo. E seguimos com a festa de São Pedro e São Paulo, em Tamoios, Cabo Frio, a partir desta sexta-feira, dia 3, até o domingo, dia 5. O ginásio poliesportivo recebe ritos religiosos, comidas típicas e shows gratuitos. O destaque é o pagode do grupo Tá Na Mente, nesta sexta-feira, às 22 horas. A programação ainda tem quadrilhas e shows de prêmios. Tá imperdível! E agora, o clima julino invadiu a região dos lagos, com festas gratuitas para toda a família. Em Guaba Grande, na Praça da Estação, tem o Arraiá Arretado, que vai desde hoje, sexta-feira, dia 3, até o domingo, dia 5, com quadrilhas, área kids e shows. Na sexta, é a partir das 17 horas e vai até as 23. No sábado, do meio-dia até as 23 horas. Já em Cabo Frio, o charme do bairro da Passagem toma conta da Praça da Bandeira. A partir de hoje, dia 3, sábado. No sábado, vai até as 16 horas, com muita arrasta-pé, artesanato e comidas típicas. E agora em Araruama, o Arraiá Araru agita a Praça Antônio Raposo na sexta e no sábado, a partir das 17 horas, trazendo shows, barracas deliciosas e a presença das escolas municipais. E agora, no domingo, tem Brasil nas oitavas da Copa do Mundo contra a Noruega às 17 horas. Vista sua camisa e venha vibrar de graça nas arenas da Copa instaladas na região dos lagos. Em Cabo Frio, tem telões na Praça São Cristóvão, no Ginásio Poliesportivo de Tamoios e na Rua Ézio Cardoso da Fonseca, no Jardim Esperança. Em Arraial do Cabo, a festa acontece no Estádio Barcelão e nas praças centrais pelo Arraial Fanfest. E em São Pedro da Aldeia, tem transmissões ao vivo na Praça Hermógenes Freire da Costa, no centro. Bora, Renato e Vini? Eu volto com vocês ao estúdio.
1: Programação imperdível, imperdível. Olha aí, ó. Deixa eu trazer uma informação importante. Quem passa pela Avenida Maracanã, ali no Baixo Grande, São Pedro da Aldeia, já percebe o movimento das equipes da Prolagos em campo. A concessionária está ampliando o sistema da região com duplicação de 633 metros da rede coletora de esgoto, tá? Isso reforça a capacidade do sistema, melhora a eficiência na coleta e no transporte dos afluentes e acompanha o crescimento da cidade. É uma intervenção que fortalece a infraestrutura de saneamento e traz mais segurança operacional e confiabilidade para o sistema do município. E o trabalho segue no local com planejamento operacional, com sinalização e orientação para reduzir os impactos no trânsito e na rotina de quem vive e circula pela região. Por isso, atenção redobrada para quem passa pelo trecho e colaboração com o trabalho das equipes que seguem atuando na área. Fica essa dica para você por aí. Vamos de boca miúda, Vini?
2: Bora.
4: Boca miúda.
1: Olha, já começo trazendo informação de uma pesquisa, da Paraná Pesquisa, que foi publicada nesta quinta-feira. Olha, segundo o Instituto Paraná Pesquisa, o prefeito, ex-prefeito do Rio de Janeiro, Eduardo Paes, pesquisa para o governo do estado, né, evidentemente, ampliou a vantagem na disputa pelo governo do estado diante do seu adversário, o principal, né, o Douglas Ruas. Bom, de acordo com a pesquisa, Paes aparece com 54,2% das intenções de voto, enquanto o presidente da Assembleia Legislativa do Estado do Rio de Janeiro, o Douglas Ruas, aparece com 14,6%. Os números indicam que, se a eleição fosse realizada hoje, Eduardo venceria ainda no primeiro turno, tá? Consolidando uma liderança confortável sobre os demais adversários. Em um eventual segundo turno contra Douglas Ruas, o candidato do PSD amplia ainda mais a vantagem, chegando a 62,1% das intenções de voto contra 23,9% do Douglas. O desempenho de Eduardo também reflete sua forte capacidade de articulação política e o diálogo permanente com lideranças de todas as regiões do estado. Nos últimos anos, o prefeito ampliou sua presença no interior fluminense, fortalecendo alianças com prefeitos, vice-prefeitos, vereadores e representantes de diversos partidos, consolidando uma ampla base de apoio político. A estratégia de aproximação com os municípios do interior, aliada à experiência administrativa, tem trazido vantagens para Eduardo Paes. Lembrando que o levantamento do Paraná Pesquisa foi feito no registro número RJ04259/2026. É, minha gente, também estava vendo uma pesquisa orgânica, né? Nela, Eduardo Paes aparece com 15,4%. Enquanto Douglas Ruas aparece com 3,1%. A distância é gigante, mas muito gigante mesmo. Eduardo Paes tem 5 vezes mais voto do que o Douglas Ruas, segundo a pesquisa Paraná, que já está no portal RC24H, tá? Bem, deixa eu trazer agora outras informações da coluna Boca Miúda, falar aqui da polêmica entrevista que Alexandre Martins concedeu ontem por aqui pra gente nos estúdios da RCFM, tá rendendo até agora. A oposição ficou transtornada, alguns inclusive bastante irritados com a afirmação quando Alexandre fez um comparativo entre ele e os seus principais adversários. Lembrando que um foi condenado a 20 anos de cadeia e o outro a 10 anos de cadeia. Alexandre disse que, não, enquanto isso, ele não tem nem mesmo uma condenação por improbidade administrativa. Essa foi a parte que mais irritou a oposição, né? As cobranças chegaram a vir diretamente no meu telefone. Não vou dizer aqui quem veio falar comigo no telefone, porque é uma pessoa querida que eu respeito demais, mas a gente viu que as declarações de Alexandre mexeram bastante com os ânimos dos seus opositores. Também sigo por aqui falando do prefeito que você viu aí, doutor Serginho, aqui de Cabo Frio. Ontem esteve participando da inauguração da sede do 8º Comando de Polícia Diária, que fica ali na Avenida Henrique Terra, né? Serginho comentou da importância desse novo equipamento que só chega para aumentar a sensação de segurança e botar Cabo Frio no centro das atenções quando o assunto é o reforço do patrulhamento e os cuidados com a população, né? Também destaque na coluna Boca Miúda a passagem do cônsul aqui por Cabo Frio, reunindo prefeitos da região dos lagos e secretários de turismo, além do Fábio do Pastel e da Lucimar Vidal. Quem também passou por lá foi Júnior Chuchu, secretário de turismo de Arraial do Cabo, Marcilei Lessa, vice-prefeito de Iguaba, Line, que é secretário de turismo de Araruama, sem falar no Davi Barcelos, que é secretário de turismo de Cabo Frio, e Marcelo Duzi, que é secretário de desenvolvimento econômico, tá? Também trazendo por aqui Daniela Soares, a prefeita de Araruama, que vistoriou nesta semana as obras de ampliação e modernização da UBS de Paracatu. A intervenção faz parte da estratégia da gestão da prefeita de fortalecer a rede municipal de saúde, melhorando os postos da cidade. Também destaque por aqui, a gente consegue... João, eu queria ver se a gente conseguia mostrar o vídeo do Fabinho Costa lá com os dinossauros. Esqueci de passar aí para você, João. Será que dá tempo de eu no Imbromation aqui antes de você pegar? Eu vou comentar aqui, ó. enquanto você vai preparando, o vídeo do Fabinho Costa, prefeito de Iguaba, mostrando a chegada dos últimos dinossauros, eu trago também aqui informação sobre mais uma cauda. Arraial do Cabo começou essa semana com a instalação da primeira das três esculturas em formato de caudal da baleia jubarte, que é a cauda, né? Que vai compor os novos pontos turísticos da cidade. A primeira estrutura está sendo instalada no Mirante Boa Vista. Mó visual, Vini. Tu pega ali, sobe no Mirante Boa Vista, vê toda a Praia Grande e aí o pessoal que quiser subir lá para fazer uma foto com um rabo de baleia vai poder tirar essa selfie. As próximas serão colocadas na área da estátua Flávia Alessandra, na orla da Praia Grande, e no Mirante do Pontal do Atalaia, ampliando os atrativos em locais já bastante visitados por moradores e turistas. A iniciativa, conduzida pela Funtec Ambiental em parceria com a Secretaria de Obras, alia arte, educação ambiental e incentivo à observação de baleias, complementando as lunetas já instaladas nos mirantes. Me trago por aqui, olha aí, ó, formação de Macaé. Prefeitura de Macaé trabalha com previsão de um orçamento bem pobrinho, Vini. Uma coisa humilde. Ai, que dureza. Poxa, Macaé é uma cidade tão dura. Mais pobre que Vorcaro. Sinceramente, Macaé. Prefeitura de Macaé trabalha com previsão de orçamento de 5,88 bilhões de reais em 2027, acima dos 5,1 bilhões desse ano. A estimativa foi apresentada em audiência pública sobre a Lei de Diretrizes Orçamentárias e, segundo o secretário de Planejamento, Wagner Mota, o crescimento é impulsionado pelo aumento da produção de petróleo na bacia de Campos e pela alta do preço do barril, que elevaram a arrecadação de royalties. Durante o debate, o vice-líder do governo na Câmara, Luciano Diniz, do Cidadania, também saiu em defesa da manutenção dos royalties para os municípios produtores, criticando a redistribuição dos recursos. A LDO deve ser votada até o final de agosto. Também trazendo em destaque, olha aqui, o mega complexo turístico Mareide, em Maricá, obteve uma nova vitória na justiça e seguirá com obras estimadas em 11 bilhões de reais. A segunda vara civil do município rejeitou o pedido do Ministério Público do Rio de Janeiro para suspender as licenças ambientais e paralisar a construção do resort. A decisão fortalece a posição do empreendimento, que segue no centro dos debates entre ambientalistas e defensores do projeto, enquanto o consórcio afirma que o licenciamento ambiental passou por mais de 15 anos de análise junto ao INEA. A Prefeitura de Maricá reafirma que as obras ocorrem com todas as autorizações vigentes e sem qualquer determinação judicial de paralisação. As obras acontecem na região oceânica de Maricá, primeira fase orçada em 4 bilhões e meio, e a promessa é de abranger 3 hotéis de luxo, somando 1.100 quartos e 244 Brands Residence, que são imóveis de alto padrão associados a uma grife famosa, além de uma universidade certificada pela Suíça, considerada a melhor escola de hotelaria do mundo. Entre os projetos já anunciados pelo Marei, estão o primeiro resort temático com a marca Rock in Rio e o primeiro hotel bandeira Ritz-Carlton, além do Ritz-Carlton Reserve na América do Sul. Um resort all-inclusive da bandeira JW Marriott. É, minha gente, Maricá, hein? Quem diria? Agora sim, Vini Marques, mostra ali o vídeo do prefeito Fabinho recebendo os últimos dinossauros em Iguaba Grande. Eu tô que nem criança, doida pra ver essa ilha.
4: Fala, galera. Tô aqui na Ilha dos Dinossauros. E olha, gente, que criatura incrível. É realmente emocionante. Hoje está chegando as últimas carretas, os últimos contêineres para terminar de montar a ilha. Mas eu, rodando por aqui, né, já encontrei. Olha, gente, é muito realista. A gente olha e a gente imagina como as crianças vão viver momentos especiais como elas vão ficar encantadas com esse mundo chamado Ilha do Dinossauro. Mas acompanha aí que, ó, tem mais coisa chegando e falta pouquinho. Falta aí 2 meses para a gente poder estar usufruindo, curtindo e vivendo bons momentos aqui em Iguaba Grande. Galera, ó, acabaram de chegar aí, ó, os últimos containers. Júlio, agora é só mão na massa, terminar, aprontar e inaugurar, não é isso?
5: Agora vamos acabar de colocar no lugar e inaugurar, né, prefeito? Essa cidade está esperando isso.
4: Não, tá todo mundo parando aqui na frente, já querendo visitar a Ilha dos Dinossauros. Gente, falta pouquinho. Agora todos os dinossauros já estão em Iguaba Grande.
5: E obrigado, prefeito, por receber esse braço aberto, como Iguaba abriu as portas para a gente se instalar aqui.
4: Com certeza. E você, empresário, aproveita para vir investir em Iguaba Grande, uma das cidades que mais cresce no estado do Rio de Janeiro. Ó, só vem.
1: É, minha gente, muita ansiedade para essa inauguração. É isso aí, pessoal. Muito obrigada. Já encerramos. Entregamos tudo, Vini.
2: Entregamos tudo.
1: Faltou nada não, né?
2: Faltou nada não. Não.
1: Olha aqui, ó. Eu quero lembrar para vocês que daqui a pouquinho começa, a partir das 2 da tarde, começa as celebrações pelos 100 anos da ponte Feliciano Sodré aqui em Cabo Frio. Essa ponte que é linda demais, um marco histórico para nossa cidade. Vai ter coral, vai ter história, vai ter música e a gente vai estar lá prestigiando. Fica o convite a todos, vai ser aqui na Estátua do Pescador, bem no Boulevard
2: Moderno,
1: Canal. Moderno, né, Vini? A gente vai estar por lá.
2: Que beleza!
1: Eu quero convidar você também a ficar conosco ao longo da nossa programação. Daqui a pouquinho, Billy Brasil chegando com Clássicos RC. Às 4 da tarde, Vini Marques trabalha dobrado, vai dar hora extra porque é dia de cobertura da arte com Yasmin Merak, e à noite tem Maurício Marques com Jazz em Blues. Lembrando que a nossa equipe de reportagem tem sempre uma informação importantíssima para trazer para você a todo instante. Um beijo grande, fiquem com Deus, bom final de semana e olha, meu palpite pro jogo do Brasil, hein?
2: Quanto?
1: 1-0.
2: 2-0.
1: 2-0?
2: 2-0.
1: Então tá bom. Segunda-feira a gente se encontra. Peraí, mas é 1-0 pro Brasil, né?
2: 2-0 pro Brasil, pô.
1: Claro, né? Pelo amor de Deus. Né? A gente se encontra segunda-feira, bora, se Deus quiser.
2: Bora.
1: Tchau, tchau.
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4: Começam nesta sexta-feira as comemorações pelos 100 anos da Ponte Feliciano Sodré, um dos principais cartões postais de Cabo Frio. A programação terá apresentações de corais, intervenções históricas e atrações culturais no Largo do Canal do Itajuru, a partir das 14h. O centenário oficial será celebrado no dia 14 de julho. Confira a programação completa no site rcfm.com. Jaque Duarte, direto da redação para a Rádio RCFM.
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0: simplesmente Pet Shop Boys. Left to my own devices. Jota Quest, encontrar alguém. Paul Young, Every Time You Go Away. E ainda Jorge Vercillo, Signo de Ar. Assim começou os clássicos de hoje. Até as 4 da tarde, a vibe é essa, a pegada é essa aqui na RCFM em 88,7. Muita coisa bacana pra rolar ainda nessa sexta sensacional.
1: O Itamaraty protocolou a resposta às conclusões do escritório do representante comercial dos Estados Unidos sobre supostas práticas desleais do Brasil, que levou o governo de Donald Trump a propor tarifas punitivas às importações brasileiras. No documento, o Ministério das Relações Exteriores contesta as investigações e alega que as acusações carecem de evidências. Paola Stephanie Neto Cirino, de 30 anos, foi presa pela Polícia Civil dentro de um hotel em Itapira, na região central de Minas Gerais. Ela, que é a principal suspeita de ter cometido um latrocínio, roubo seguido de morte do casal de idosos no bairro São Pedro, na região centro-sul de BH, estava com um filho de 6 anos. Segundo o delegado Gustavo Barleta, do Departamento Estadual de Investigação de Crimes contra o Patrimônio, o Serviço de Inteligência estava monitorando a suspeita desde o momento do crime. Ainda de acordo com Barleta, a suspeita teria dopado o casal com 4 comprimidos. A facusada seria da casa do casal. Voltamos em instantes com mais um bloco de notícias.
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0: Agora 1h22 na RCFM, Cidade Negra dos Clássicos. Eu também quero beijar.

0: Agora 1h35, som do R.E.M. aqui nos clássicos da RCFM. Shine, Happy People. Bebendo a Cazuza, o Nosso Amor a Gente Inventa. Queen, I Want to Be Free. E ainda Cidade Negra, Eu Também Quero Beijar. Clássicos da RC até as 4. Hoje é dia de cobertura da arte. Agora tem Minuto do Esporte. Minuto do
1: Esporte. Segundo a imprensa esportiva alemã, a Federação Alemã de Futebol está pensando no substituto para Julian Nagelsmann após a inesperada queda da seleção na Copa do Mundo na fase 16avos. E o mais cotado para assumir o cargo é Jürgen Klopp. Ele quer resgatar o futebol alemão. O ex-técnico do Liverpool já teria sido procurado por representantes da Federação Alemã. Dizem que Klopp se interessa pelo projeto. A FIFA anunciou que identificou cerca de 89 mil publicações abusivas na internet durante a fase de grupos da Copa. Um aumento de pelo menos 13 vezes em comparação com a mesma etapa da Copa de 2022. E segundo a FIFA, 11% das mensagens ofensivas nas redes sociais tinham motivação racial. Isso representa um aumento significativo do conteúdo objetivamente mais grave e ofensivo. Stalin Stolbakken, técnico da seleção da Noruega, deu um recado ao italiano Carlo Ancelotti, treinador da seleção brasileira. Espere só, Carlo Ancelotti, vamos atrás de você. O objetivo dos noruegueses é vencer o Brasil para chegar às quartas de final. Segundo o treinador, para seus comandados, vocês não estão mudando apenas a história do futebol norueguês, mas a história da Noruega como um todo. Isso é algo gigantesco, algo que nunca mais vai se repetir. No Mundial, a Noruega vem de 3 vitórias e 1 derrota. A única derrota foi contra a França, mas a Noruega entrou em campo com um time reserva. O México venceu o Equador por 2-0 na última terça, garantindo uma vaga para as oitavas de final da Copa. E após essa classificação, a seleção mexicana entrou no top 3 das seleções que mais disputaram as oitavas de final. E a seleção brasileira é a equipe que mais disputou as oitavas na história das Copas. 13 ao todo.
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0: Sempre aqui na RCFM 88,7, 1h38. Sextou ao seu Valença Tropicana.

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1: A tradicional festa de São Cristóvão, em Cabo Frio, já tem as primeiras atrações confirmadas. A cantora Paula Fernandes e a banda Biquíni Cavadão vão se apresentar no evento, que acontece nos dias 24, 25 e 26 de julho, na Praça de São Cristóvão. A programação completa será divulgada em breve. Continue acompanhando as novidades no site rcfm.com. Jaque Duarte, direto da redação para a Rádio RCFM.
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3: Um minuto faltando para as duas aqui na RCFM. Logo mais às quatro. Hoje é sexta, é dia de cobertura da arte. A gente segue com clássicos da RC, trazendo Gonzaguinha e o lindo Lago do Amor. Uma ótima tarde pra gente, uma ótima sexta, aqui na RCFM.

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1: Pancada de músicas aqui na RC FM, nos clássicos da RC dessa sexta-feira, trazendo o Red Hot Chili Peppers de 2002, By the Way. Teve Eduardo Dusek, Peter Gabriel, Eagle Trip, Rick Astley, Guilherme Arantes, Pink Floyd e Gonzaguinha. Toquei de tudo, tudo de bom. Clássicos da RC. Daqui a pouquinho tem mais, é hora de informações. Agora 2h33.
2: Apontado como estelionatário sentimental argentino, David Juan Manuel Corbalan, de 47 anos, foi preso no Flamengo, na zona sul do Rio de Janeiro, por aplicar um golpe milionário. A polícia já sabe que ele fez vítimas em 3 estados do Brasil e se passava por herdeiro, sniper e até chefe para enganar mulheres. David Juan foi interceptado pela polícia quando tentava fugir para São Paulo após lubridiar uma aposentada que mora em Copacabana. O estrangeiro se apresentou para a vítima, de 62 anos, como um herdeiro árabe, que precisava de ajuda para desbloquear o dinheiro após ter saído de Dubai por razões pessoais. Ao ganhar a confiança dela, o homem convenceu a mulher a fazer mais de 260 depósitos que somam quase R$1 milhão. Um menino de 11 anos matou 8 pessoas na Tailândia. O garoto estava dirigindo uma caminhonete quando atropelou um grupo que caminhava no nordeste do país. Imagens de câmeras de segurança mostram o momento em que o carro desgovernado vai de encontro a uma fila indiana na beira da estrada. Segundo autoridades, 14 pessoas estão hospitalizadas, sendo 4 em estado grave. Carolina Castro, de

Volta rapidinho, né? Trazendo Marina Lima, Uma Noite e Meia. Às 16h tem Cobertura da Arte. Vini Marques e Yasmin Meraki, convidados, esperam por você.

som de 1983, um dos grandes hits do YouTube, New Year's Day. Rolei Marisa Monte, Bem Que Se Quis, Tina Turner, Simply The Best, e ainda Marina Lima, Uma Noite e Meia. 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Você já sabe, está disponível na Play Store, está disponível também na Apple Store, levinho, e é um luxo ter a nossa programação.

0: Bola na Rede, é hora de falar de futebol. Portugal enfrentou a Croácia no Toronto Stadium em uma partida dramática que terminou em 2-1 para os portugueses. O jogo começou equilibrado, mas aos 52 minutos, Perisic abriu o placar para os croatas. Diante do prejuízo, a seleção lusa não teve outro jeito. Foi para o ataque, obteve um pênalti aos 77 minutos, convertido por ele, Cristiano Ronaldo. O gol do craque colocou Portugal de novo no jogo e já nos acréscimos, aos 93 minutos, Gonçalo Ramos marcou o gol da virada que selou a vitória por 2-1, garantindo a classificação dos portugueses para a próxima fase da Copa do Mundo. A Espanha confirmou favoritismo com autoridade ao vencer a Áustria por 3-0 no Los Angeles Stadium. Com o comando tático do meio-campo, os espanhóis abriram o placar aos 35 minutos do primeiro tempo com um gol de Oyarzabal. Na segunda etapa, o lateral Pedro Porro ampliou a vantagem aos 65 minutos, após uma bela infiltração na área adversária. Para fechar o marcador, Oyarzabal balançou as redes aos 88 minutos, carimbando a vaga espanhola para as oitavas de final de forma incontestável. A Suíça avançou na Copa do Mundo ao derrotar a Argélia pelo placar de 2-0. A equipe suíça impôs um ritmo logo no início do confronto e abriu o placar aos 9 minutos da etapa inicial com um gol do atacante Embolo. Logo no retorno do intervalo, aos 45 minutos, Dan marcou o segundo gol, consolidando a superioridade tática de sua equipe. A Argélia tentou esboçar uma reação, mas parou no goleiro Cobel, enquanto os suíços administraram o resultado até o fechamento da partida. A seleção brasileira realizou atividades intensas, focadas nos ajustes defensivos, para enfrentar a Noruega no próximo domingo no mata-mata mundial. Nos treinamentos comandados pelo técnico Ancelotti em solo norte-americano, a comissão técnica concentrou os trabalhos na concentração de jogadas aéreas e nas coberturas pelos lados do campo, mostrando que realmente a seleção está preocupada com a altura dos europeus. O principal objetivo é neutralizar as investidas do centroavante Haaland. O treinador cobrou atenção máxima na compactação entre as linhas de meio-campo e defesa para evitar os contra-ataques da equipe europeia. Estas são as últimas do esporte. Amanhã a gente volta com mais informações do mundo da bola.
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1: Cabo Frio recebe neste fim de semana uma programação gratuita do projeto audiovisual infantil A Caixinha de Música. As atividades incluem pré-estreia de episódio, roda de conversa com educadores e uma manhã de música e brincadeiras para crianças e famílias. Os horários e locais você confere completo no site rcfm.com. Jaque Duarte, direto da redação para a Rádio RCFM.
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2: Agora, um minuto faltando para as 3 da RCFM, clássicos da RC até as 4. Agora eu trago o Rapa, o Rodo Cotidiano.

essa música é muito legal, né? Ela aborda a promessa de fidelidade, apoio incondicional e uma conexão profunda entre duas pessoas. Chime After Chime é da Cyndi Lauper, 1983. Show de bola. Paralamas do Sucesso, Meu Erro, Duran Duran, Ordinary World e ainda o Rapa. Começando a sequência com o Rodo Cotidiano. Essa é a pegada dos clássicos da RC até as 4 da tarde. 3 horas e 15 minutos. Essa

0: Olá! A Receita Federal começará a emitir a partir do dia 31 de julho o novo Cadastro Nacional da Pessoa Jurídica, o CNPJ, em formato alfanumérico. Anunciou ontem o órgão. A principal mudança é que os novos cadastros poderão combinar letras e números, mantendo o total de 14 caracteres. A alteração vale apenas para novos registros. Empresas que já têm CNPJ não terão o número alterado e não precisarão fazer qualquer atualização cadastral por causa da mudança. Segundo a Receita Federal, a adoção de um novo modelo anunciado em outubro de 2024 é necessária para ampliar a quantidade de combinações disponíveis e garantir a continuidade da emissão do CNPJ nos próximos anos. Nenhum apostador acertou as 6 dezenas do concurso 3026 da Mega Sena, realizado nesta quinta-feira. O prêmio acumulou e está estimado em 33 milhões de reais para o próximo sorteio. Os números foram 14, 19, 42, 45, 48 e 54. 40 apostas acertaram 5 dezenas e vão receber R$ 37.029,54 cada uma. 2.517 apostas acertaram 4 dezenas, receberão R$ 970 cada uma. Daqui a pouco tem mais informações aqui na sua rádio.
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2: 3:17 da RCFM, 88,7 para cabeças ativas.

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0: som do Pretenders, The Middle of the Road. Kevin Lulu Santos, Casa, Michael Jackson e o clássico Thriller. E ainda Legião Urbana, será? 3h34 na RCFM, chegando por aqui o último Drops de Notícias de hoje. Já já trago a última sequência dos clássicos e às 4 tem a moçada do Cobertura da Arte aqui na RC.
1: Olá, já voltamos com mais notícias. Um ônibus superlotado em alta velocidade despencou de uma rodovia em uma ribanceira rochosa no sudoeste do Paquistão na madrugada de hoje, matando 40 pessoas e ferindo outras 8 em um dos acidentes rodoviários mais letais nos últimos anos, de acordo com as autoridades. O ônibus perdeu o controle e caiu na ribanceira, uma área remota perto da fronteira entre duas províncias. De acordo com as informações, o ônibus transportava não apenas os próprios passageiros, mas também passageiros de outro ônibus que havia quebrado, deixando o veículo superlotado. De acordo com as informações, os socorristas estavam trabalhando para identificar as vítimas do acidente. O Instituto Brasileiro de Geografia e Estatística, o IBGE, e o Ministério da Saúde lançaram, nesta quinta-feira, a terceira edição da Pesquisa Nacional de Saúde 2026. O estudo vai investigar, em mais de 140 mil domicílios, hábitos de vida, acesso e utilização de serviços de saúde, doenças crônicas e questões relacionadas à saúde do idoso. Em nota, o IBGE destacou que os dados coletados a partir da próxima segunda-feira, dia 6, e produzidos por meio de pesquisa domiciliar amostral, são considerados fundamentais para orientar políticas públicas, apoiar a gestão no Sistema Único de Saúde, o SUS, e monitorar metas nacionais e compromissos internacionais na área.
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0: Bora lá, até as 4 da tarde, clássicos da RCFM, 3h37 agora. Uma sexta fera pra você em 88,7. Os clássicos trazem Ira, Envelheço na

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Mandrake e os Cubanos, reta final de mais uma edição dos clássicos da RC. Então, sequência, trouxe Red Hot Chili Peppers com Californication. Rogeriza para os que estão em casa, Duel, Propaganda e ainda Ira, Envelheço na Cidade. 3 minutos agora faltando para as 4, moçada do Cobertura da Arte. Já está a postos, daqui a pouquinho a rapaziada comanda Cobertura da Arte. Já a partir das 4 aqui na RCFM em 88,7. 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Agora a gente deixa uma saideira do ano de 1973, uma das músicas mais famosas da lendária banda britânica de rock progressivo Pink Floyd. Chama-se Time, quarta faixa do lendário álbum The Dark Side of the Moon. É a última de hoje dos clássicos da RC. Moçada, um ótimo fim de semana, energia positiva, boas vibrações. Continuem com a gente. Tchau.

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5: Segue aberto até o dia 31 de julho o prazo para a renovação do cadastro de ambulantes em armação dos búzios. Os profissionais devem comparecer à Secretaria Municipal de Ordem Pública com a documentação exigida, incluindo guia de taxas quitada, certidões negativas criminais e comprovantes de residência. Quem trabalha com alimentos também precisa apresentar atestado de saúde. A orientação é que a renovação seja feita dentro do prazo para manter a autorização de funcionamento. Confira todas as informações no site rcfm.com. Jaque Duarte, direto da redação, para a rádio RCFM.
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1: Estamos no ar, Vini Marx?
2: Estamos no ar, né? Pô, que beleza, Cobertura da Arte.
1: É
2: uma alegria
1: aí.
2: Estar de volta aqui nos estúdios da Rádio RCFM. Saí daqui ainda agora, né? Meio-dia e meia, mas parece que aconteceu tanta coisa que já é outro dia. Mas vamos nessa, Cobertura da Arte, hoje recebendo convidados muito especiais. Temos até uma Miss hoje, né?
1: Você tá vendo?
2: A gente não tá de bobeira, não.
1: E é
2: uma
1: claro,
2: cantora,
1: né?
2: E uma terapeuta.
1: É, tudo que a gente precisa, né, Vini?
2: Rapaz, como é que a gente conseguiu juntar tudo junto num dia só?
1: Eu também não sei, mas a gente conseguiu, porque afinal a gente
2: isso
1: é cobertura da arte,
2: né?
1: Vamos tocar uma musiquinha aqui no intervalo enquanto os nossos convidados se preparam?
2: Vamos tocar um rock set. Você que está nos ouvindo, quero lembrar que nós amamos vocês e a audiência que vocês dão pra gente. E a gente já volta, vamos tocar aqui rock set. Deixa eu ver se eu sei falar o nome dessa música. Listen to your heart.
1: Oh,
2: é tipo isso, né?
1: Só a Dália, a namorada da Chloe, que não pode ouvir a gente falando, que
2: por
1: ela
2: quê?
1: Vai corrigir nossa pronúncia.
2: Ah, não, certamente qualquer pessoa que saiba um pouquinho de inglês vai corrigir o que eu jeito.
1: Mas tá
2: deu
1: bom.
2: Pra saber que é rock set.
1: Agora eu vou usar igual o Alberto Brizola geralmente faz.
2: O homem mais romântico do rádio brasileiro.
1: Escute o seu coração.

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1: E isso é Cobertura da Arte. Caraca, hoje foi uma odisseia. Caraca, foi, ó, saí daqui, ó, tava no programa aqui, ó, Renata Cristiane online, né? Até meio-dia e meia. Aí saí, fui correndo fazer um serviço ali no... ali no Burger King de São Pedro da Aldeia.
2: De
1: aí
2: São
1: saí
2: Pedro
1: do,
2: Aldeia.
1: Saí do Burger King de São Pedro da Aldeia, fui pro Forte São Mateus pra poder montar aquele som lá, daquela parada lá.
2: Afinal,
1: do som que rola lá no Forte São Mateus agora, toda sexta e sábado, galera. No pôr do sol, vale o rolê, hein? Ali tá lindo.
2: Vale o rolê. Quanto vale o show,
1: hein? Quanto vale o show? Aquela paisagem bonita ali, né?
2: É que afinal agora você não é mais só um garoto de programa, né?
1: É, agora você... eu tô igual o Július.
2: Você tá.
1: Cheio dos empregos.
2: Que bom que você. Que bom que a gente mora junto, né? Que você então é meu marido de aluguel.
1: Porra, tá vendo? Aí saí de lá e ainda fui passar ali no canal, que tá rolando assim a programação da ponte de Cabo Frio, né? 100 anos da ponte Feliciano Sodré.
2: 100 anos daquela ponte.
1: Galera toda reunida lá, tá? Tá bonito o negócio.
2: Tá bonito, tá moderno.
1: O avô do Serginho, que é o José Gonçalves, conhece tudo da história de Cabo Frio, tá lá representando, contando a história da ponte, tá tendo uns corais lá, tem dois corais da Argentina.
2: Argentina?
1: Então você que tá de bobeira aí, quando terminar o programa, vai lá ver o coral. Não vou falar pra ver agora, que senão você vai parar de ouvir o programa.
2: É, não, escuta o programa.
1: Mas aí de lá ainda fui em São Cristóvão, porque hoje tem o quê em São Cristóvão?
2: Tem o quê em São Cristóvão?
1: Tem a Seresta de São Cristóvão, da Praça de São Cristóvão.
2: Muitas coisas, Vini.
1: Então é isso. O giro nos eventos do Vini Marques.
2: É, dá pra gente elaborar esse quadro, hein?
1: Não é?
2: O giro de eventos do by Vini Marques.
1: Não é? E agora, assim, ó, pontualmente atrasado, chegamos aqui, estamos no ar. E agora estamos aqui com a nossa primeira entrevistada, que é uma Miss. Nós estamos entrevistando a Miss Golden São Pedro da Aldeia, que é a Isabela Veloso.
2: É, rapaz.
1: Tá... Amiga do Brizola, sabia?
2: Amiga do Brizola?
1: Foi o Brizola que indicou ela
2: pra
1: vir aqui.
2: Grande Brizola.
1: E aí, fala com a gente.
3: Muito obrigada, gente. Tô muito honrada de estar aqui com vocês hoje.
2: A honra é nossa. Quando
1: Poxa,
2: é que a gente pode receber uma
1: não
2: Miss?
1: Não é sempre que a gente recebe uma... A gente recebeu a Miss Guy, Miss Grupo de Apoio ao Idoso.
2: Você sabe que a gente até que aqui tá virando um programa de Miss também,
1: de Miss,
2: né?
1: Também.
2: A gente tá
1: até porque
2: bem,
1: ser Miss é uma arte, né?
2: É uma arte.
1: Não é uma coisa fácil também, não. Você tem que ensaiar, tem que fazer um desfile bonito, né? Tem que estar sempre sorrindo, alegre.
3: É muita correria, são várias aulas de passarela, oratória, saúde mental também, né? Que a gente tem que estar muito bem equilibrada para poder aguentar confinamento e toda a pressão.
2: Fica confinado?
1: Produção toda também, né?
3: Produção.
1: Pô, tá toda produzida, maquiagem, cabelo, roupa,
3: isso,
1: tudo que tem direito.
3: Tudo que tem direito.
2: Agora, vamos. Ela falou a palavra confinamento, achei curioso.
1: É tipo, eu pensei já no... Eu já pensei no Big Brother.
2: Eu também, mas antes da gente entrar nesses pormenores, vamos começar querendo saber quem
1: a
2: é
1: a gente começa sempre esse programa com uma pergunta.
2: Que é, quem é Isabela Veloso, a Miss Golden de São Pedro?
3: Então, gente, eu me chamo Isabela, né? Tenho 27 anos, moro em São Pedro da Aldeia. Entrei no mundo dos concursos agora, né? E já virei Miss Golden São Pedro da Aldeia. Tô indo aí pro nacional, né? Eu ganhando esse nacional, eu também vou ter chance de concorrer ao internacional.
2: Agora, explica pra gente um pouquinho qual é existe Miss... Vários concursos de Miss, né? A gente entrevistou aqui a Miss Guy, que é do grupo de apoio ao idoso. Então tem vários tipos de concurso de Miss. Qual é a característica do Miss Golden?
3: Então, o Miss Golden, eles não procuram apenas um rosto bonito, né? Eles querem mulheres que tenham algum projeto sociocultural, né? Mulheres que representem realmente outras mulheres. Mulheres
1: empoderadas,
3: isso,
1: né?
3: Isso aí, entendeu? E a gente está trazendo uns projetos socioculturais. O meu, inclusive, eu estou apoiando alguns grupos, a causa PCD, porque eu também não deixo de ser uma mulher PCD, tenho quatro dedos na minha mão direita. A causa também LGBTQIAPN+, porque eu também sou uma mulher que sou casada com outra mulher. E intolerância religiosa, né? Que eu também sou candomblessista. Então, eu decidi apoiar as causas que eu realmente faço parte desses grupos.
2: Maneiro. E Como que você chegou nesse lugar de, ah, eu acho que eu vou entrar para um concurso de Miss? Conta um pouco aí da tua história.
3: Então, eu já era meio que digital influencer, né? E aí eu vi o Miss Golden vindo pro Brasil, porque ele já tem outras franquias fora. Já tem o Miss Golden África, Venezuela. E aí eles vieram pro Brasil agora. E aí eu, mexendo lá no Instagram, eu acabei encontrando eles. E aí surgiu a oportunidade de eu poder me inscrever e pensei, ah, por que não? Aí fui ler, né, fui procurar saber quem era eles, o que eles procuravam, porque até então todo mundo tem na cabeça de que pra você ser uma Miss, você tem que ter uma certa altura, você tem que ter um corpo incrível, e muitas vezes, pra muitas mulheres, isso se torna meio impossível, né? E aí eu vi que eles não queriam apenas isso, um rosto bonito, eles queriam alguém que tivesse alguma pauta, alguma coisa pra poder representar. E eu pensei, poxa, por que não representar o meu grupo, de qual eu faço parte? Foi onde surgiu a vontade de eu entrar pra poder representar esses grupos.
2: Que legal, cara. Pô, bacana, né? É diferente.
1: É diferente.
2: Até porque você tocou na história do confinamento, né? Quero primeiro saber um pouquinho sobre como é que funciona esse confinamento. Pra gente entrar, eu quero, né, falar, debater sobre isso. Da pressão estética em cima de todo mundo, mas principalmente das mulheres. Mas conta aí como é que é essa história de confinamento.
3: Então, no confinamento a gente tem eventos, né? Tem jantares, café da manhã, e ali também a gente fica sendo avaliada, né? Ah. Questão de roupa, maquiagem. É, ali dentro do confinamento já começa as avaliações.
2: Então, já tá, já, o Big Brother ali já tá rolando.
3: É, já é meio que um Big Brother, né?
2: O Big Brother ali já tá em alta, filha. Já tá.
3: E aí a gente conhece, começa a conviver com as outras meninas, né? Com as outras candidatas. É, fica mais próximo ainda do pessoal do concurso. E aí surgem os eventos, né?
1: Ah, sim.
3: Aí as coisas ficam mais intensas, que aí são mais aulas, mais oratórias. É realmente a gente se preparando pro Gran Finale, né? Que é o dia da coroação.
1: O dia da coroação.
3: Isso.
1: E aí, como é que foi essa coroação? Fala pra mim.
3: Então, vai ter ainda o nacional, né? Que aí vai ter realmente a coroação, o do Miss Golden. Aí eu tô representando o Rio de Janeiro. Aí vai ter o Miss Golden Brasil.
1: Ah, entendi. Então, mas já teve o de São Pedro da Aldeia.
3: Isso. Aí levei a faixa, por enquanto foi a faixa.
1: Ah, então primeiro é a faixa.
3: Isso, primeiro é a faixa.
1: Primeiro é a faixa.
3: Aí vai vir o Miss Golden Brasil, que é onde a gente ganha a premiação,
1: entendi.
3: Ganha a coroa, ganha outra faixa, que é o Miss Golden Brasil.
1: Que maneiro, hein?
2: Agora, você falou que vai estar representando o Rio de Janeiro.
3: Isso.
2: Então, isso foi o Miss Golden que você participou. Foi primeiro no Rio de Janeiro e aí você, sendo de São Pedro, você ganhou? Como é que foi? Foi só em São Pedro?
3: Não, porque como que funciona? Você se inscreve e ali eles vão selecionando as meninas dos municípios.
1: Então aí não... vai uma de cada município.
3: Isso.
1: Entendi.
2: E aí você ganhou no município, concorrendo
3: isso,
2: com outros
3: São Pedro
2: municípios.
3: Da Aldeia, isso, de São Pedro da Aldeia só tem eu sou a única Miss Golden,
1: entendi.
3: São Pedro da Aldeia.
1: Que maneiro, hein?
2: Você tá vendo?
1: Pô, você tá vendo? O prefeito tava sentado nessa cadeira ainda agora. Hein?
2: Será que ele te conhece? Se não
1: Será
2: conhece
1: que ele
2: agora,
1: já
2: ele
1: sabe?
2: Vai conhecer. Acho que estamos tudo interligados.
1: É,
2: afinal,
3: que honra.
2: O pastel veio aqui hoje, teve um bate-papo com o Vini e com a Renata.
1: Não,
2: né?
1: É? E agora São Pedro da Aldeia representando hoje aqui na Rádio
2: vários...
1: RCFM com força.
2: É, viva São Pedro da Aldeia.
1: É isso. Vem cá, aí agora, e como é que você vai, como é que você faz? Aí você vai viajar, vai pra algum lugar? Onde é que vai ser essa brincadeira?
3: É, afinal vai ser em São Paulo.
1: Ih, caraca.
3: É, vai ser em São Paulo.
1: Aí é um rolezão, hein?
3: É. Aí a gente vai passar 4 dias
1: que beleza,
3: em São
1: hein?
3: Paulo.
1: Vai ficar num hotel maneiro, né?
3: É, hotel, tudo pago por eles,
1: muito
3: né?
1: Muito bom, hein?
2: Acho que será que eu...
1: Pô, é, você leva jeito. Eu acho que eu tô meio barrigudo, não vai ficar muito bom, não.
2: Eu acho que se tiver
1: tem que fazer a barba, né?
2: Eu vou lançar um Miss.
1: Botar
2: um
1: uma
2: dia,
1: peruca.
2: Acabei de ter uma ideia, Vini Marques. Eu vou lançar um Miss.
1: Um salto alto. Já pensou? Eu
2: comecei a te imaginar de Miss. Aí, vou pedir pro ChatGPT te criar de Miss. Mas olha, eu vou lançar uma tendência aí pro cobertura da arte nos próximos anos. Vamos lançar um Miss diferente.
1: É, como é que vai
2: Quanto
1: ser?
2: Quanto mais...
1: Miss cobertura da arte.
2: Miss cobertura da arte. Quanto mais diferente for,
1: todas são bem-vindas.
2: Todas são bem-vindas. Vai ser a coisa mais diferente de todas, assim. Então, se tiver Vini Marques de salto, é capaz de ganhar como Miss Cobertura da Arte.
1: Não é? Quem sabe? Mas quantos anos você tem? Fala pra mim.
3: Eu tenho 27 anos.
1: 27 anos?
3: 27.
1: Caramba! E você sempre foi Miss, sempre gostou dessa coisa do desfile? Fala pra mim.
3: Sempre gostei.
1: Gostou?
3: Uhum, sempre admirei.
1: Quando que você começou essa trajetória aí de desfile, de ser modelo?
3: Então, eu sempre gostei muito de tirar fotos, né? Aí eu comecei no mundo GC de influencer, comecei representando algumas marcas. E aí até que eu entrei no mundo Miss.
1: Aí, ó, Penélope.
2: Eu tô tentando ler, tô sem óculos.
1: Está convidada para a próxima edição do Miss Golden Brasil 2027. Quem é que está convidada?
2: Será que sou eu ou não? Ela já está com certeza.
1: É você ou é a minha versão feminina?
2: Não sei, Penélope responde.
1: Vamos perguntar depois para ela. Então, vamos que vamos. E aí, mas fala para mim. Qual que é a sua assim, maior vontade hoje, assim, nesse quesito aí de apresentação, você tem vontade de ser atriz? Conta pra mim um pouco da sua história.
3: Então, já tive vontade, já trabalhei em teatro, né, em São Paulo.
1: Ah, trabalhou em teatro também?
3: Eu morei uma época em São Paulo e já trabalhei com teatro.
1: Ah, a apresentadora Yasmin, pô, tá vendo? Pô, me excluiu, tá vendo? Não gostou de mim, não.
2: Quando fizer o Mi... Existe Misso? Não. Como é que é o oposto pros homens?
3: É Mister.
2: Mister. Mister
1: Golden. Eu não vou concorrer bem, os meninos são mais bonitos do que eu.
2: O essencial é invisível aos olhos.
1: É invisível aos olhos.
2: Mas para de devanear
3: o teu. E o Miss não é só um rosto bonito.
2: Ela
3: você
2: acabou
3: tem que
2: de
3: ter
2: falar.
3: Algo ali para acrescentar. O que, que você quer representar?
2: Pois você tá
1: entendi.
2: Vendo?
1: Então, se fizer uma apresentação muito bonita, se souber desfilar da
2: se
1: forma correta.
2: Se tiver um projeto, foi o que ela falou. Ela tem um projeto. E o projeto dela apoia algumas causas. Dentre elas, acho que ela também faz parte. PCD, LGBTQIA, PN+. E...
3: Intolerância religiosa.
2: Intolerância religiosa.
1: E fala mais, então, desse seu projeto. Vamos lá.
3: Então, o meu projeto, ele se chama Orgulho de Ser, né? E eu decidi abraçar essa causa por eu realmente fazer parte. São tantos preconceitos e é um grupo que, às vezes, é muito silenciado. E que o preconceito continua aí, né? No dia a dia, no nosso dia a dia, o tempo todo a gente passa. Tanto na religião, quanto por ser LGBT, e o perceber que às vezes não tem nem locais para, por exemplo, para as pessoas que andam de cadeira de rodas, às vezes não é um local tão acessível. Então eu quero vir para poder mudar essas coisas e mostrar que também eles também podem ser representados por uma Miss e também serem Miss.
1: Ah, sim. Muito bom,
2: isso
1: tá
2: é
1: vendo?
2: Muito importante, porque representatividade, na verdade, hoje é uma das palavras também do momento, mas... esses dias eu tava vendo até na internet, no Instagram, como que eu sou dos anos 2000 já, então a minha geração, depois de ali por volta de 2008, 2010, a gente já começou a ver novelas colocando protagonistas com mulheres negras, já começamos a ver mais casais LGBTs aqui e PN+, já começamos a ver mais outras religiões sendo representadas. Caminho das Índias foi uma delas. Teve uma novela que eu amo, que é com a Margarida Oceano, Lázaro Ramos, Thaís Araújo, que era logo depois da abolição da escravatura, que vinha muito as religiões de matriz africana. Recentemente, eu acho que a última novela das nove também tinha muito esse viés. Mas isso eu tô falando de agora, tô falando algo que tudo bem, é na minha
1: mídia
2: época
1: também,
2: de vida.
1: Várias coisas que aconteceram recentemente, né?
2: O Big Brother mesmo, que inclusive a gente tocou no confinamento, mas também é uma grande experiência sociocultural, econômica, que rola ali na frente de todo mundo. A gente viu as carinhas do BBB também mudando e outros grupos fazendo parte. Porque antigamente, pra ser Miss, até hoje tem os concursos mais agressivos que puxam muita beleza, mas a gente viu isso também está mudando, né? Que bom que tá mudando.
3: Como, por exemplo, ser mãe, né? Antigamente, nos concursos, se você fosse mãe...
1: Não podia.
3: Né? Não tinha como, porque
1: caramba,
3: você tem que ter o corpo perfeito, você tem que ter tempo. E hoje em dia, os concursos também estão mudando.
1: Estão mais flexíveis.
3: Estão ficando mais flexíveis. Hoje em dia, eles aceitam uma Miss ser mãe, né? Eles estão mudando esse negócio do estereótipo de mulher perfeita,
1: uhum,
3: né?
1: A perfeição, ela é um ponto de vista, né?
3: É.
1: O que é ser perfeito, né? Igual o peso perfeito é um ponto de vista, né? A beleza perfeita é um ponto de vista. O cabelo perfeito é um ponto de vista.
3: Exatamente.
1: Tudo é ponto de vista, né?
3: Exatamente.
1: Criaram o mercado, criou um padrão que... Exatamente. Que, sei lá, acho que se as pessoas se bitolarem nessa coisa...
2: Já
1: ninguém
2: era,
1: vai
2: hein?
1: ser feliz, né? Vai estar todo mundo buscando... É, o esforço para alcançar o vento, como
3: exatamente.
1: Diz a Bíblia.
3: Exatamente.
2: E nesse cenário que o Vini está falando, essa ideia do que o ser perfeito é uma criação, e você representando não só você mesmo, São Pedro da Aldeia, mas três grupos, o que, que você se sente com esse cargo, né? Posso falar que também... Não cargo, essa responsabilidade.
1: Responsabilidade. Tripla, né?
2: Tripla.
3: Falar pra vocês.
1: Quádrupla, porque você também é mulher, né?
2: É, ainda tem isso, né? Meu Deus do céu. Preencheu as cotas aí.
3: É o que eu, inclusive, até falei no meu Instagram, que o concurso, representar tudo isso, me fez muito bem. Porque me fez me sentir uma pessoa tão empoderada em poder estar representando essas pessoas... Que raramente você vê, né, essas coisas assim, concurso, entendeu? Realmente, assim, ali te representando, você se sentir representada. E é isso que eu quero passar para as pessoas. Que independente de você ser PCD, da pessoa ser LGBT, né? Você pode sim participar de um concurso, você é linda do jeito que você é.
1: Exatamente. É, menina, você já é bonita com o que Deus lhe deu. É morena, menina morena, você para mim se pintou. Menina, você faça tudo, mas faça o favor. Tô cantando aqui, viagem.
2: Tá cantando,
1: eu lembrei dessa música.
2: Tô te acompanhando, que essa eu não sei, mas o estalozinho eu sei. Eu sei. Agora, o seu projeto, que é o Orgulho de Ser, como é que ele funciona?
3: Então, eu pretendo fazer palestras, né? Inclusive, eu tô na fase de votação popular, que acaba agora na segunda-feira.
1: Uhum.
3: E as próximas votações vão ser do projeto sociocultural.
1: Ah, que legal!
3: É, que aí é onde a gente vai apresentar, de fato, o nosso projeto,
1: uhum,
3: né, pras pessoas, pra todo mundo, e começar a dar andamento a esse projeto.
1: E como é que é o projeto? Conta pra gente, dá um spoiler aí, ou não pode ainda?
3: Posso falar algumas coisas.
1: Então dá um spoiler pra gente.
3: Eu pretendo fazer algumas palestras, reunir esses grupos,
1: uhum,
3: fazer um bate-papo mesmo, né? E depois vou organizando mais algumas coisas de como ajudar.
1: Muito bom. Essa coisa dos encontros, né? Das palestras, o bate-papo é muito importante, porque você vai estar reunindo seus grupos, né? Isso é muito bom. Agora, conta pra gente um pouquinho mais dessa sua trajetória no teatro. Que dizem que o teatro ele é a porta de entrada para tudo que é voltado à cultura e arte, né? Como é que surgiu isso aí?
3: Então, eu em São Paulo comecei trabalhando com eventos, né? Como promoter. Aí eu fui conhecendo muitas pessoas. Inclusive, eu conheci um diretor, né, do teatro. Foi onde eu acabei fazendo amizade com ele. Fui trabalhar nesse teatro com ele em algumas peças. E lá eu comecei a fazer teatro com ele mesmo.
1: Apresentou várias peças, então.
3: É.
1: Que beleza, hein? Fala pra mim um personagem que você já fez.
3: O primeiro foi Cristiane Effer, né? Não sei se vocês já escutaram falar.
1: Cristiane Effer? Não.
3: É uma menina que é adolescente, ela engravidou na época da adolescência, se enfiou com drogas. Foi o caos a vida dela. Inclusive, tem um filme, depois vocês pesquisam.
2: Caramba,
1: Cristiane Effer.
3: É muito legal o filme.
1: E você morava em São Paulo, então?
3: São Paulo.
1: Nasceu em São Paulo?
3: Não, nasci aqui.
1: Nasceu em São Pedro?
3: É, nasci em São Pedro, em Araruama.
1: Em Araruama.
3: Em Araruama. Aí morei uns anos em São Paulo e vim pra São Pedro. E desde então tô em São Pedro.
1: Beleza, hein?
3: Me apaixonei por essa cidade.
2: Agora vem cá,
1: a região toda é muito bonita.
2: Sente falta de São Paulo?
3: Algumas coisas, movimentação, né? São Paulo é muito movimentado.
1: Muita balada, né?
3: São Paulo é muito movimentado. São Paulo não para. Né? Mas pra cá tem mais sossego, né? Mais sossegado.
2: Ah, eu também me perguntaram esses dias se eu sentia falta de morar no Rio. Foi minha namorada, perguntou isso, uhum, pra mim, a gente tava lá. Eu falei, olha, tem uma coisa apenas que eu sinto falta de morar aqui. que é pra onde, onde você tá, tem coisa pra fazer. É. Você pega o metrô na Glória, tem uma coisa pra fazer. Pega, vai pra lá, tem uma coisa pra fazer. Pega, vai pra lá, tem uma coisa pra fazer. Agora, imagina você morando aqui, que ela tava assim, ó. Não pode ficar com o celular na mão, vou mandando, celular.
1: Ah, é verdade.
2: Então, isso acho que em São Paulo, inclusive, piora. Eu tive em São Paulo ano passado, meu Deus, eu passei mal em São Paulo. Trânsito.
1: Passar embaixo do viaduto lá não dá mole, não.
2: Mas a gente tem muitas coisas bonitas aqui também. Tá tendo cada vez mais, culturalmente falando, muitos eventos. Você
1: muitos.
2: Agora
1: se tem quatro diga.
2: Eventos, você que o diga. E a gente também, né, como cobertura da arte, se Deus
1: tá
2: quiser.
1: Tá sempre cobrindo um evento aí também.
2: E também, em breve, a gente também vai estar promovendo mais eventos.
1: Vamos promover os nossos também.
2: E vai estar tudo certo. Aí tu não vai sentir mais falta de São Paulo, não. A gente te chama pra vir pra cá.
3: Ah, vou querer participar de
2: afinal,
3: todos.
1: Bora.
2: Afinal, a gente vai ter uma Miss Golden.
1: Miss Golden, e ela é atriz também.
2: Exato.
1: Então, a cobertura da arte, além do RadioCast, né, esse programa aqui que a gente apresenta, A gente tem um QG da cobertura da arte, onde rolam encontros teatrais. Então temos o palco a céu aberto, que fica no terraço, e a gente se reúne lá para ensaiar, e a gente já começou a apresentar as nossas peças também nos eventos regionais. Então você também está convidada para participar da cobertura da arte, da nossa companhia teatral, e do palco a céu aberto.
3: Adorei, já
2: tá
3: quero.
2: Vendo?
1: Vamos que vamos.
2: Não vai mais sentir tanta falta assim de não... Na verdade, não vai sentir falta. Vai resgatar. Seu lado teatral, novamente.
1: E o lado teatral vai fortalecer também o seu lado de Miss aí, de modelo, né? Que desfila. Vem cá, mais algum assunto que você gostaria de falar com a gente? Você tem uma história de uma votação que a gente, você tem que ganhar uns votos, não é?
3: Isso.
1: Online, como é que é?
3: Então, agora
1: pede aí pros ouvintes votarem em você, explica como é que faz.
3: Então, eu tô soltando o link no meu Instagram, né, pra poder facilitar as votações.
1: Passa seu Instagram.
3: @isabela, com Z e dois L's, _ Catley, que é K-A-T-L-H-E-Y.
1: Pronto, de novo, repete aí pra turma conseguir anotar.
3: @isabela, com Z e dois L's, _ Catley, K-A-T-L-H-E-Y.
1: Pronto.
2: E aí, isso é pro seu projeto Orgulho de Ser, ele ganhar mais potência pra você começar a promover debates, encontros, né?
3: Também. Essa primeira votação é pra gente passar e já ir pro projeto sociocultural. E aí a gente vai ganhar uma quantia, né, ganhando no projeto sociocultural, pra gente poder colocar esse projeto à frente.
1: Ah, muito
3: né?
1: bom.
3: Tirar ele do papel e realmente fazer ele acontecer.
1: Bacana. É tipo, como se fosse um edital, assim, né, então?
3: Isso.
1: Ah, exatamente.
3: Aí cada voto, ele custa R$5.
1: Ah, entendi.
3: Né? Que aí esse custo é para custear as nossas despesas para viagem,
1: Sim.
3: hospedagem,
1: pra reverter
3: alimentação.
1: Para você e para São Paulo, né?
3: Isso. E no projeto sociocultural.
1: E aí você vai disponibilizar esse link lá no seu Instagram.
3: Isso. Todo dia eu sempre solto ele lá no meu stories.
1: Ah, então o link já existe.
3: Já existe,
1: Então beleza. Então é só ficar ligadinho lá nos stories. Maravilha. Olha, a gente tem aqui um quadro chamado Like e Dislike. Não sei se te contaram essa história. Provavelmente não.
3: Não.
1: Mas estão todos convidados para assistir a grande final da Miss Golden Brasil em setembro.
2: Que dia de setembro, Penélope? Bota aí pra gente.
1: Você sabe o dia da final, da grande final?
3: Se eu não me engano, acho que vai ser dia 29. Eles ainda estavam resolvendo.
1: Dia 29 de setembro. Então é isso. Então vamos lá. Like, dislike é o seguinte. Você vai dar um like, um joinha pra alguém ou alguma coisa, homenageando alguém, alguma empresa, uma instituição, uma pessoa, ou mais de uma também, não tem problema. E o dislike é só nota de repúdio, nota zero pra alguém, pra alguma coisa, pra uma ação, ou pra um tipo de preconceito, aí fica só...
2: É a hora de você
1: falar,
2: entendeu? Então abre do jeito que você quiser.
1: Maravilha, eu vou soltar a vinheta e aí a Yasmin vai te fazer a pergunta, vamos lá.
0: Like e dislike.
2: Isa, primeiro a gente quer saber, olhando pra essa câmerazinha aqui, qual é o seu like?
3: Então, o meu like vai para todo o Miss Golden Brasil, principalmente pra minha coordenadora, Penélope, né, que é um amor, que tá me dando muito apoio nisso, né, Que me apoia em tudo, que me dá dicas. É uma mãezona.
2: Ah, tá vendo, Penélope?
1: Muito bom, valeu, Penélope.
2: Agora é aquilo, né, Vini?
1: Um momento especial.
2: Porque onde tem like...
1: tem dislike.
2: E a gente quer saber qual é o seu dislike.
3: Meu dislike vai pro preconceito, né, gente?
1: Muito
3: Minha
1: bom.
3: Minha pauta é contra o preconceito. Então é totalmente pro preconceito. Nenhum tipo de preconceito.
1: E é isso.
2: E é isso.
1: Cobertura da Arte, né? Recebemos a nossa primeira convidada, que é a Isabela Veloso. E a gente vai entrar agora num pequeno intervalo comercial, ouvindo a música Cartaz, do Fagner.
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1: A Prefeitura de Cabo Frio, em parceria com o Cabo Frio Convention Bureau, está presente na Argentina participando de uma série de ações com o objetivo de intensificar a estratégia de promoção internacional do município. A ação integrada conta com uma comitiva formada por representantes do poder público e iniciativa privada, com foco na ampliação do fluxo turístico, do fortalecimento das relações e da abertura de novas oportunidades de negócios para o município. O grupo é composto por representantes do Cabo Frio Convention Bureau, das Secretarias de Desenvolvimento Econômico e Turismo, além do pessoal do Aeroporto Internacional de Cabo Frio e da Federação do Convention Bureau do Estado do Rio de Janeiro. A missão conjunta contempla apresentações do movimento Me Gusta Cabo Frio em importantes mercados argentinos, incluindo Salta, Tucumã e Buenos Aires. Essa e outras matérias acesse radio.rcfm.com e portal RC24H. Thalita Porto, direto da redação.
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1: Voltamos, Vini?
2: Voltamos. Voltamos agora. Agora a cobertura da arte naquele momento musical, né? E calma aí, eu tô. Tô com o som do meu celular aqui muito alto.
1: É,
2: afinal. Você sabe que, embora eu seja um cara da tecnologia, né? Que eu sou operacional da área da tecnologia.
1: Você,
2: né?
1: é micro na tecnologia, aquela. Não é? A partícula,
2: né?
1: Um
2: a
1: negócio
2: parte,
1: louco.
2: A parte de botar pra funcionar e tal, mas é o uso mesmo da tecnologia ali, abrir o aplicativo, usar a rede social. Eu sou amador ainda, tô aprendendo. Vocês. Tenham paciência comigo.
1: Amador não, você está em desenvolvimento. Eu, hein? Que isso?
2: Estamos agora aqui com ela, Olga ela. Mariano.
1: É, Mariana.
2: Olga Mariana. É, calma, ele desculpa,
1: tá
2: sem...
1: Ele, apesar de estar com óculos, ele está sem grau.
2: É, entendeu? Meu óculos tá meio das parduas.
1: É, não tá tão
3: acontece,
1: certo.
3: Acontece.
1: Olga Mariana, que é cantora,
2: Olga,
1: né?
2: Mariana, sim. Acompanhada do seu pai, como é que é o seu nome?
4: Brian Andrade,
2: que também é cantor.
1: É, rapaz, cantor, filho de peixe,
2: toca,
1: peixinho é, né?
2: Toca, aí, ó, tô perguntando o nome dele, mas tendo um violão ali, ó. Brian Andrade.
1: É, tá achando que é bastante coisa.
2: É moderno o negócio. Ó, vou pedir você pra chegar o microfone mais perto de você. Vamos lá. Olga Mariana, a gente tem um hábito aqui de começar o programa com uma pergunta que ela é um tanto filosófica.
1: Pois é.
3: Eita.
1: Que é?
2: Quem é Olga Mariana?
3: Olga Mariana... É uma cantora que tá começando, apesar de ter um tempo nessa estrada da música, mas eu ainda tô, né, me guiando no mundo da música. Comecei a cantar com 4 anos de idade, né?
2: Caramba, gente!
1: Eita, 4 anos de idade, eu não sei nem se eu tava falando direito aí.
2: Que isso, gente?
1: Não, talvez eu tivesse falado que eu falo pra caramba, né? Tudo bem, continua.
2: Você começou a falar com 2 meses. Não parou mais.
3: É, meu pai que começou me ensinando em casa.
2: O pai músico, né? Já facilitou um pouco as coisas.
3: Pois é. Aí fui me apaixonando cada vez mais pela música. E quando eu vi...
1: Pode continuar.
3: Eu já tava no meio da música, não tinha mais como sair. Eu já tava apaixonada.
2: Pegando ele,
1: chega
2: é quarto
1: só um pouquinho,
2: foco.
1: Calma,
2: chega
1: pra cá
2: o cadeira.
1: Chega só
2: o cadeira. Não. Aqui mesmo. Onde
1: vai
2: tava a cadeira?
1: Um
2: tem que ser
1: um
2: mesmo.
1: Pouquinho.
2: É, mas mais chega um mais pra cá. É isso aí. Show de bola.
1: Aê, agora foi.
2: Esse é o ao vivo.
1: Esse
2: do
1: é,
2: rádio.
1: É, tem gente faz toda a coordenação aqui, ó. Tá tudo certo. Então você começou aos 4 anos de idade.
3: Sim.
1: Vem cá, teve um incentivozinho aí.
2: Incentivo,
1: né?
2: Do pai.
3: Sim, com certeza.
1: Ouvir um violão tocar, uma música cantar em casa.
3: Toda hora. Tem até um vídeo meu antigo que eu tava. Com um violãozinho, apesar de hoje em dia eu não tocar violão, mas eu estava com um violãozinho. E tava uma música de fundo tocando, aí eu cantando. Então assim, eu sempre estive envolvida com a música.
2: Muito bom. E quais as músicas que você gosta de cantar? O seu estilo? Fala pra gente.
3: Meu estilo é pagode, MPB e samba.
2: Que beleza, hein?
1: Eita, rapaz, canto... tudo que eu mais gosto. Minha playlist só dá isso.
3: E eu canto internacionais no ritmo de pagode também.
2: Que isso, gente?
1: Então...
2: Você tem uma dessa aí preparada aí na agulha pra soltar pra gente?
3: Tenho.
2: Então vamos lá, deixa
1: vamos
2: eu tirar esse BG
1: porque
2: aqui.
1: Eu quero essa. Essa
2: começar assim, vamos lá.
4: Vamos?
2: É você que manda.
3: Oi.

0: Tô meio resfriada, mas meio resfriada.
1: Aí, ó, já temos a Vinte falando. Josiane, que linda!
0: Que linda! Poxa, obrigada, muito obrigada.
1: Muito bom,
2: temos
1: gente.
2: Fãs.
1: Eu sou fã, já virei fã também.
2: Já virei fã. Um internacional no ritmo de pagode me
1: cara,
2: ajudou muito, que eu mais gosto.
1: Muito bacana, novidade pra mim. E aí, como é que teve essa ideia de fazer... Que isso é uma novidade, né? Internacional em ritmo de pagode. Eu já tinha visto os chineses cantando pagode, achei muito fofo.
2: Cara, esse vídeo é muito bom.
1: Eu achei muito fofo aquilo. Agora esse é muito mais fofo, porque é a música internacional no ritmo nosso aqui, né? O ritmo do pagode brasileiro.
2: É, a gente gosta.
1: Como é que surgiu essa ideia?
0: Então, eu já canto há um tempo músicas internacionais, né? E agora, como eu tô me enquadrando mais no samba, pagode... né? Aí eu pensei, por que não juntar, né? Internacional, no ritmo de samba, pagode, porque é algo assim que eu gosto muito de samba e pagode, e eu não queria descartar, né, as músicas internacionais, então juntei os dois.
2: E juntou muito bem, tá? Diga-se de passagem, foi uma bela junção. Continue, me chame para ouvir sempre. Agora, você começou aos 4 anos, mas eu quero saber, então, uma carinha jovem, né, Vini?
1: É, quando ela falou que já tinha muito tempo que ela já cantava, eu fiquei assim, mas, gente, ela tem 16 anos, como é que tem muito tempo, gente?
2: Pois é, então...
1: Aí ela começou com 4, aí eu já fiquei, realmente tem muito
2: realmente
1: tempo.
2: Realmente tem muito tempo, Vini.
1: De 4 pra 16 são, o quê, 12 anos?
2: É, 12, tá bom de
1: gente,
2: matemática.
1: Gente, 12 anos 12 de
2: anos
1: carreira.
2: Cantando.
1: E já fez algum show, fala pra gente.
0: Sim, já fiz um show... É, foi no Polo Gastronômico de Tamoios, dia 4/4.
1: Que
0: desse
1: bacana,
0: ano mesmo.
1: Hein?
2: Que bacana. E 16 anos e é dono de um vozeirão, né?
1: É, ué.
0: Muito obrigada.
2: Tá vendo, né? Coisa
1: não, e ainda faz dupla com o pai, que é fera na viola. E o pai canta também?
3: Canta.
1: De vez em quando canta também, né?
3: Eu fiz muito som de barzinho, aí por isso
1: que maneiro,
3: que ela, por isso que ela vai contar já, ela adora falar isso, todo podcast que a gente vai, rádio, tudo.
1: Então conta
3: fala,
1: pra gente.
3: Lá na barriga da mãe dela.
1: Conta essa história.
3: Contigo, não é comigo,
1: eu quero essa história.
0: Eu,
1: então,
0: na verdade, lá. Eu tô até falando errado, 4 anos não, eu comecei dentro da barriga da minha mãe, tá?
1: Ah,
0: porque
1: sim.
0: Quando ele tocava e cantava, quando ele cantava e tocava nos bares, minha mãe sempre ia, né? E eu ficava dentro da barriga dela mexendo, porque eu gostava.
2: Ah, e aí, então, som. Você já tava ali, mostrando que você ia ser... É aqui que tá travado mesmo. Tô resolvendo. Mostrando
1: não,
2: que...
1: Acho que tava desatualizado ali também.
2: Que ia ser cantora.
0: Sim, pois é.
2: E o pai tocava, cantava na barriga.
0: Sim.
2: E aí, como é que foi a primeira sensação, você, pai? Nossa, quando você ouviu ela começar a cantar. Como é que foi isso? Como é que foi uma surpresa?
3: Foi
2: como
3: a
2: é
3: mesma,
2: que foi?
3: Foi
1: o
3: a
1: marco
3: mesma
1: inicial, né, por exemplo.
3: Foi a mesma sensação do Neymar com o filho dele, quando deu o primeiro chute. Quando deu o primeiro chute, eu falei, opa, essa. Ela com a música...
1: Que
3: eu tava,
1: orgulho, né?
3: Eu estava em casa, né? E aí, ela foi e deu um grito. Nisso que ela deu um grito, eu falei, isso não foi um grito, isso foi uma nota. A gente que
2: caramba.
3: Entende de música, e aí, a partir daí eu falei, então eu tenho que trabalhar.
0: Ouvido musical aí.
3: Tenho que trabalhar isso nela cada vez mais. Né?
2: Que aí. Legal. Aí tu já falou assim, fez igual o Neymar pai, né? Caramba, minha filha vai ser famosa, vou ter que mexer aqui na carreira, vou ter que fazer o que for possível pra essa menina estourar e tá fazendo, né?
3: Tô, a gente vai pra Minas, né? A gente vai pra Minas aí.
1: Opa, como é que conta então pra gente?
0: A gente vai pra Minas dia 5, agora.
1: Dia 5.
3: É, eu sou aquele cara que tô no apoio, né? Ah, tem que levar pra tal lugar, eu pego o carro, vambora.
1: Bora.
2: Tá na função de pai de primeira linha, né?
0: De Cabo Frio pra Minas.
1: É pai, é produtor, é parceiro de palco.
2: É tudo.
1: É empresário.
3: Eu tenho que ser com essa voz linda que ela tem.
2: Ah, tem.
1: Quanto vale o show, né?
2: Quanto vale o show,
3: eu sou suspeito de dizer porque eu sou o pai, mas assim...

0: Eu entendo de música e vejo que ela tem uma força de vontade muito grande.
1: É, porque não
0: basta. 16 anos.
1: É, não, e não basta só ela, em vez de ter o dom.
0: Vocês sabem o que ela fez, né? O que ela me envolveu, né?
2: O que ela te envolveu?
0: Ela me envolveu lá no show do Leandro Sapucaí lá, vocês sabem, né?
1: Não, tô sabendo.
0: Conta
1: disso,
0: pra eles aí o que você aprontou lá. O que você aprontou?
3: No
4: Carnaval de Tamoios desse ano, eu fui. Tava tendo show do Leandro Sapucaí. Aí eu peguei o meu celular, resumindo, né, bastante. Eu peguei meu celular, botei no LED, deixa eu cantar Alcione pro Leandro Sapucaí. Aí ele foi e tinha colocado a música Alcione logo depois pra tocar. Aí eu achei assim, eu tava na corcunda do nosso amigo Adriano quando eu botei esse LED. Aí ele viu e tal, só que ele não tinha falado nada na hora. Aí depois ele bota justamente música da Alcione, a que eu ia cantar lá. Caraca. Pra tocar. Aí eu fiquei, como assim, gente? Não vou poder mais cantar e tal. Aí eu comecei a chorar muito, muito, muito, muito, muito. Quando eu vejo, aí ele viu eu chorando e tal, ele falou assim, me chamou. Aí eu achei que fosse pra uma foto. Tanto que na hora que quando ele tava falando lá as coisas, porque eu já tava subindo, né, pra foto.
3: Uhum.
4: Aí, quando ele tava falando as coisas lá, eu nem sei direito o que tava acontecendo, porque eu já subi chorando, chorando, chorando, e eu fui na intenção da foto.
3: Uhum.
4: Quando eu vejo, tô lá no palco já, ele me chamando pra cantar.
3: E aí?
4: Aí os músicos falando, parou de chorar, agora não é hora de chorar.
3: É hora de cantar.
4: Eu cantei pra mais 5 mil pessoas.
3: Que né? Isso, gente?
4: Caraca.
3: E aí, música? Como é que ficou o coração nessa hora lá?
4: Pô, eu fiquei assim, em choque. Primeiro que eu fiquei em choque, sabe? E eu cantei a música da Alcione primeiro, foi Não Deixe Samba Morrer.
3: Ih, caraca, vai ter que cantar pra gente então também.
4: E a segunda foi Como Nossos Pais, da Elis Regina.
3: Que é isso, gente?
1: De musical, então.
3: Não.
1: Eu quero ser. Somos Leandro Sapucaí agora. E você vai cantar igual você cantou lá.
3: Deixa eu tirar esse BG aqui, vamos lá.

0: Caraca!
1: Só uma palhinha, falar. Só uma palhinha.
0: Vou te falar um negócio, hein?
2: Tá lá no Instagram. Tá lá no
0: preparem-se, Instagram. Preparem-se, moradores de Cabo Frio e região dos Lagos.
1: É,
0: temos rapaz. Aqui uma revelação aí do samba brasileiro. Caraca, meu. Tirou muita onda mesmo. Muita
3: agora
0: onda.
3: Agora vem cá. Já se papai e filha já se arranharam também com o Pô?
2: Com o Pô? É, eu tenho deixado ela, tipo, à vontade, né? Não, deixa ela fazer, que às vezes eu vou lá dar um palpitezinho, ela, não, faz assim, tá bom.
1: É. Não, assim, eu faço as minhas músicas autorais, sou eu mesma que faço, só que eu só peço algumas ajudinhas, tipo, pai, geralmente quando eu termino tudo, né? Aí eu falo, pai, tá legal? Aí geralmente ele sempre fala que tá legal. Então, assim, até pra quando eu produzo as minhas músicas, né? Em casa mesmo, aí eu vou lá, peço ajuda pra ele conferir, né, se tá tudo certo, se alguma coisa que o meu ouvido não ouviu, o dele ouve, né? E aí, quando é preciso, ele me corrige. Né?
3: E nisso, essas músicas você também coloca o arranjo, já estão... Então eu também vou também querer estar ouvindo uma.
0: Que isso. Não tem um autoral, né?
2: Autoral.
1: Você pegou?
2: Foi... O tom é...
1: Qual
0: vai ser? Esse é o ao vivo, rapaz.
1: O nome dela
3: eu tô
1: é
3: jogando na fogueira.
0: O rádio
1: nome dela
0: brasileiro.
1: É qual vai ser?
2: Qual vai ser?
3: Qual vai ser? Então, qual
0: muito
3: vai ser?
0: Bom, hein?

0: rapaz.
1: Que beleza, hein?
0: Isso aí nasceu de uma indireta.
1: Agora, você...
0: Eu senti isso aí, senti aí. Um clima de indireta.
1: Você
0: aqui,
1: mandou
0: ó.
1: Muito, gente. Muito foi obrigada. Você que fez essa letra?
2: Foi sim.
1: Caraca, aí, ó. Desculpa 16 aí. Anos, 12 anos de experiência na música, já compondo e compondo bonito, hein? Uma música muito bonita.
2: Muito obrigada.
1: Agora vamos lá, esse show que você vai fazer vai ser quando mesmo?
2: Então, vai ser no Una Park, é uma apresentação no Shopping Una Park.
1: No Shopping Una Park.
2: Que fica em Unamar, né? E vai ser, vai começar às 8 horas da noite. 8 horas da noite. No dia 12 do 7.
1: Ah, que beleza. 12 do 7. Vem cá, e já tá com abrindo agenda pra fazer shows? Pô. Como é que funciona?
2: Aberto, com certeza, né? As agendas estão abertas.
1: O cara que tiver, a prefeitura aí, que estiver organizando o evento. Prefeitura,
0: alô,
1: prefeitura de Arraial do Cabo, que tá fazendo um monte de evento. Alô, prefeitura de São Pedro da Aldeia, que tá fazendo um monte de evento. Alô, prefeitura de Cabo Frio, que tá fazendo um monte de evento. Ainda mais que ela representa... O segundo distrito de Cabo Frio, sim. Né? Vocês dois representam o segundo distrito de Cabo Frio. Pratas da casa, né? Prefeitura de Rio das Ostras, ó. Todo mundo aí ouve a gente, ó. Prefeitura de Araruama. Prefeitura
0: Daniela.
1: De Saquarema. Vamos contratar...
0: Iguaba Grande.
1: Nossa. Iguaba Grande é Araruama. Não, Iguabinha que era Araruama.
0: Iguabinha era Araruama.
1: Mas Iguaba Grande é uma cidade boa também, que tá rolando um monte de evento. Tem lá o Mirante Dona Célia.
0: É,
1: que tá
0: Mirante
1: rolando
0: Dona
1: umas
0: Célia.
1: Festas boas também, né? Passa aí o contato, como é que faz pra poder entrar em contato com vocês.
3: Pode ser direto, né? No direct lá, pode ser?
2: Pode ser no Instagram. Meu Instagram é olgamarianaa_. Ou no número, qual é o número?
3: Pode ser o meu número,
2: o 22.
3: Tá? 21, bota no 21. Pode ser 22 no...
2: Tá, e também tem um link no meu Instagram, que tem um número.
1: Ah, sim. O seu Instagram é Olga Mariana.
0: Com sim. 3 N's. Com 3 A's.
1: Com 3 A's.
2: Não. Com 3 A's, não. É Olga Mariana, só mais um A.
0: Só mais um A, errei.
2: Underline, o número, pode chamar no número.
1: Fala
2: 22
1: aí.
2: 999 79 9. 0999.
1: Opa, repete aí que eu fiquei confuso.
2: 22 999 79 9099.
1: Que beleza, hein?
0: Quanto 9, é o bonde do 9, o bonde do 7.
1: É o bonde
0: é
1: do 9,
0: aí.
1: Ou no Instagram, ou no Instagram, é Olga Mariana, vamos chamar lá
2: Olga
1: no direct.
2: OlgaMarianaA_.
1: OlgaMarianaA_. Pronto.
0: É isso aí.
1: Não tem erro.
0: Agora.
1: Antes do like e dislike, rola mais uma música?
3: É, claro. Então, exatamente isso que a gente ia falar, né, Olga? Vamos ver se a gente dá uma mexida aqui legal agora.
0: Pode eu ser quero até uma
3: aquele,
0: mexida.
3: Pode ser até aquele popurrê mesmo. Mike Shortinho?
1: Aí, ó. Pronto.
3: Depois a gente queria passar um popurrê.
1: Popurrê depois do like e dislike, então, pra fechar.
3: Pra mostrar mais ou menos o trabalho.
1: Top. Maravilha.
2: Mas o popurrê a gente...
3: Não, vou fazer o Nike shortinho que tu quer. Depois eu passo aquele popurrê de novo. Tô completinho, tá. Pro pessoal ver.
2: Ó, essa é pra quem já deu moral pra homem feio, hein?
1: Ih, rapaz!
0: Eu não, mas pra mulher feia eu já. Mentira, mas é porque de homem
2: todo
0: também.
2: Mundo me falou, não segui conselho. 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

0: Uau!
1: Ela tirou muita onda mesmo, hein?
2: Tá,
1: desculpa, eu cortei seu
2: microfone.
1: Estou te silenciando,
2: rapaz,
1: Yasmin.
2: Silenciando uma mulher.
1: Que absurdo.
2: Ó, me arrepiei aqui. Vou hablar, hein? Vou hablar agora. Esse
1: Habla.
2: Aqui vai ser gigante, tá?
1: Aí.
3: Muito obrigada.
2: Vai. Muito vai obrigada. Ser, não. Já é.
1: Já é gigante.
2: Já é gigante, mas vai
1: Falta
2: chegar...
1: Falta agora só ganhar o mundo.
2: Vai chegar o momento de estourar em breve.
1: Exatamente.
4: Amém. Ainda mais com essa força que vocês estão
2: vai
4: dando.
2: Vai chegar.
1: Boas. Contem sempre com a cobertura da arte. A cobertura da arte tá aí pra isso.
2: Obrigado.
1: Pra promover a arte, principalmente da nossa região, né?
2: E principalmente fortalecer nossos artistas regionais.
1: Exatamente.
2: Né? Que às vezes, muitas vezes, a gente dá muito valor para quem tá fora.
1: É.
2: Não só fora do Brasil, mas também fora da nossa cidade. Fora do nosso.
1: Ou para quem já é famoso, né?
2: Ou para quem já é famoso.
1: Quem já é famoso não precisa mais de divulgação.
4: Eu queria fazer uma salvazinha. Eu tenho, assim, como pai, né? Incentivador do que ela faz, eu sou muito assim. Tudo que ela faz, eu quero participar e eu quero empurrar cada vez mais ela. Né?
1: Muito bom.
4: Aí, tipo assim, ela é muito assim de vamos fazer isso, vamos fazer aquilo. Por exemplo, ela faz as propagandas, né? A gente vai já poder mandar os abraços aí pra galera.
1: Isso,
4: pouco,
1: bom.
4: Né? Ela faz as propagandas dela, ela vai lá, monta o roteiro, monta
1: Olha
4: tudo,
1: isso.
4: Pai, filma assim.
1: Já tem
4: filma
1: os patrocinadores, já prepara
4: os
1: tudo.
4: Patrocinadores dela.
1: Que beleza, manda um alô aí pros seus patrocinadores então, hein?
3: Vou até ver aqui, porque...
1: São muitos, né?
2: Rapaz!
3: Não é. São muitos, mas...
1: Eu esqueci de fazer uma aula contigo.
4: É isso que eu tô falando dela. Ela tem o pessoal que faz o cílio, tem o pessoal que faz o cabelo, tem o pessoal que faz a unha.
3: Eu quero mais.
2: Eu vou aprender com ela, tá? Eu tô precisando de gente pra fazer meu cílio, meu cabelo.
3: Porém, tem que deixar tudo anotadinho pra não esquecer de nenhum, né?
2: Então,
4: exatamente,
2: pode falar aí. Vamos começar o jabá.
3: Primeiro pro Vini, que
1: Vini,
3: gente me ajudou
1: boa
3: muito a chegar aqui, entendeu?
1: Vini Figueira.
3: Sim, Vini Figueira. Escritor ótimo, viu?
1: Brabo dos brabo.
3: A Simone, da SL Fashion, que é que eu tô com a roupa aqui.
1: Que
3: hoje.
1: Beleza, hein?
2: Rapaz, eu tenho que aprender com ela.
1: SL Fashion.
2: Vou aprender também.
3: A Mari Lash Design, que faz meus cílios, mas hoje eu não tô
1: Opa,
3: de cílios.
1: Opa, que beleza,
2: Acontece,
1: hein?
2: Acontece, tem que dar um respiro pros olhos.
3: É. A Ana Paula, Ióticas Inovense, do óculos.
1: Olha isso.
3: A Neil... Neil Design, Isabela, do Beleza Popular.
1: Muito bom.
3: A tia Sandra, que é do Teen Kids, do concurso que eu participei. Acho que mais pra frente a gente vai poder falar melhor sobre esse concurso, né? A Marisa, Rick Sonic, que faz as minhas artes dos telões, né?
1: Que legal, hein?
3: A Maria Isabel e a banda também. A tia Elisângela, que me ajuda na Libras.
1: Ah, ainda tem Libras?
3: Sim.
1: Caraca,
2: rapaz.
1: Rapaz, mas o show é um showzão fera mesmo, né?
3: O meu amigo Adriano, que me ajudou a subir no palco lá do Leandro Zapucaí.
1: Pronto.
3: O Davi e família.
1: É isso aí, ó.
2: É isso aí.
1: Temos que agradecer aqueles que nos apoiam,
2: amigos,
1: né?
2: Nunca.
1: É importante que ninguém consegue conquistar o sucesso sozinho, né? Precisamos de muitos apoiadores e parceiros. E você tá de parabéns. De lembrar de todos eles. E a
2: daqui
1: gente
2: a pouco
1: agora...
2: vão ser tantos que vai ter que subir o telão assim,
1: vai
2: ó,
1: ter que ter um parceiro só pra falar o nome dos parceiros.
2: Dos parceiros.
1: Agora vamos lá. A gente tem um quadro aqui chamado Like e Dislike. Tá acabando a sua participação na cobertura da arte. Eu fico com pena. Depois disso você falou que tem um popourri, né?
4: Tem um popourri.
1: Depois do like e dislike a gente fecha com popourri. Mas você... tá convidada para participar da cobertura da arte em outras ocasiões.
3: Muito obrigada.
1: Quando tiver um show, quando tiver uma parada próxima de acontecer, vem aqui, participa, conta o que tá acontecendo, traz as novidades. Você faz parte da cobertura da arte já. Agora você
3: Muito obrigada.
1: Seja sempre bem-vinda.
2: Foi batizada.
3: Uma honra pra mim,
2: tá
3: viu?
2: Batizada. Foi batizada.
1: Agora eu vou soltar a vinheta e a Yasmin vai te fazer a pergunta. Você já
2: Vocês
1: assistiu?
2: Vocês viram lá dentro como é que funciona, né?
1: Você vai dar um like pra alguém ou alguma coisa, ou uma homenagem.
2: Uma homenagem
1: a alguém com um joinha. E depois um dislike. Aí é uma.
2: Um momento falar mal.
1: Uma nota de repúdio.
2: Nota de repúdio.
1: Pode ser alguém,
2: Eita,
1: alguma coisa.
2: Gente.
1: Pode ser uma ação, pode ser um.
3: Mas tem que explicar o porquê.
1: Não precisa explicar também.
2: Se quiser, explica. Ó, por exemplo, hoje eu vou dar meu like para sexta-feira, porque sexta-feira eu tô cansada, né, da semana. E o meu dislike hoje é, de repente, pra cerveja que eu ainda não bebi. Mentira, pior que eu já bebi hoje sim.
1: Que absurdo.
2: Mas é só
1: quem
2: pra dar um exemplo. Tá bom?
1: Hoje eu só bebi Guaraná.
2: Não, hoje eu bebi uma cerveja de manhãzinha.
1: Café da manhã.
2: Foi,
1: com
2: cara,
1: Yasmin Meraki.
2: Hoje eu precisei. Hoje foi essa fodona.
1: Então, muito vamos lá, bom, vamos lá. Prontos. Vou soltar a vinheta. Like, vamos que vamos.
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2: Primeiro, pra Olga, olhando pra essa câmerazinha aqui, qual é o seu like no dia de hoje?
3: Meu like pro dia de hoje é que eu estou nessa rádio maravilhosa aqui, tá? E pra mim é uma honra conhecer vocês também. É, eu tava lá na salinha vendo, aí já tive sessão de terapia.
1: Ai, que beleza!
3: Com óleo essencial.
1: Isso é cobertura da arte, gente.
2: Porra, gente.
3: Então, assim, pois e eu é. Amo Cabo Frio, ah, então bom. Tá. Meu tá like chegando. É esse. Like
2: muito
3: é esse.
2: Bom.
3: Pra rádio, pro dia de hoje.
1: Muito bom.
2: Muito obrigada.
1: Mas é aquele negócio, né?
2: Que onde tem like,
1: tem dislike.
2: A gente quer saber o seu também.
3: Meu dislike pro dia de hoje.
2: Ou de alguma coisa que você repudia?
3: Caraca, não sei.
2: Quem maltrata cachorro? Quem é preconceituoso? Quem não apoia os artistas? Tô dando um colher de chá.
3: Ah,
2: é uma colher de chá.
1: Estou abrindo a sua mente.
3: Meu dislike é pra quem não apoia artistas regionais, tá? Principalmente os regionais. Porque assim, se é da mesma cidade que você tá investindo e tal... Vamos ajudar, né?
1: Exatamente.
2: Muito bom. Eu dou like no seu dislike.
1: Então é isso. Agora eu vou soltar a vinheta de novo.
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2: Agora pro pai, pro Brian.
4: Opa.
2: Qual é o seu like no dia de hoje, olhando pra aquela câmerazinha?
4: Meu like vai pra... Leandro Sapucaí, que foi um baita profissional no dia que viu ela chorando. Soube consolá-la. É, reverter a situação todinha e dar oportunidade para ela. E ter visto a atitude dele merece muito mais do que um like, porque ele deu uma oportunidade para ela, viu que ela cantou e ainda deu outra oportunidade para ela cantar outra música. E aí, aquele dia, para mais de 5 mil pessoas, meu like para Leandro Sapucaí. Não posso esquecer Léo Parazzi também, que ela fez a mesma coisa, levantou o LED lá. Quando eu fui falar com segurança, ela já tava entrando de palco adentro, já, porque já tinha chamado. Eu fui no segurança, pô, dá uma força pra ela aí e tal. Quando eu vi, ela já tava entrando já. Ih, rapaz, muito obrigado. Já
2: já foi, já passou.
4: Léo Parazzi também, baita profissional que chegou lá, soube administrar muito bem, entregou o microfone pra ela, canta aí tal, e tal. E falou belíssimas palavras pra ela. Tá tudo lá no Instagram dela, viu?
1: Muito bem. Vou seguir, vou assistir ela, tudo isso aí.
2: Ele quer dar mais like.
4: Eu preciso dar esse like também pra Sandra e a Marisa Gomes, o Festival Teen Kids, que ela participou agora, que foi uma coisa assim maravilhosa. Ó, foi uma coisa surreal, aquela montagem de palco, tocando com vários profissionais, o Yata e a banda. E toda essa galera que apoia, as páginas de Tamoios que apoiam. E é isso aí, meu like vai
2: é
4: pra toda essa galera.
2: É isso aí.
1: Show de bola. Mas onde tem like?
2: Tem dislike e a gente também quer saber o seu.
4: Ai, dislike. Dislike é difícil de dar, o like é bom.
3: Então...
2: Dislike eu tô já... com uma facilidade.
4: Ai, meu Deus do céu. Que a gente fica meio preocupado, né? Eu vou falar o quê, meu Deus
2: olha
4: do céu.
2: Olha só, aqui a gente não julga. Não julga. Mas... Você é responsável.
1: Pelo que você fala.
4: Então, é isso aí. Esse que é o problema. Ai, meu Deus, meu dislike. Sei lá, eu vou chutar qualquer coisa aqui. Ah, pra quem realmente não tá dando oportunidade, vou ter que ir na mesma fala que ela foi ali.
1: Muito bom.
4: Quem não tá fazendo aquela correria pra ajudar, né? Então, só dá oportunidade pra gente. Esse é o dislike que eu dou pra essa pessoa que não ajuda.
1: Exatamente.
2: É isso aí.
1: E esse é o like, dislike. Agora vocês, pra fechar a participação, vai ter agora o quê? É o popurri, não é isso?
4: Popurri. Vamos. Aí tu vai fazer aquele popurri bem rapidinho, porque...
3: O de novo?
4: Não, você vai passar, porque tem vários, né?
3: Então eu vou começar no outro, não vou começar do inglês, não.
4: Vai começar do outro, na outra nota, então?
3: Não. Isso. Continua.

0: pode ficar. Minha voz não tá uma das melhores.
1: Fala sério,
2: não tá uma das melhores.
1: Não tá uma das melhores.
0: Eu peguei uma gripe, gente, esses dias. Sinistra.
1: Poxa,
0: mas
1: se faz isso
0: aqui.
1: Tudo gripado, imagina sem gripe, hein?
2: É, rapaz, quanto vale o show, né? Agora a gente vai chamar os nossos patrocinadores.
1: É.
2: Que afinal.
1: Infelizmente,
2: também...
1: tudo que é bom dura pouco.
2: É, precisamos.
1: E não acaba cedo também.
2: Exatamente. Mas é a primeira vez de muitas da Olga. Brian,
1: seja,
2: nosso amigo,
1: sejam bem-vindos à Cobertura da Arte. E a gente tem esse encontro teatral que acontece toda semana. Vocês também estão convidados. O Vini não apareceu. Ele prometeu ir, mas não foi ainda.
2: É, Vini tá vacilando.
1: Então vamos combinar. E quem sabe você indo, o Vini se anima de ir
0: tá
1: também.
0: Tá bom, pode deixar.
1: Então vamos que vamos. Vamos entrar aqui no intervalo comercial rapidinho. E a gente já volta com a nossa última convidada, que é a terapeuta. A terapeuta
2: Ivone
1: Vieira.
2: Rapaz, que agora...
1: Ó, já me acalmou, ela botou um negócio aqui na minha mão. Eu fiquei calminha, tava...
2: Ficou?
1: Fiquei tranquilo.
0: Eu também fiquei.
2: Então
1: relax.
2: Eu tô precisando também. Ela
1: relax
2: vai
1: paraguariense.
2: Vou voltar mais calma. E é isso.
1: Vamos que vamos.
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1: Agora
2: esqueci
1: sim.
2: De abrir o microfone, mas o importante é que estamos de volta. Estamos de volta no nosso último bloco, nossa última convidada aqui. Nossa amiga que é terapeuta, que já deixou a gente calmo ali agora, né?
1: Até porque a gente sempre precisa ficar calmo.
2: Que óleozinho legal, cara.
1: Você sabe que é o mesmo óleo da Doterra que veio aqui semana passada da Josa, né?
2: Ah, é o mesmo óleo?
1: É.
2: Moderno.
1: Olha só como as coisas são, né? A gente agora...
2: Nada por acaso,
1: vai,
2: né?
1: Vai entender um pouco como é que os óleos são praticados na terapia, não é?
2: A Ivone Vieira, que é a nossa última convidada de hoje da Cobertura da Arte e da Rádio RCFM, porque agora a gente só volta a trabalhar na segunda-feira. Estamos com ela aqui, que você é terapeuta. Fala pra mim, conta um pouco dessa história. A gente começa assim o programa com uma pergunta que é um tanto filosófica, que é: quem é você? Quem é a Ivone?
3: Ok, então, eu sou Ivone Vieira, eu sou terapeuta e analista comportamental.
2: Muito bom.
3: Eu ajudo as pessoas, a abordagem principal é se conhecer.
2: Ah, conheça-te a ti mesmo.
3: Isso.
2: A tarefa é mais árdua do que parece.
3: Com certeza. E ao se conhecer, a gente começa a identificar o porquê de algumas travas emocionais, o porquê que às vezes a gente quer fazer algo e acaba se perdendo no meio do caminho, né?
2: Entendi.
3: Então, o meu papel é esse. E aí, tem pessoas...
2: Tipo, quando a gente às vezes vai no mercado, aí chega no meio do caminho, a gente para na lanchonete, aí daqui a pouco vai no posto de gasolina, abastece o carro, volta pra casa e esquece que era pra ir no mercado.
3: É isso mesmo. Eu vou te ajudar a você seguir essa rota com mais assertividade.
2: Olha, cuidado, as minhas rotas são muito complexas, não é tão fácil assim acertar.
1: É verdade, eu já vi. Ultimamente você tá mesmo
2: arrotando. Tô numa rota maluca, gente.
1: Mas tá chegando nos lugares devidos.
2: Isso é que é importante, eu tô conseguindo chegar. Chego atrasado às vezes, mas chego.
1: Agora.
2: Mas conta, continua, eu te interrompi, TDAH é complexo, ela já deve tá fazendo uma leitura do nosso comportamento aqui,
1: com toda certeza,
2: né?
1: Vini
3: Marques. Imagina, gente, que isso, né? Eu só vou falar pra você assim, que quando você tiver aí um pouquinho mais ansioso, tiver meio... Vamos marcar uma sessão? Né?
2: Vamos marcar
3: uma sessão.
2: Bora.
3: Que aí a gente vai identificar aí o que, que a gente precisa trabalhar, qual o óleo que você precisa usar, qual tipo de respiração que você tem que fazer, né? Então, pra depressão, ansiedade. Gente, eu não sei qual a minha ocupação, eu não sei a que vim neste mundo. Eu posso ajudar. A gente vai mapear aí o que, que tá travando. E a gente vai acertar aí esse caminho.
2: Ah, entendi.
3: Entendeu?
2: E aí, como é que acerta esse caminho? Fala pra mim. Aí, quais são as ações? Como é que funciona? Me explica.
3: Vamos lá. Hoje, quem que a Ivone atende? Eu atendo pessoas que vêm com problemas de origem emocional, né?
2: Entendi.
3: E eu sei que isso é quase raro, né? Quase ninguém precisa.
2: Quase ninguém tem problema emocional.
1: Quase ninguém precisa. 8 milhões de pessoas no mundo.
3: E aí, assim, crise de ansiedade, muita cobrança... Ansiedade, depressão, síndrome do pânico. E se eu te falar que tem como a gente identificar isso, né? Será que eu preciso chegar num quadro de pânico? Chegar num quadro que, tipo assim, que eu vou ter que ser interditado, eu vou ter que ficar até sem... disfuncional, né? Numa cama de depressão. Uma pessoa que tem capacidade, uma pessoa que já estudou, fez várias coisas. E às vezes o corpo não aguenta mais. Chega numa estafa.
2: Estafa que chama, né?
3: Isso. Chega numa crise de ansiedade. Não consegue, às vezes, nem tomar uma decisão.
2: Entendi. Né?
3: Sabe aquele momento? Às vezes, mas eu não preciso disso. Sabe aquele momento que, às vezes, a gente tem um monte de coisas pra fazer e, de repente, dá aquele branco?
2: Ah, é verdade.
3: É?
2: Não sei por onde eu começo.
3: Ou, tipo,
2: aí acaba que não começa nada.
3: Não começa nada. Mas, às vezes, tipo assim, eu tinha que falar algo. Isso aí é sobrecarga. E aí às vezes a gente fala, eu preciso comprar um remédio porque a minha memória tá apagando. Se eu te falar que isso é um mecanismo do teu inconsciente para te proteger. Porque
2: sim.
3: Nós negligenciamos muito quem nós somos. Por quê? A gente acha que nós somos uma máquina que tem que dar conta de tudo.
2: Indestrutível.
3: Isso. E na realidade não é. E isso é um mecanismo do cérebro de fazer o quê? você tá sobrecarregado, então você precisa parar um pouco.
2: Para,
3: então é por isso.
2: Respira.
3: Isso. Ó, vamos lá? Ó, pega o óleo.
1: Vamos lá, então vamos fazer a prática aqui ao vivo agora.
3: Vamos. Vocês querem? Vamos acalmar?
1: Vamos acalmar.
3: Vamos dar uma desacelerada?
2: Vamos.
3: Vamos?
2: Bora.
3: Vocês querem um pouquinho?
2: Eu quero. Porque
3: vamos.
2: Eu já peguei um pouquinho lá no intervalo, mas o que abunda não prejudica, não é assim?
3: É. Eu vou fazer o seguinte, eu vou passar pra vocês uma prática pra, nos momentos de ansiedade, nos momentos que vocês estão se sentindo muito sobrecarregados, então a gente vai aprender a respirar, tá?
2: Primeiro a respirar, entendi.
1: Botamos o
2: óleo aqui na minha mão. Aqui, eu faço o quê?
3: Ah, eu vou colocar aqui na minha mão também, calma aí.
2: Bora, vamos fazer junto.
3: Esse é qual? Esse é um mix de óleo da Serenite. Da
2: Serenite. Serenite.
1: Isso. Então Serenite. A gente agora.
3: Então vamos dar uma desacelerada?
2: Vamos.
3: O que a gente vai fazer? Tem um monte de boletos a pagar, tem um monte de problemas para resolver, mas calma. A gente precisa ter consciência de quem somos nós, das atividades que a gente tem que fazer e de estar presente no momento presente. Essa frase é muito importante. A maior parte de nós não estamos presentes no momento
2: aqui
3: presente.
2: Aqui agora.
3: Aqui agora. Então vamos ficar presente?
2: A gente fica sempre pro antes ou depois, né?
3: E na realidade, viver é agora.
2: É agora.
3: É o momento presente.
2: É por isso que eu sempre digo, ontem já era, hoje é o dia e o amanhã poderá não mais chegar.
3: É isso aí.
2: Na verdade, quem sempre diz isso é o Roberto Brizola, só tô imitando ele.
1: Antes da gente ficar presente, deixa eu só destravar a nossa câmera aqui rapidinho.
3: É. Bora.
1: Pra o corte ficar bonito,
2: pra ficar,
1: né?
2: Moderno esse negócio aí. Ó, mas o cheiro é muito bom desse aqui, hein?
3: Né?
2: Caramba, eu tô ficando imaginando quando eu espalhar isso aqui vai ser uma doideira.
3: E aí a gente vai fazer uma prática que nos momentos... Pode falar?
2: Pode.
3: Pode?
2: Pode, fica bom.
3: Quando tiver ansioso, quando tiver assim acelerado, então a gente vai... O objetivo é desacelerar. Como que a gente faz? Coloca o óleo na mão,
2: uhum.
3: Só faz isso, ó. Um,
2: opa,
3: dois. Agora a gente vai fazer uma conchinha.
2: Oh.
3: Conchinha.
2: Ah, conchinha.
3: Isso. E vamos inspirar em 5, contando 5, ó. Enche o pulmão, ó. Segura 5. Solta, gente, bem devagar, ó. Fecha os olhos, sente um pouquinho. Agora vocês vão fazer novamente, e aí eu quero que vocês concentrem aqui o peso que vocês estão carregando nos ombros. Quando soltar esse ar, vocês vão soltar bem devagar e descansa a mão aqui e sinta. Aí eu quero que vocês me falem qual é a sensação. Vamos de novo? Vamos lá?
2: Vamos lá.
3: Inspira em 5. Segura. Solta bem devagar. Solta o peso que está nos ombros. Vamos. Observa um pouquinho o corpo, a respiração, os batimentos cardíacos, a mente, sente o corpo, o estômago. Observe essa paz que às vezes vocês não deixam, vocês não têm esse contato, porque está entregue aí a todo esse aceleramento. Não é gostoso?
2: Pô, gostoso, hein?
3: Isso!
2: Deu uma relaxada
3: não
2: boa.
3: Dá? Isso! É estar presente no momento presente.
2: No momento presente, tá
3: não
2: vendo?
3: Não é gostoso?
2: Gostoso?
3: Quantas vezes a gente não deixa de fazer uma prática tão simples?
2: É.
3: Né? Ivone, se eu não tiver...
2: Você vê, respirar, né? É uma prática que a gente não pode deixar de fazer. Mas a gente, às vezes, não presta atenção na forma como a gente está fazendo.
3: É verdade.
2: Porque há várias formas de respirar,
3: sim,
2: né?
3: Sim, sim.
2: É legal,
1: essa,
2: eu gostei.
1: Eu fiquei, deu
2: é bacana.
1: Deu, no... Olha não, só. E aí é engraçado, a gente que trabalha muito com comunicação, a gente não tem tempo, às vezes, de respirar,
3: não.
1: Tá? A gente vai vivendo.
2: Cara, que bacana. Você sabe que eu lembrei de uma coisa, é o seguinte, eu tinha aula com Plínio. Plínio Leite, lá.
1: Sei quem é.
2: Não é Plínio? Conheceu?
1: Sei quem é.
2: Plínio é fera. Plínio dava aula de expressão vocal lá no Wolf Maia. Cara, e ele tinha uma. Antes da aula, ele fazia uns exercícios com a gente, assim, de respiração, que era uma coisa assim, absurda. Depois que a gente fazia os exercícios de respiração, as atividades se tornavam muito mais fáceis.
3: Sim.
2: Muito legal.
3: Que bom.
2: E essa, agora com essa novidade, porque com o Plínio eu fazia só os exercícios de respiração. Aqui ainda tem, ó,
3: olha,
2: esse óleo que dá uma sensação diferente, né?
3: Sim, né? Porque assim, principalmente
2: explica
3: vocês...
2: Explica pra gente, esse aí, por exemplo, esse, o que que tem nesse segundo que a gente usou?
3: Esse ele tem vários óleos. Eu vou ficar devendo o que que tem na composição dele, né? Mas assim, o objetivo dele é acalmar. Você pode usar, tipo assim, tá acelerado, você pode usar junto com uma prática de respiração, você vai se tranquilizar, né? Por exemplo, eu tive que fazer isso, tive que fazer uma sessão antes, né,
2: Casimiro? Pra participar da entrevista,
3: né?
2: Fica nervoso.
3: Fica nervoso, né?
1: Dá um nervosinho, né? Ontem foi a primeira vez que eu senti esse nervosinho. É? Ontem eu e o Vini, a gente foi entrevistado.
3: Sério?
2: Fomos num podcast ontem.
1: Que é dos nossos amigos WR Digital, né?
2: É, muito bacana
1: e
2: a estrutura deles.
1: E aí a gente
2: deles,
1: foi, ali. Muito legal.
2: Exatamente em frente à Cobertura da Arte.
1: Olha, a gente foi ontem participar de um podcast.
2: Que bacana.
1: Onde
2: cara.
1: A gente foi entrevistado.
2: Eu fiquei nervoso, hein?
1: Rapaz, dá um friozinho diferenciado mesmo, né? Mas depois a gente também ficou em casa.
2: Foi tranquilo.
1: Espero que pra vocês.
2: Pelo menos não precisou regravar, né?
1: Não precisou.
2: Ele falou, não, se vocês ficarem nervosos e tal, a gente para e grava de novo. Eu falei, não, tranquilo, vamos lá. Deu pra fazer num pé só, graças a Deus.
1: Deu pra fazer num pé só. Agora.
2: Mas dá uma sensação mesmo, né?
3: Dá sim. Assim. Mas tem um lado bom, né? Aqui eu tô me sentindo em casa.
2: Exatamente.
1: Ah, que bom. Coisa boa.
2: Aqui é um ambiente tranquilão. A cobertura da arte é bem de boa.
1: A nossa maior responsabilidade aqui no Cobertura da Arte é fazer vocês se sentirem em casa.
2: À vontade.
1: Porque quando estamos em família, tudo flui.
3: Tudo
1: flui.
2: Tudo flui bem.
1: Tudo flui bem.
2: E aí fala mais pra mim das terapias que você faz, então.
3: Então, eu me especializei em identificar, mapear e destravar traumas.
2: Traumas?
3: Traumas, sim.
2: E que trauma é uma coisa difícil de descobrir qual é o seu trauma, né? Um dia desses alguém me perguntou, você tem algum trauma? Aí eu imediatamente, eu nem pensei em qual era, assim, imediatamente eu respondi, eu tenho vários. Eu tenho certeza que eu tenho muitos.
1: Se tem alguma coisa que
2: não
1: eu
2: não mapeei essa parada aí não.
1: É que eu tenho.
3: Eu só não sei quais, né?
2: Não consigo identificar assim de primeira, mas eu tenho certeza que eu tenho um monte.
1: Agora...
2: Acho que todo mundo tem, né?
1: Todos nós temos. Agora, você se especializou
2: em mapear e identificar.
1: E qual é a importância disso para a pessoa que entra na terapia com você?
3: A importância é justamente a questão de se conhecer. Foi assim que eu cheguei aqui falando para vocês.
2: A conquista do espelho.
3: Sim. Porque o que acontece? Vamos lá. Quando eu não me conheço... Eu aceito qualquer coisa. Eu falo o que vocês vão falar que eu tenho que repetir.
2: Entendi.
3: Eu não tenho autonomia sobre a minha vida, né? Então é como se tivesse, eu vou seguir só uma programação.
2: Como se eu fosse uma marionete.
3: Isso. E aí, quem é que tá manipulando essa marionete? Aí que é o perigo, né? E aí, quando eu me conheço, eu sei o que eu gosto de comer. Eu vou com coisas básicas, não é coisas assim extraordinárias. Quando eu sei o que eu gosto de comer, o que eu gosto de fazer, quando eu consigo me posicionar de maneira que é isso mesmo que eu quero, não pra te agradar. Olha só, gente, isso é uma riqueza. Pra mim, assim, eu sou meio suspeita. Eu acho que isso é uma riqueza.
1: É verdade.
3: Então, e por que que às vezes eu não consigo? Por que que às vezes eu só vou falar o que vocês querem que eu fale? Por que que eu vou ficar condicionada? Às vezes eu vou ter que me comprimir, ficar pequenininho, pra caber naquele grupo de pessoas.
2: Na expectativa das pessoas.
3: Pra ser aceito.
2: Ser
3: aceito nos grupos. E a maior parte de nós, a gente quer muito ser aceito.
2: É.
3: E esse querer ser aceito, o que que acontece? É um condicionamento de uma dor lá do passado, né? E aí... Eu quero ser aceito, eu quero ser visto, eu quero ser notado. Mas por quê? E às vezes, esse querer, ele vai me colocar em situações constrangedoras, em situações complicadas, de dor. E por que que eu faço isso? Eu faço isso inconsciente, eu não tenho muita consciência disso. Mas eu estou condicionado a uma dor, a um trauma, a algo que aconteceu em algum momento da minha vida.
2: Uhum.
3: E onde mais acontecem esses traumas? Na primeira e na segunda infância.
2: Ah,
3: e aí eu vou falar uma coisa que vai chocar.
2: Vamos.
3: A maior parte das pessoas que causam esses traumas são as pessoas que mais nos amam.
2: Ah, é?
3: Quem que vocês acham?
2: Quem,
1: nossos pais.
3: Os nossos pais.
2: Ah, é? Caramba, não.
3: Os nossos pais. E o que que acontece? Mas por que que os nossos pais, eles amam tanto a gente, os seus filhos, e eles causam esse mal? Porque eles não foram cuidados, gente.
2: Ah, também, né?
3: Eles não foram cuidados. Então,
1: provavelmente, eles também têm esses traumas.
3: Com certeza.
2: Ou, muito mais, né, trauma.
3: Muito mais, muito mais. Então, assim, às vezes vem, por exemplo, vem pais que falam assim, eu quero que você cuide do meu filho adolescente, que ele tá me dando muito trabalho. Aí, o que que eu faço? Eu falo assim, tudo bem, eu cuido. Mas primeiro, quem tem que passar na primeira sessão é vocês.
2: O pai.
3: O pai. Por quê? Porque aí tem que entender todo aquele contexto.
2: Entendi.
3: Né? Então, assim, em resumo, todos nós temos. E aí, se a gente tem essa consciência que todos nós temos traumas, esses traumas, eles vão dar uma sequência a vários bloqueios emocionais. A gente quer andar e não consegue. Por quê? Porque chega em determinado momento, vai ter gatilhos. E aí, a gente fica ali condicionado. Sabe o que as pessoas dizem? Nossa, a pessoa estava bem e do nada, e nunca é do nada, ela está em crise. Ela agora está deprê. Já ouviu isso?
2: Uhum.
3: Ou então, agora, não sei. Agora parece que ela está meia... Não sei, algo aconteceu. Ela está ali meio revoltada ou está internada. Gente... Isso não, nunca é do nada. Isso, o corpo, ele vai dando sinais. Sabe aquela dor nos ombros que geralmente a gente tem?
2: Uhum.
3: Deixa eu te falar que quando vocês entram numa sessão, a gente consegue identificar o que que tá por trás daquela dor.
2: Caraca!
1: Consegue. Caramba, rapaz!
3: Sabe aquela dor, aquele aperto no peito que a gente sente? Ou um vazio, principalmente as mulheres, vamos lá. Às vezes a gente sente aquele, não sei, gente, tem algo. E aí vai pra bendita da geladeira.
1: Ah, rapaz, isso acontece comigo sempre.
3: Isso não é fome. Se eu te falar, não é fome. É. Esse vazio, ele vai ser saciado de imediato com a comida. Com uma compulsão, com uma compra de mais uma blusinha, com utensílios, alguma coisa. Mas não é isso, porque ele vai saciar aquele vazio naquele momento, mas depois volta. Por que que volta? Porque aquilo é um vazio emocional. E tem como a gente se preencher. Tem como a gente identificar o que que tá por trás daquela dor, o que que tá por trás daquele vazio, e a gente trabalhar.
2: Entendi.
1: Ah, que interessante.
2: Pô, muito bacana, hein?
1: E como é que os olhos, eles entram nesse cenário? Fala pra mim.
3: Os olhos, assim, eu sou terapeuta, então assim, eu uso chás, eu vou indicar fitoterapia, aromaterapia, eu vou indicar práticas que a gente pode fazer ao ar livre, por exemplo, um aterramento, né? E aí...
2: Aterramento? Como é que é isso?
3: Aterramento, por exemplo. Aí eu tô muito estressada. Terminei, chegou uma sexta-feira, eu tive uma semana muito cheia, muitos problemas, uhum, né? E eu acabei não tendo aquele tempo pra ficar um pouquinho presente comigo mesmo.
2: Entendi.
3: E aí você sente o corpo ali cansado, às vezes estressado, meio sobrecarregado. O que que eu posso fazer, Ivone? Eu não tenho nenhum recurso. O que que eu posso fazer? Tá. A gente tem o benefício aqui de morar num lugar maravilhoso, né?
2: Paraíso.
3: Paraíso, né? Então tá, a gente tem a praia, mas e quem não tem? Não pode fazer? Pode. A gente precisa de quê? Um contato com a natureza. Então o que é o aterramento? Cara, vai, quem tem a praia, vai na praia, quem não tem, vai na grama, né? Ou na terra mesmo, aquele chão, beleza. O que que eu preciso fazer? Você vai ficar com os pés descalço em contato com a grama, com a terra, com a areia do mar, entendeu? Você vai ficar em contato. E aí, lembra da respiração que a gente fez aqui?
2: Sim.
3: Se você tiver o óleo, você vai fazer com óleo. Se você não tiver, você vai se conectar com você, com a sua respiração. Entendeu?
2: Entendi.
3: E aí você deixa, planta
2: com
3: os pés
2: no chão.
3: Aqui eu gosto de fazer, às vezes eu chego ali na areia da praia e eu esfrego.
2: Ainda dá uma energização.
3: E aí vem a consciência. Vem
2: Entendi.
3: A consciência de... Ali eu vou ficar com o celular na mão? Não vou ficar com o celular
1: não,
3: na mão.
1: Não, é
3: a
1: hora.
3: É um momento de estar presente no momento presente. Então eu coloco os pés no chão e eu tô em contato com a natureza. E aí eu posso... Faço um ciclo de 5, 10 respirações. E eu começo a prestar atenção... Coisa que geralmente a gente não faz, a gente foi se perdendo. Em mim, você fecha os seus olhos, ou você foca num ponto, vai olhar ali pro mar, pra gente que tem aqui o mar, coloca os pés no chão, foca num ponto, vai apreciar essa paisagem, e aí você começa a observar como é que tá o meu corpo. Aí você começa a identificar, nossa, eu tô sentindo uma dor no ombro direito, nossa, eu tô sentindo a região lombar aqui, e aí você começa a identificar. Como é que tá o seu corpo? Ou às vezes não. Tô me sentindo bem, eu tô feliz. Ou então
1: não, não é pra fazer também só quando tá mal.
3: Não,
1: quando
3: não,
1: tá feliz
3: não, não.
1: Também.
3: É pra se perceber. Você pode fazer pra se perceber. Você pode fazer pra descarregar se você estiver bem...
1: carregado.
3: Bem carregado, né? Bem estressado. E aí, Ivone, eu tô muito estressada. Vamos focar no topo da cabeça. E aí você pode imaginar, visualizar que entra... Ah, uma água. Você vai... A imaginação é sua. Que entra uma água, e essa água, ela vai purificar você. Ela vai tirar, ela vai te lavar, vai te banhar.
1: Que bacana.
3: E aí, internamente, aí você pode fazer visita. Porque o nosso sangue, ele não corre em todo o nosso,
1: sim,
3: corpo. Ele faz uma viagem. Então, a gente pode tentar mapear essa viagem,
1: oh, bacana,
3: das células. E aí, você pode ter uma conversa interna. Sabe? Que o meu sangue, ele corra em todo o meu corpo, livre, leve, solto, fazendo todo o seu trabalho com leveza. Trazendo saúde pra dentro de mim.
1: Oh, tá. Muito legal, né?
3: Eu posso pensar nas minhas células. A gente não tem células boas, ruins, células que estão adoecidas, células velhas. Então eu posso pensar, fixa o pé no chão e pensa. As minhas células, que elas nesse momento possam fazer essa seleção entre elas.
2: Muito
3: que
2: boa.
3: As que não muito estão bom mais sendo a favor do meu corpo, que elas possam se dispersar. Entendeu? Que fique no meu corpo, que faça o trabalho somente as que estão contribuindo com o meu bem-estar. E aí inspira, solta e traga. E aí pensa de descarregar, de liberar.
1: Descarrega,
3: a dor,
1: libera,
3: de liberar aquela conversa que foi mal digerida, de descarregar tudo que você não quer mais. E aí, se você ficar ali uns 10 minutos, depois me conta.
1: Vou fazer esse
3: com certeza
1: teste.
3: Faça e depois me marca. Faça e depois me marca.
1: Vou pegar, bacana, o óleo que eu ganhei da Josi. Josi, inclusive, falando ali que isso é cientificamente comprovado.
2: Tá, fiquei com inveja, não ganhei óleo, não.
1: Ai, meu Deus. Ganhou semana passada.
2: Ganhei nada.
1: Não ganhou?
2: Não ganhei.
3: A Josi não te deu?
2: Não.
1: Josi, Vini Marques quer o óleo dele.
2: Fiquei chateado agora.
3: Não acredito,
2: brincadeira,
3: gente.
2: Não fiquei chateado, não.
1: Traga o óleo pro Vini Marques.
2: Agora vamos lá. Quem quiser fazer essa terapia com você, descobrir esses traumas, como é que faz?
3: Olha, pode seguir no meu Instagram. A gente pode
2: passa
3: agendar.
2: Passa aí o seu Instagram.
3: Arroba Ivone Vieira.
2: Arroba Ivone Vieira.
3: 111. 111. E a gente pode agendar uma sessão diagnóstica. E especialmente hoje, visando muitas pessoas que têm cursos, que faz cursos e mais cursos, especializações, e acha que ainda precisa de mais um curso, né, para poder encarar a sua profissão, para poder ter um resultado melhor, eu posso falar para vocês que não é isso. Capacitação, todos nós precisamos.
2: Sim.
3: Né? Todos nós precisamos melhorar cada vez mais.
1: É,
3: mas às vezes não é mais um curso que você precisa. Às vezes o que você precisa é identificar o que está por trás dessas travas emocionais. O que está acontecendo comigo? Por que, que eu já estudei? Por que, que eu corro atrás de várias coisas? Eu trabalho, eu acordo cedo, eu faço tudo. E pessoas que não fazem.
2: É.
3: Nem a metade do que eu faço já estão melhor. Então, assim, tem uma trava emocional. E aí, em alguns acompanhamentos, a gente pode identificar. Porque você vai se conhecer, vai identificar o que está por trás dos seus traumas, o que está travando
1: muito
3: a sua
1: bom
3: vida.
1: Moderno, como diz.
2: É moderno. É.
1: A Josi diz que vai te trazer um óleo.
2: Opa, menina, valeu, Josi.
1: Quem chora não ama, meus amigos. É a supremacia do carnaval. Agora... Deixa as suas redes sociais pra gente, fala qual é o seu arroba, pros nossos ouvintes que querem entender um pouco mais sobre si, que querem destravar esses traumas.

0: 991997872.
1: Moderno, muito bom, é isso bom. Aí. Eu também vou ter que agendar a sessão de diagnóstico para entender o que, que tem que destravar aqui pro negócio funcionar.
0: Bora.
1: Nesse momento, eu acho que é meu pescoço, tá bem travado, tá? Mas vai dar tudo certo também. Sabe por que que tá travado, né, Vini?
2: O quê?
1: Ontem a gente tive lá com nossa amiga Dani Caldeiras, lá
2: no CT teve Pitões. Lá, boa, hein?
1: Fui
2: eu ainda não fui, gente.
1: A minha aula experimental lá no CT Tritões.
2: Tô na preguiça de ir. Hoje eles publicaram, inclusive, que vai ter aula de natação agora, 7 horas da manhã.
1: 7 horas da manhã.
2: Eu senti que foi uma indireta pra mim.
1: Eu também acho,
2: Tem a galera que fica reclamando, começa 6 horas da manhã muito cedo. A gente agora vai ter 7 horas da manhã, o Tritões ali na praia. Que é, essa é uma das travas que eu tenho, dos traumas que eu tenho de infância.
1: Acordar
2: de natação.
1: Cedo. Ah, não, natação?
2: Acordar cedo e natação.
1: Então...
2: Principalmente acordar cedo e pular na água gelada. Quando eu era criança, eu tive um problema, que a Renata até me sacaneia de vez em quando no programa, que eu refuguei na piscina.
1: É?
2: Que era o seguinte, tinha uma aula de natação, porra, agora que eu tô vendo o horário, já passamos bastante.
1: Já passamos.
2: Mas vou ser curto, vou ser rápido nessa história. Tinha uma aula de natação que acontecia perto da minha escola, meu pai me matriculou, que era no Clube Bebrão. Bebrão é um laboratório que faz remédios e tal.
1: Sim.
2: E fica em São Gonçalo, no bairro Arsenal. E aí eu fazia aula lá no clube, que foi em cima do laboratório, bem no finalzinho. Tinha uma piscina enorme, eu fazia uma aula de natação. E você sabe que eu tinha um pânico de entrar na água gelada, pra começar. E eu tinha medo de me afogar também, né? Lógico, o professor ali ensinava, dava uma segurança, mas eu agarrava na borda, aí abraçava, agarrava logo na borda e então... tal. Só, aí teve um dia que ia ter uma apresentação com todo mundo, porra, aí eu paro, todo mundo pulou, pá, nadou até o final da piscina, e eu já tinha a convicção que até o final eu não ia.
1: Uhum.
2: Eu ia até mais ou menos a metade assim, pá, borda, né? Aí você sabe que eu vi aquele monte de gente olhando, água gelada, aí eu fiquei assim na beira da piscina, fiquei assim, ó, vou, não vou. Um tempão. Aí teve uma hora que o professor percebeu, pulou na piscina, agarrou na minha perna e pô, jogou dentro da piscina. Aí eu não teve jeito, eu tive que ir, né?
1: Agora.
2: Mas você sabe que eu depois eu não fui mais na aula de natação, não.
1: Agora foi? Mas agora, eu acho que lá no CT Tritões é diferente, tá?
2: No CT Tritões eu tenho um problema sério, que a Dani já tem uma certa intimidade também.
1: É, né?
2: Então ela vai acabar agarrando no meu pé e me jogando na água também. Brincadeira.
1: Vai nada.
2: Agora eu não tenho mais medo também, não. Tô de boa.
1: Então, aulas agora às 7 horas lá no Tritões.
2: Exatamente.
1: Pessoal,
2: 7 horas da manhã.
1: Em mar aberto. E CT Tritões tá com as aulas experimentais lá, com o link aberto também. Eu acho que o Vini tem que agendar logo, tem que ir lá. Ontem eu fui.
2: A Dani já briga comigo
1: Dani
2: direto.
1: Dani tirou meu couro, mas deu tudo certo.
2: É isso. E aí a gente tem um momento muito importante aqui no programa, Ivone, que é o like e dislike. Você já assistiu aí alguns likes e dislike?
1: Já tá com
2: tá
1: a escuda.
2: Preparada pro
1: a
2: seu...
1: última do dia sempre tá com a escuda. Já fica pensando.
0: Ai, gente, acho que eu até esqueci, mas vamos lá.
2: Eu vou soltar a vinheta e a Yasmin vai fazer a pergunta. Vamos que vamos.
0: Vamos.
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1: Ivone, a gente quer saber, olhando pra essa câmerazinha aqui, qual é o seu like no dia de hoje?
4: O meu like é para que as pessoas possam aderir ao processo de se conhecer, né? Então, é o desenvolvimento pessoal.
1: Muito bom.
2: Muito bom.
1: Mas é aquilo, né, Vini?
2: Onde tem like...
1: Tem dislike. E a gente quer saber qual é o seu, Ivone.
4: O dislike... é para aquelas pessoas que têm o poder nas mãos para fazer algo diferente em relação ao nosso país. E mesmo com o poder, eles não fazem nada.
2: Lacrou, tá vendo?
1: Lacrou, rapaz.
2: Desculpa aí.
1: Desculpa aí.
2: E isso é Cobertura da Arte. Cobertura
1: isso
2: da
1: aí.
2: Arte, o programa que recebe todos os artistas. Especialistas,
1: vamos receber...
2: contadores de história, mentirosos. Você estava falando ontem isso. Quem que mentir? O Ariano Suassuna. Eu lembro de uma fala dele que é o seguinte: a mentira poética. Tem mentira poética. Tem a mentira que é feita para prejudicar as pessoas, né? Para atrapalhar a vida dos outros, dos processos. E tem o mentiroso artístico, pela arte, pela poesia.
1: É.
2: Então, isso também é contar história, isso também é arte. E se você pinta um quadro,

0: se você canta, se você
1: você
0: dança,
1: dança.
0: se você brinca, se você é especialista em alguma coisa e se considera um artista nisso, entre em contato com a rádio RCFM 2299-206-4316. 2299-206-4316. Estamos aqui na Cobertura da Arte para receber você que é artista. Todos os artistas são bem-vindos aqui. Entre em contato, chama a gente ou chama lá no direct Cobertura da Arte no Instagram. 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
1: É
0: né?
1: verdade. Agora, a Josi comentou aqui que você está lançando um livro. A gente já está terminando, mas fala rapidinho e fala como é que a gente pode acessar aí, talvez, na pré-estreia.
2: Olha só, eu trouxe. Vocês são os primeiros. Eu ainda estou na correção do livro.
0: Ah, ainda está
2: Olha,
0: corrigindo.
2: Estou corrigindo. Eu estou com o piloto. E o livro é esse.
0: Quando a dor se transforma em caminho. Viver não
2: não
0: é
2: é
0: sobreviver. Pô, desculpa aí.
1: Ó, moderno,
0: porque viver
1: poético.
0: Não é. Como viver não é o suficiente, por isso existe a arte.
1: É isso aí. E aí
0: Só
1: o livro vai
0: arte
1: fazer
0: salva.
1: Também as das práticas terapeutas e trazer um pouquinho disso, né?
2: Com certeza.
1: É isso aí. Então,
0: vamos que vamos. Vamos marcar quando
1: lançar,
0: tiver tudo pronto
1: para
0: você
1: fala
0: vir
1: pra
0: aqui
1: gente.
0: Falar
2: vou
0: desse
2: falar,
0: livro.
2: Vou
1: e
2: falar
1: a gente
2: pra
1: fala
2: vocês.
1: Sobre o livro.
2: Com
0: então
2: certeza.
0: É isso.
1: É
0: Galera,
1: isso aí.
0: Obrigado. Muito obrigado pela sua audiência. Nós amamos todos vocês que estão nos ouvindo. Quero mandar um alô aqui para um amigo parceiro que ele já era ouvinte aqui da rádio e hoje ele descobriu, eu estava montando som lá no Forte São Mateus, o Eduardo. Eduardo que é um dos coordenadores ali do Forte São Mateus. E ele estava falando, eu cheguei lá hoje, estava montando som, ele estava falando da entrevista que teve com o prefeito. Com o prefeito não, com o Mauro Bernardo,
1: uhum.
0: que é o policial que foi deputado estadual.
1: Sim.
0: E agora é pré-candidato a deputado federal. E aí, nessa ele falou, eu dei uma risada, ele, ué, eu conheço essa risada, cara, você que apresenta com a Renata, o Eduardo, e mandar um alô pro Eduardo aí do Forte, tamo junto, Eduardo. E vamos
1: e
0: que
1: é
0: vamos,
1: aí.
0: Galera. Segunda-feira eu tô de volta aqui com Renata no programa Renata Cristiane Online, de 9 às meio-dia e pouquinho. E sexta-feira tem Cobertura da Arte de novo, às 16 horas.
1: Segundo. Não!
3: Você
1: ah, errei!
3: Cobertura
1: ainda dá tempo de eu falar que eu tô na rádio.
3: Com Vini Marques e convidados.
0: Fala,
3: de volta
0: tá falando.
3: Na próxima
1: vou esperar a vinheta acabar.
3: Da tarde,
0: aí vai entrar o Borogodó.
1: Aí, galera.
3: Até lá.
1: Bom final de semana, sextou.
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1: Arraial do Cabo recebe entre os dias 2 e 5 de julho o terceiro encontro latino-americano de música, dança e coros. O evento será realizado na Praça Vitorino Carriço, conhecida como Praça do Sindicato, e reunirá artistas do Brasil, Argentina e Uruguai. A programação é organizada pelo Instituto Cultural Mar e Arte, com organização da Asson Lagos e apoio da Prefeitura de Arraial do Cabo, por meio da Secretaria de Cultura e Economia Criativa e da Secretaria de Governo e Eventos. A abertura será na quinta, dia 2, às 19 horas, com apresentações do Coral Mar e Arte, Coral de Córdoba, Coral de Poçadas, Coral Renascer e da Murga Uruguaia. Essa e outras matérias acesse radioarcfm.com e portal RC24H. Thalita Porto, direto da redação.
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1: Está no ar a Voz do Brasil. As notícias do governo federal que movimentaram o país no dia de hoje.
2: Olá, boa noite.
3: Boa noite para você que nos acompanha em todo o país.
2: Sexta-feira, 3 de julho de 2026.
3: Vamos ao destaque do dia: educação, saúde e habitação.
2: Novos hospitais, inovação e atendimento especializado terão investimentos de mais de 465 milhões de reais.
3: Inaugurados 10 campi de institutos federais pelo Brasil.
2: Minha Casa Minha Vida entrega mais de 1.600 moradias em 6 estados.
3: Presidente Lula defende investimentos em infraestrutura social e acesso a serviços públicos essenciais.
4: É o dinheiro, que gera mais emprego, que gera mais renda, que gera mais desenvolvimento e que gera conquista para todo mundo. Esse é o dinheiro bom.
2: E ainda, fortalecimento do empreendedorismo.
3: Mais oportunidades para contratação de serviços pelo governo federal.
2: Desenrola MEI. Microempreendedores individuais que estão na dívida ativa poderão limpar o nome da empresa. Gabriela Noronha.
5: A iniciativa vai atender mais de 3 milhões de MEIs que possuem pendências na dívida ativa da União.
3: Você vai ouvir também incentivo à produção aliada à preservação ambiental.
2: Fundo Amazônia vai investir até 230 milhões de reais para fortalecer negócios na Amazônia Legal. André de Barros Lima.
6: O apoio inclui assistência.